0: responsabilidade aos consumidores. Nazi Brum para a Voz do Brasil.
1: Quem negociou dívidas de cartão ou de contrato com o FIES não pode realizar apostas nas chamadas bets.
2: De acordo com o Ministério da Fazenda, cerca de 800 mil pessoas estão impedidas por conta das renegociações.
1: A restrição também abrange beneficiários de programas sociais e aqueles que decidiram aderir à plataforma de autoexclusão.
3: Mais de 800 mil pessoas que renegociaram dívidas estão impedidas de apostar em plataformas autorizadas pela Secretaria de Prêmios e Apostas, a SPA. Desse total, aproximadamente 794.200 estão relacionadas à modalidade voltada a inadimplentes e 33.120 ao Fundo de Financiamento Estudantil, o FIES. Também há bloqueios para beneficiários do Bolsa Família e do Benefício de Prestação Continuada, o BPC. Segundo o Ministério da Fazenda, essas restrições seguem uma decisão do Supremo Tribunal Federal, o STF. Outra opção é a plataforma centralizada de autoexclusão, que permite solicitar o bloqueio de acesso às plataformas autorizadas. Já foram registrados mais de 1.200.000 pedidos. A plataforma também oferece cursos gratuitos sobre aspectos comportamentais e financeiros relacionados às apostas. Ainda um autoteste de saúde mental, com informações sobre riscos associados a apostas e pontos de atendimento no Sistema Único de Saúde, o SUS. Para obter mais informações e entrar na plataforma de autoexclusão, acesse gov.br/fazenda. Dilson Santa Fé, para a Voz do Brasil.
2: Pois é, e o vício em apostas, especialmente entre os consumidores que utilizam casas ilegais, vem preocupando os órgãos de controle do governo federal.
1: Para reduzir os prejuízos, uma portaria regulou as publicidades das casas de apostas, as chamadas bets.
2: Entre os órgãos envolvidos na regulação e fiscalização dessas propagandas está a Senacom, a Secretaria Nacional de Defesa do Consumidor.
1: E esta semana o tema foi discutido em oficina promovida pela Secretaria com PROCONs de todo o país.
2: Hoje nós conversamos mais cedo sobre o assunto com o secretário da Senacom, Ricardo Morishita. Acompanhe.
1: Secretário Ricardo Morishita, bem-vindo à Voz do Brasil. Prazer ter o senhor com a gente. Bom, secretário, essa semana a Senacom promoveu duas oficinas voltadas para as entidades do Sistema Nacional de Defesa do Consumidor, né? Uma delas reuniu os PROCONs de todo o Brasil para tratar de crédito ao consumidor, fiscalização e combate ao endividamento. Queria que o senhor falasse para a gente, então, o que foi abordado e como os PROCONs podem ajudar nesses problemas das famílias.
4: Muito bom. Olha, esse é um tema que tem preocupado todos os consumidores, o endividamento. Ele é um tema muito relevante. A primeira medida é trocar informações. A segunda é trabalhar na prevenção, combater tudo aquilo que pode ser combatido preventivamente. E depois verificar os efeitos para que na reparação, na negociação da dívida do consumidor, a gente consiga dar sempre a melhor proteção.
2: Tem uma outra oficina, que a Mariana falou de duas, né? Que seria a capacitação desses órgãos de defesa do consumidor em relação às bets, né? As apostas de cota fixa, chamadas bets, que hoje é um problema nacional, né? Se não mundial. O que foi abordado nessa capacitação, secretário?
4: Olha, basicamente a gente estava bastante preocupado com a questão da publicidade. Essa oficina, ela reuniu, eu acho que isso é importante a gente comentar, os três grandes setores públicos, a área pública que tem poder de fiscalizar e ajuizar ações. Então, nós tivemos lideranças dos PROCONs, das cinco regiões do país, nós tivemos promotores que estão trabalhando com esse tema e também a Defensoria Pública, porque a tutela, a proteção e o acesso dos consumidores carentes individualmente, você tem a Defensoria trabalhando. E os três juntos, além de trocar informações, a gente pôde olhar, sobretudo, para como isso chega para o nosso consumidor. E o foco é sempre o combate. O combate à ilegalidade, o combate daquelas que são legalizadas, mas estão cometendo abusos. E o foco é sempre você ajudar nesse mecanismo de prevenção.
1: Inclusive, a gente teve recentemente uma portaria interministerial, né, para tratar dessa questão da publicidade das bets. E a Senacom faz parte desse grupo aí de organismos do governo que montaram essa portaria.
4: Exatamente. Isso é fundamental. Né? Você vê o Estado trabalhando junto, coordenadamente, melhora, potencializa os efeitos no dia a dia do nosso consumidor.
2: As plataformas que estão regularizadas, né, junto ao governo federal, estão autorizadas a funcionar, tudo certinho, elas também têm limites, não é isso, secretário? O que as propagandas delas não podem conter, por exemplo?
4: Olha, eu acho super importante, mas eu posso fazer uma observação? O primeiro grande alerta para o consumidor: cuidado com as ilegais. Não há como ganhar com as ilegais. Elas estão descumprindo a norma, não recolhem os valores, não tem segurança para o jogo. É perda certa. Jogar numa bet ilegal é um prejuízo gigantesco para os consumidores, para o bolso dele e para a saúde dele. Então a gente faz esse primeiro alerta. Cuidado, consumidor. Cuidado com a bet ilegal. Essa é a primeira grande frente. A segunda, Luciano, é aquela para as legalizadas. E aqui, acho que tem uma contribuição importante, uma clareza que o Estado brasileiro está dizendo. Três frases que ajudam a gente a entender quais as cautelas que o consumidor jogador, o consumidor apostador precisa ter. A primeira delas é o que o Ministério da Fazenda diz: jogar faz você perder dinheiro. Você perde. A regra é perder. Por isso, toda publicidade. Por exemplo, aquela que mostra que houve um consumidor que ganhou. Aí mostra lá que aquele foi o premiado, mostra o valor que foi premiado. É enganoso, porque a regra é perder. Em mais de 90% dos jogos, em mais de 97%, 94%, eu tive agora no Espírito Santo, o Ministério Público fez uma mensuração. Pelo menos 94% dos jogos são perdidos. O consumidor perde. Mostrar que ele está ganhando é uma enganosidade. Não pode. Essa é uma questão. A segunda questão: como jogar? A regra é perder. Aquele que vai na internet ensinar como a pessoa ganha é profundamente enganoso. Como é que você ensina alguém a ter sorte? Quando, na maioria das vezes, você vai perder. Porque é essa a primeira frase de advertência que precisa ser observada. Você vai perder. Você joga por entretenimento, é para se divertir, mas não porque você vai perder. Essa é a primeira frase. E toda publicidade que for contrária a essa frase, ela é enganosa. Essa é a primeira regra: você vai perder. A segunda regra, que essa diz respeito à saúde e à segurança dele: pode causar dependência. É sério isso, porque é biológico. Há uma interferência no comportamento biológico. Então, pode viciar. Porque pode viciar, tem uma regra importante. Quando você faz uma publicidade e facilita o jogo, quando você, por exemplo, o consumidor entra ali e aí tem, por exemplo, um botãozinho para turbinar a jogada. Olha, turbinar a jogada, você está incentivando ele a jogar mais. São mecanismos que podem causar vício, dependência. Bonificar é proibido. Por quê? Porque a bonificação, você vai entrar na bet, já ganha bonificação, é objetivo, é proibido. É prática abusiva. A 14.790, que é a lei que regulamenta, proíbe, e a portaria 73 interministerial diz a mesma coisa. Por quê? Porque na hora que você dá o bônus, você está incentivando a pessoa a jogar e está aumentando o risco em relação à sua saúde e sua segurança. Jogar pode causar dependência. Você perde dinheiro, pode causar dependência. É o Estado brasileiro dizendo isso. E a terceira coisa, qual é? É aquela que também machuca muito o consumidor. É quando se diz: apostar não é investimento. Não é. Não pode se dizer que é investimento. Não pode se criar cursos, né? Eu vi uma vez um influenciador dizendo assim: apostar é igual fazer investimento, você precisa ter resiliência, você precisa ter força, mesmo perdendo, se você não continuar jogando, você vai perder mais ainda. É profundamente enganoso.
1: Então, só para a gente concluir, secretário, quais são os canais de denúncias para quem observar propagandas de bet que estejam aí infringindo todas essas regras? Olha, ou propagandas de bets ilegais?
4: Perfeito. Há sempre o canal do Fala BR, que ele pode entrar e pode fazer a sua denúncia. Mas lembra, se a gente está falando das bets legalizadas, aquelas que são autorizadas a funcionar, essa ela tem o consumidor www.gov.br, porque elas são obrigadas a se registrar ali. Agora, tem uma dica que eu acho que é bacana. Como é que você sabe que o AMBET é legalizado ou não?
1: Tem um site que você pode conferir,
4: tem um
1: né?
4: site. Essa é uma boa, exatamente. É o
1: eu
4: site...
1: já fiz entrevistas
4: boa,
1: antes sobre
4: boa,
1: isso.
4: É isso mesmo. É a Secretaria de Prêmios e Apostas, que tem lá um site, e todas as legalizadas estão ali. Agora, a dica mais prática. Veja se ela é bet.br. Ela pode ter qualquer nome, mas tem que ter o nome dela, .bet.br. Se não tem, precisa tomar cuidado. Tem uma exceção também. Tem 6 estados que regulamentam bets. Rio, Minas Gerais, Paraná, Paraíba, Maranhão, Sergipe e Tocantins. Até agora são 6. 21 é fácil, em 21 estados...
1: Bet.br.
2: Muito bem, nós conversamos com o Ricardo Morichita, secretário nacional de defesa do consumidor. Muito obrigado por sua entrevista aqui à Voz do Brasil.
4: Uma alegria estar com vocês, sempre à disposição.
1: Será realizado neste final de semana um mutirão com 10 mil vagas de atendimento em agências da Previdência Social.
2: Para participar, o cidadão deve realizar o agendamento previamente pelo site ou aplicativo Meu INSS ou pela Central 135.
1: E fique atento, golpes e informações falsas sobre benefícios previdenciários têm feito cada vez mais vítimas.
2: Para acessar serviços com segurança e evitar fraudes, aposentados, pensionistas e demais segurados devem utilizar apenas os canais oficiais do INSS.
1: O Meu INSS reúne mais de 100 serviços e permite resolver diversas demandas sem sair de casa.
5: A Ivanilce da Silva Santos é aposentada em Rio Branco, no Acre, e conta que sempre que precisa, usa o aplicativo Meu INSS.
6: Sempre está assim, eu uso qualquer hora, através do Gov, né? Eu consigo entrar no Meu INSS e fazer tudo o que eu quero pelo celular.
5: Atualmente, mais de 100 serviços do INSS são oferecidos de forma digital pelo aplicativo ou pelo site Meu INSS. A ferramenta foi criada para simplificar o acesso a serviços e evitar filas nas agências. E hoje, 6 em cada 10 requerimentos já são feitos pelas plataformas, segundo a diretora de Tecnologia da Informação do INSS, Aruana Espíndola.
7: Os principais serviços, além do requerimento de benefício por incapacidade, que hoje também é feito de maneira digital, além disso, salário e maternidade, pensão por morte e aposentadorias também são efetuados por esse site ou aplicativo.
5: Para acessar o Meu INSS, basta ter cadastro no gov.br. Mas quem ainda não tem, pode usar a própria plataforma para solicitar. Além da senha, o aplicativo oferece o duplo fator de segurança, mas é preciso tomar alguns cuidados para evitar golpes, como não compartilhar senhas e nem confiar em mensagens, solicitando dados, se passando pelo INSS. Reportagem Gabriela Noronha.
2: Você que é estudante e está escolhendo qual faculdade cursar, uma plataforma do Ministério da Educação pode te ajudar nessa missão.
1: É o Sistema Eletrônico de Acompanhamento de Processos da Educação Superior, o EMEC. A consulta é gratuita e pode ser feita diretamente pela internet.
2: Pelo EMEC, você pode verificar a situação cadastral e conferir as notas de qualidade de faculdades, universidades e cursos de graduação e pós-graduação no Brasil.
8: Estudantes podem verificar se os cursos de graduação e as instituições em que estudam ou desejam ingressar estão devidamente credenciados, reconhecidos ou autorizados pelo Ministério da Educação. A consulta ocorre por meio do Sistema Eletrônico de Acompanhamento de Processos da Educação Superior, o EMEC. O sistema gerencia, regula e monitora as faculdades, as universidades e os cursos de graduação e pós-graduação no Brasil. Instituições sem credenciamento e cursos sem autorização não podem funcionar. Já sem reconhecimento, os cursos não podem ter seus respectivos diplomas emitidos e validados. Ao consultar a instituição, também é possível verificar o índice geral de cursos e o conceito institucional. Eles são indicadores de qualidade do MEC, calculados pelo INEP. Rafael Arruda, diretor de Política Regulatória da Secretaria de Regulação e Supervisão da Educação Superior do MEC, destaca a importância de o estudante consultar esses indicadores.
9: É importante que as pessoas entendam a necessidade de observar essas informações para que possam fazer seus cursos em instituições adequadas, corretas e, ao mesmo tempo, de qualidade, e seus cursos também.
8: Antes de serem reconhecidos pelo MEC, os cursos de graduação passam por diferentes etapas de regulação da educação superior. O curso autorizado é aquele que recebe permissão para iniciar seu funcionamento e ofertar aulas. Já o reconhecimento é a confirmação para que o diploma tenha validade oficial em todo o país. Reportagem Júlio César de Oliveira.
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1: Na próxima segunda-feira é o Dia Nacional do Patrimônio Histórico.
2: O patrimônio é o legado do nosso passado, aquilo com que convivemos hoje e é considerado de valor excepcional para a humanidade, como define a Unesco, a Organização das Nações Unidas para a Educação, a Ciência e a Cultura.
1: No nosso primeiro episódio da Voz do Brasil, vamos falar sobre patrimônios mundiais localizados aqui no Brasil. Acompanhe.
11: Identidade e tradição. Cada pedacinho desse país, que recebeu o título de Patrimônio Histórico Mundial, preserva a memória e garante a riqueza da história por gerações. O Brasil possui 26 locais que receberam essa classificação, seja pela importância da arquitetura e da cultura ou pela beleza natural e ambiental. Então, já que estamos pertinho do Dia Nacional do Patrimônio Histórico, vamos conhecer três desses lugares que já ganharam esse reconhecimento mundial da Unesco. Nossa primeira parada é no Nordeste do país. Vamos até Olinda, em Pernambuco, conhecer o Centro Histórico. Ao caminhar pelas famosas ladeiras da cidade, encontramos igrejas centenárias, conventos e casarões coloridos. O guia turístico Júlio de Paula diz que Olinda não se resume aos famosos bonecos gigantes.
12: E as pessoas só conhecem a cidade de Olinda pelo carnaval, mas muita coisa em Olinda aconteceu primeiramente. A primeira ordem dos carmelitas do Brasil é em Olinda, primeiro convento franciscano do Brasil é em Olinda, primeira catedral que está de pé, né, nos dias de hoje, de 1537, Catedral da Sé, é antigo, primeira faculdade de direito, primeiro hospital do Brasil, enfim, muita coisa primeiro em Olinda, é o início da colonização.
11: E agora a gente viaja para outro destino. Estamos em Minas Gerais. E o hino do estado vem da gaita do nosso guia turístico Jim Neguinho. Ele vai nos apresentar a cidade de Ouro Preto. O município foi o primeiro do país a ser declarado Patrimônio Cultural da Humanidade pela Unesco em 1980. E aqui o passeio é completo, museus, esculturas e muitas igrejas, com destaque para São Francisco de Assis, feita pelo artista e arquiteto Aleijadinho. Além disso, podemos ver a história do Brasil por toda parte, como as Minas de Ouro, uma importante influência dos africanos, como nos conta Jim Neguinho.
13: Eram pessoas escravizadas, engenheiros, mineradores de regiões específicas do continente africano, que foram trazidos para aquelas condições de escravos para trabalhar na mina de ouro. Os portugueses trouxeram para Ouro Preto mão de obra especializada esse tipo de mineração. Então, eu super recomendo conhecer a mina de ouro e a senzala, conhecer esse legado do povo africano aqui na nossa cidade.
11: E para fechar a nossa viagem, atravessamos o país e vamos percorrer mais de 1.800 quilômetros para o nosso próximo destino. Estamos em São Miguel das Missões, no Rio Grande do Sul. Aqui é possível conhecer os trabalhos dos jesuítas durante os séculos 17 e 18. A principal atração da cidade é o sítio arqueológico de São Miguel Arcanjo. À noite, o turista pode participar de mais um espetáculo. Quem nos conta é a guia Cris Bueno.
14: De noite tem um espetáculo de som e luz, que é um dos espetáculos mais antigos do país, desde a sua criação, que jamais foi interrompido.
11: A Cris Bueno também falou sobre uma famosa tradição na cidade.
14: São Miguel também é reconhecido como a terra dos benzedores. Tem vários benzedores que atendem na sua própria casa. Benzimento era indígena e foi passando de pai para filho.
11: E só de falar desses três lugares, já deu para perceber que o Brasil é muito rico de história e de patrimônios, não é mesmo? Para conferir a lista de patrimônios mundiais reconhecidos pela Unesco, é só acessar o site whc.unesco.org. Aqui é a Raquel Mariano e nos encontramos na nossa próxima viagem. Até lá!
1: Bom, e na próxima sexta-feira a gente traz mais um episódio da Voz pelo Brasil. Dessa vez a gente vai falar sobre folclore e trazer o Boi Bumbá do Maranhão.
2: E essas foram as notícias do governo federal.
1: Uma realização da Secretaria de Comunicação Social da Presidência da República.
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1: Fique agora com as notícias do Poder Judiciário e do Congresso Nacional. Boa noite, um bom fim de semana.
2: A gente volta na segunda-feira. Boa noite.
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16: Prazo para envio de propostas de modernização do sistema de justiça termina neste sábado.
17: STJ mantém multa do IBAMA à importadora que comprou borboletas mortas da China.
16: Amanhã é o último dia para informar sobre o transporte gratuito de indígenas no dia das eleições.
17: Boa noite, eu sou Marcela Luiza.
16: E eu sou Walter Lima.
17: Nesta semana, o presidente do Supremo Tribunal Federal e do Conselho Nacional de Justiça, ministro Edson Fachin, e o presidente do Banco Central, Gabriel Galípolo, revisaram uma portaria conjunta que cria um grupo executivo responsável por desenvolver as bases de Sistema Nacional de Registro, Rastreabilidade e Controle da Cessão de Créditos de Precatórios.
16: Na ocasião, o ministro Edson Fachin destacou que o objetivo da iniciativa é garantir mais transparência e segurança. Vamos ouvir um trecho.
18: O objetivo dessa nova regulação, obviamente, não é impedir a circulação de créditos, mas sim de garantir que ocorra com transparência, segurança jurídica, rastreabilidade e proteção aos credores, especialmente aos credores em situação de vulnerabilidade.
17: A nova regulamentação torna obrigatória a escritura pública na primeira transferência do precatório.
16: A medida busca garantir ao credor informações claras sobre o valor atualizado do crédito, o preço negociado e as consequências da operação.
17: O Superior Tribunal de Justiça restabeleceu a multa aplicada pelo IBAMA a uma pessoa que comprou 158 borboletas mortas da China sem autorização dos órgãos ambientais.
16: Para os ministros, o ato constitui infração à legislação ambiental. Fátima Uchoa.
19: As borboletas mortas seriam utilizadas na fabricação de quadros. A compradora alegou que a proibição de introduzir espécime no país sem autorização só seria aplicada à importação de animais vivos. Após o argumento ser rejeitado em primeira instância, o TRF4 o aceitou. Já a primeira turma do STJ restabeleceu a multa de R$ 33.600. Seguindo o voto da ministra Regina Helena Costa, que prevaleceu no julgamento, o colegiado considerou que a legislação que proíbe a introdução no território nacional de animais estranhos à fauna brasileira não distingue entre espécimes vivos e mortos. Assim, basta que um espécime animal ingresse no território nacional sem a licença para que haja infração.
17: Termina amanhã o prazo para que instituições públicas, privadas e da sociedade civil possam apresentar propostas para modernizar o sistema de justiça.
16: As sugestões devem buscar mais eficiência, transparência, acesso à justiça e fortalecimento da governança, com baixo ou nenhum impacto fiscal.
17: Cada instituição poderá apresentar uma única contribuição diretamente por meio de formulário disponível no site do STF, com envio de resumo escrito de até 4 mil caracteres.
16: As contribuições serão comprovadas pelo Grupo de Estudos para a Modernização do Sistema de Justiça, criado pelo presidente do Supremo, ministro Edson Fachin, no âmbito do Centro de Estudos Constitucionais do Tribunal.
17: Sábado é o último dia para informar sobre transporte de eleitores de aldeias indígenas e moradores de zonas rurais, quilombos e outras comunidades tradicionais.
16: O prazo é para o transporte gratuito no dia das eleições. Fábio Ruas.
20: Responsáveis por repartições e unidades do Serviço Público Federal, Estadual ou Municipal devem informar ao juízo eleitoral o número, a espécie e a lotação dos veículos e das embarcações. O dia 15 de agosto também é data limite para informar itinerários, horários e modalidades de transporte que serão ofertados gratuitamente nos dias de votação. Candidatas, candidatos, partidos, federações, coligações ou qualquer pessoa não podem fornecer transporte a eleitoras e eleitores no dia da votação.
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16: Boa noite.
17: E um bom fim de semana.
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22: Eu sou Humberto Pinheiro e estes são os destaques de hoje do Jornal do Senado, que começa agora. Senado aprova sistema de alerta para localizar pessoas desaparecidas. Alcolumbre destaca a produtividade das semanas de esforço concentrado. Cidadania digital pode virar parte da educação básica para prevenir riscos no ambiente virtual. Boa noite. O Brasil registrou 43.828 desaparecimentos só no primeiro semestre de 2026, segundo dados do painel estatístico do Sistema Nacional de Informações de Segurança Pública do Ministério da Justiça. Para mudar esse cenário, a Comissão de Direitos Humanos aprovou a criação de um Sistema Nacional de Alerta para ajudar a localizar pessoas desaparecidas. Repórter César Mendes.
23: O projeto da senadora Damaris Alves, do Republicanos do Distrito Federal, determina que as buscas comecem logo após o registro da ocorrência e classifica os casos como voluntários, involuntários ou criminosos, cada um com seu protocolo específico. Avisos de alerta serão enviados por aplicativo e internet a pessoas que possam ajudar nas buscas com base na localização da ocorrência. Alterações feitas na proposta original ampliam o conceito de desaparecimento involuntário para incluir grupos vulneráveis como crianças, idosos e pessoas com deficiência e passam a usar o termo desaparecimento criminoso no lugar de desaparecimento forçado, como explica a senadora Roberta Scioli, do Republicanos de Roraima, que leu o relatório.
24: Essa alteração busca evitar o uso inadequado da expressão desaparecimento forçado, que já possui sentido jurídico próprio no direito internacional e no ordenamento jurídico brasileiro.
23: A proposta vai passar por votação em turno suplementar antes de seguir para a Comissão de Constituição e Justiça.
22: O senador astronauta Marcos Pontes, do PL de São Paulo, criticou a medida provisória que prevê a avaliação pelo Ministério da Educação da proficiência dos médicos recém-formados por meio do Exame Nacional de Avaliação da Formação Médica, o ENAMED. Ele defendeu o projeto de lei de sua autoria que prevê a aplicação do exame pelo Conselho Federal de Medicina como requisito para o exercício profissional. Marcos Pontes destacou que um conceito básico da administração é que quem executa não fiscaliza a própria execução. Assim, para ele, quem executa a formação, ou seja, o Ministério da Educação, não pode fiscalizar a própria formação, o que seria um erro grosseiro.
25: Quem tem que fazer esse exame, quem tem que executar esse exame, tem que ser o Conselho Federal de Medicina, que é o órgão preparado para isso, formado por seus pares, os médicos, são aqueles que entendem do que tem que ser feito para que tenha uma medicina melhor no país.
22: Já o senador Plínio Valério, do PSDB do Amazonas, cobrou a votação da proposta de emenda à Constituição, que amplia a autonomia operacional e orçamentária e financeira do Banco Central. Segundo o parlamentar, a PEC 65 de 2023 também prevê medidas para garantir a continuidade do PIX sob responsabilidade do Banco Central. Plínio lembrou que, na época, houve um acordo para que a proposta fosse votada em plenário após um prazo de 14 dias, solicitado pelo governo, mas a votação até agora não ocorreu. O senador defendeu o cumprimento do acordo e pediu que o texto seja apreciado logo. Para ele, o período eleitoral não deveria impedir a

0: Estados. Mais detalhes com o repórter Douglas Castilho.
1: Com a proximidade das eleições, é prática comum no Congresso Nacional a realização de semanas de esforço concentrado, quando os parlamentares se reúnem em sessão para intensificar negociações importantes e votar matérias prioritárias. A medida é utilizada já que as reuniões para decidir as campanhas demandam presença maior dos parlamentares em suas bases. Os senadores que pretendem a reeleição têm até o próximo dia 15 para pedir o registro no Tribunal Superior Eleitoral. Ao fim da sessão realizada na última terça-feira, Davi Alcolumbre reforçou a utilidade do calendário especial.
2: Se nós pegarmos a produtividade da atuação do dia de hoje no Senado Federal, nós cumprimos integralmente o que estava pautado pela Secretaria-Geral da Mesa e anunciado, e incluímos outras matérias como item extra-pauta de solicitação de senadoras e de senadores, inclusive do governo, ou seja, aumentando em muito a eficiência da sessão deliberativa da semana de esforço concentrado.
1: Nas eleições de 2026, 54 vagas no Senado estarão em disputa.
0: O Senado aprovou empréstimos aos municípios de Maceió, em Alagoas, Águas Lindas de Goiás e ao estado de Mato Grosso do Sul. As operações de crédito vão financiar projetos de mobilidade urbana, saúde e infraestrutura. Repórter Lana Dias.
3: Maceió vai contratar 150 milhões de dólares para financiar parte de projetos e obras de infraestrutura e mobilidade urbana, incluindo o sistema de ônibus de trânsito rápido. O dinheiro virá do novo Banco de Desenvolvimento, o Banco do BRICS. Mato Grosso do Sul também foi autorizado a pedir crédito de 80 milhões de dólares junto ao Banco Interamericano de Desenvolvimento, com o objetivo de apoiar a parceria público-privada do Hospital Regional do Estado. A relatora do texto, senadora Tereza Cristina, do Progressistas de Mato Grosso do Sul, explicou que o empréstimo dará mais segurança ao projeto.
4: A operação de crédito contingente constitui instrumento destinado a conferir segurança financeira à parceria público-privada do Hospital Regional de Mato Grosso do Sul, reduzindo os riscos associados ao cumprimento das obrigações do poder público, contribuindo para a estabilidade da relação contratual.
3: Os senadores ainda aprovaram um empréstimo para o município de Águas Lindas de Goiás, que será destinado à infraestrutura, saneamento, mobilidade e demais serviços públicos na cidade. Os textos irão à promulgação.
0: A Comissão de Ciência e Tecnologia aprovou o projeto que inclui a cidade digital como novo eixo da Política Nacional de Educação Digital. A proposta prevê ações nas escolas para prevenir riscos no ambiente virtual. O texto também prevê capacitação de professores e apoio às famílias. A proposta segue para a Comissão de Educação, onde será analisada em decisão terminativa. Mais informações com a repórter Patrícia Oliveira.
5: Com foco no uso de tecnologias digitais por crianças e adolescentes, o projeto aprovado prevê que escolas da educação básica promovam estratégias para prevenir o bullying no ambiente virtual, a superexposição e o uso excessivo de telas, além do compartilhamento indevido de dados e imagens e a desinformação. O texto também prevê a formação de professores e gestores, atenção à saúde mental, campanhas sobre direitos e deveres no ambiente digital e orientação às famílias, aspecto destacado pelo senador astronauta Marcos Pontes, do PL de São Paulo.
6: Às vezes o pai ou a mãe, né, ou os dois, chega e fala assim, deixa lá o celular com a criança conectada, mas não faz ideia com quem essa criança está conversando, não faz ideia o que ela está vendo.
5: O projeto também estabelece medidas para ampliar a inclusão digital e a educação midiática. A proposta segue para decisão final na Comissão de Educação.
0: Com edição de Paulo Groba e trabalhos técnicos de João Lira, o Jornal do Senado fica por aqui. Acompanhe agora as notícias do Tribunal de Contas da União e da Câmara dos Deputados. Boa noite e um bom fim de semana.
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8: O Tribunal de Contas da União quer ouvir motoristas de todo o país sobre a qualidade dos combustíveis. A consulta faz parte de uma auditoria que avalia a fiscalização da Agência Nacional do Petróleo. Podem participar caminhoneiros, motociclistas, taxistas, motoristas de aplicativo e qualquer pessoa interessada. O questionário pergunta sobre a qualidade

0: dos combustíveis, a fiscalização e o monitoramento realizados pela agência. As respostas vão ajudar o TCU a identificar problemas e auxiliar a auditoria. O objetivo também é melhorar o atendimento às denúncias feitas pelos consumidores. Combustíveis de baixa qualidade podem causar prejuízos aos motoristas, aumentar custos e até comprometer a segurança dos veículos. O questionário pode ser respondido até o dia 10 de setembro. Saiba mais em tcu.gov.br.
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2: Deputados permitem desconto nos salários para pagamento de aluguel.
3: Câmara autoriza porte de arma ao oficial de justiça e fiscal agropecuário.
2: Plenário garante novas regras para venda e troca de milhas por dinheiro.
3: Boa noite. A Câmara aprovou um projeto que garante o resgate de milhas por dinheiro e a venda para terceiros nos programas de fidelidade. O repórter Antônio Vital acompanhou a votação.
4: O plenário da Câmara aprovou o projeto que garante direitos das pessoas que adquirirem milhas em programas de fidelidade, como a possibilidade de vender o saldo para terceiros. A proposta regulamenta o funcionamento desse tipo de programa e define regras para a venda, transferência e troca de pontos e milhas por dinheiro. De acordo com o projeto apresentado pelo deputado Ricardo Aires, do Republicanos de Tocantins, as empresas que oferecem programas de fidelidade só poderão restringir a venda de milhas pelos clientes se oferecerem uma opção para converter esses pontos diretamente em dinheiro vivo. Se não houver a opção de troca por dinheiro, a empresa fica impedida de bloquear contas, limitar o número de beneficiários ou dificultar a venda ou transferência dos pontos, com exigências como reconhecimento facial ou biometria. Isso vai valer para o resgate de milhas por produtos ou passagens aéreas, por exemplo. De acordo com o autor da proposta, Ricardo Aires, o objetivo é impedir que uma empresa lucre com a venda de pontos e, ao mesmo tempo, crie empecilhos para o cliente resgatar o que comprou. O relator da proposta do plenário, o deputado Paulo Soares, do Podemos de São Paulo, defendeu as medidas. Para ele, as administradoras que vendem pontos ou milhas, que hoje têm valor entre R$ 70 e R$ 80, praticam um monopólio quando dificultam o resgate, a venda ou a conversão de milhas em dinheiro.
5: Um projeto como esse estabelece normas importantíssimas para que o consumidor não seja lesado. São regras claramente colocadas para que nenhum dos lados, na verdade, sejam prejudicados e o consumidor tenha livre acesso ao que é direito dele, no caso aqui, no que diz respeito às milhas. Muitas vezes elas vêm como um bônus ou como um cashback, mas em outras ocasiões essas milhas são compradas. E naturalmente é fundamental que o consumidor tenha pleno direito de distribuir, comercializar, enfim, fazer o uso que bem entender dessas milhas.
4: O projeto que regulamenta o funcionamento de programas de fidelidade e define regras para venda, transferência e troca de pontos e milhas por dinheiro seguiu para análise do Senado. Da Rádio Câmara de Brasília, Antônio Vital.
1: Consumidor.
2: Juarez Costa, do Republicanos de Mato Grosso, apresentou projeto que determina a retenção do pagamento de compras feitas pela internet até o consumidor confirmar o recebimento do produto. O deputado esclarece que a medida busca reduzir prejuízos provocados por fraudes ou por mercadorias não entregues.
3: Juarez Costa explica que o pagamento poderá ficar retido por até 30 dias. De acordo com a proposta, se o consumidor contestar a entrega, o fornecedor terá 10 dias úteis para comprovar o recebimento ou solucionar o problema. Caso contrário, o valor deverá ser devolvido ao comprador.
1: Habitação.
2: A Câmara aprovou projeto que permite desconto no salário para pagamento de aluguel. Entenda na reportagem de Antônio Vital.
4: O plenário da Câmara aprovou o projeto que autoriza desconto diretamente no salário do inquilino para o pagamento do aluguel. Projeto apresentado pelo deputado Júlio Lopes, do PP do Rio de Janeiro, cria possibilidade de consignação em folha de pagamento para aluguéis residenciais. O sistema será parecido com um dos chamados empréstimos consignados, que permitem desconto em folha para pagar financiamentos bancários. De acordo com a proposta, o aluguel consignado vai funcionar como garantia para as locações, o que pode baratear os custos para o locatário. O projeto estabelece um limite de 30% do salário para o pagamento do aluguel e permite que mais de uma pessoa ofereça essa garantia até alcançar o valor do aluguel. Além disso, prevê que o locatário empregado de empresa pública ou privada ficará dispensado da multa contratual se tiver que devolver o imóvel por conta da transferência para outra cidade. No plenário, o relator, deputado Cláudio Cajado, do PP da Bahia, acatou sugestão de mudança apresentada pela deputada Érica Cocai, do PT do Distrito Federal, que retirou do texto a possibilidade de uso do saldo do FGTS para pagamento do aluguel.
6: Consideramos meritória a emenda de plenário apresentada, vez que preserva a finalidade do FGTS, que é assegurar proteção financeira ao trabalhador em situações específicas, reduzindo-se o risco de comprometimento dessa reserva financeira do trabalhador.
4: O projeto que autoriza desconto diretamente no salário do inquilino para o pagamento do aluguel seguiu para análise do Senado. Da Rádio Câmara, de Brasília, Antônio Vital.
1: Justiça.
3: Zé Adriano, do PP do Acre, é autor de projeto que cria procedimento para investigar as causas de incidentes graves em obras e serviços de engenharia contratados pelo poder público. Pela proposta, a análise será obrigatória em situações de acidentes com morte, entre outros.
2: Zé Adriano explica que a proposta prevê investigação técnica independente para identificar as causas do problema e evitar novas ocorrências. O texto também prevê a divulgação de relatórios no Portal Nacional de Contratações Públicas, com as recomendações resultantes da apuração.
1: Votação.
3: A Câmara aprovou o porte de armas para oficiais de justiça e fiscais agropecuários. O repórter Marcelo Larcher traz mais detalhes sobre as mudanças propostas na legislação.
7: A Câmara dos Deputados aprovou o projeto que autoriza o porte de armas de fogo para oficiais de justiça e auditores fiscais federais agropecuários. O projeto altera o Estatuto do Desarmamento para incluir essas duas categorias entre aquelas que já têm direito ao porte de arma no país. Hoje, essa autorização já vale para policiais, militares e outras carreiras ligadas à segurança pública, desde que cumpram os requisitos legais, como comprovação de capacidade técnica e aptidão psicológica. Pelo texto aprovado, esses profissionais poderão portar arma de fogo de propriedade própria ou fornecida pelas instituições, inclusive fora do horário de serviço, com validade em todo o território nacional, conforme as regras previstas em lei. Outro ponto do projeto é a atualização de regras relacionadas à idade mínima para aquisição de armas. A proibição para menores de 25 anos continua valendo, com exceção das categorias que têm autorização legal para o porte, incluindo agora os oficiais de justiça e os auditores fiscais agropecuários. Relator da proposta, o deputado Jonas Donizete, do PSB de São Paulo, argumentou que a medida reconhece o risco enfrentado por esses profissionais no exercício das funções. Segundo ele, oficiais de justiça e auditores fiscais atuam diretamente na execução de decisões judiciais e em atividades de fiscalização, muitas vezes em situação de tensão e exposição a ameaças. No plenário, o relator foi o deputado Coronel Meira, do PL de Pernambuco. Ele justificou a necessidade de porte de arma para oficiais de justiça.
8: O oficial de justiça exerce, sim, uma atividade marcada pelo risco. É o oficial de justiça que sai dos fóruns dos tribunais para fazer com que a decisão judicial chegue às ruas, às residências, às empresas e tantas vezes aos locais de conflito. É ele quem cumpre mandados de prisão, medidas protetivas de urgência, ordens de busca e apreensão, reintegrações de posse, afastamentos do lar, em situação que podem envolver tensão, resistência, violência e risco concreto à própria vida.
7: O projeto que autoriza o porte de arma para oficiais de justiça e auditores fiscais federais agropecuários seguiu para análise do Senado. Da Rádio Câmara de Brasília, com informações de Daniele Lessa e Antônio Vital, Marcelo Larcher.
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1: Segurança Pública.
2: Júnior Ferrari, do PSD do Pará, é autor de projeto que altera a Lei Maria da Penha para obrigar o agressor a ressarcir os custos com o uso da tornozeleira eletrônica. Pela proposta, os valores arrecadados serão destinados a fundos de combate à violência contra a mulher.
3: Júnior Ferrari argumenta que o custo médio mensal de monitoramento de cada tornozeleira varia entre R$ 200 e R$ 300, pagos integralmente pelo Estado. Ele salienta que a cobrança do agressor não será condição para aplicar a medida protetiva.
2: Júlio Arcoverde, do PP do Piauí, é favorável à redução da maioridade penal de 18 para 16 anos. Ele defende ainda a responsabilização de adolescentes entre 12 e 16 anos que pratiquem crimes com violência ou grave ameaça, crimes hediondos e crimes contra a vida.
3: Júlio Arcoverde argumenta que a medida endurece a punição de adolescentes envolvidos em crimes graves e reduz o uso de menores por organizações criminosas. Ele acredita que a proposta adequa a legislação à gravidade desses delitos e amplia a proteção da sociedade.
1: Comissões.
2: A comissão que analisa a redução da maioridade penal iniciou seus trabalhos sob questionamento de inconstitucionalidade. O repórter José Carlos Oliveira nos traz os argumentos.
10: O deputado Aloísio Mendes, do Republicanos do Maranhão, foi eleito presidente da Comissão Especial da Câmara dos Deputados sobre redução da maioridade penal. Os parlamentares vão analisar três propostas de emenda à Constituição que tratam de plena maioridade civil e penal aos 16 anos de idade, redução excepcional da maioridade penal em casos de crimes hediondos e de extrema crueldade e redução geral da maioridade penal para 16 anos, com previsão de que adolescentes entre 12 e 16 anos respondam criminalmente por crimes cometidos com violência ou grave ameaça, crimes hediondos e crimes contra a vida. Aloísio Mendes escolheu como relator o deputado Mendonça Filho, do PL de Pernambuco, que afirmou foco na construção de uma proposta tecnicamente estruturada nas boas práticas internacionais e moralmente à altura da dor das vítimas e seus familiares.
11: A unificação das PECs que tratam do tema nos permite fazer uma discussão aprofundada sobre como constituir e futuramente regulamentar um sistema prisional juvenil no país, modernizado o sistema de justiça criminal brasileiro para dar uma resposta civilizada à demanda social por justiça.
10: Mendonça Filho apresentou um plano de trabalho para buscar, entre outros pontos, o diagnóstico sobre a promoção da justiça às vítimas, o dimensionamento do impacto civil e o estudo da viabilidade institucional da medida. As audiências na Câmara, os seminários nas cinco regiões do país e as reuniões técnicas com especialistas e entidades vão se basear em cinco eixos temáticos: constitucionalidade, direitos humanos e tratados internacionais, segurança pública, crime organizado e dissuasão penal, infraestrutura e gestão dos sistemas prisional e socioeducativo, impactos jurídicos e legitimidade de eventual referendo popular sobre o tema nas eleições municipais de 2028. Os canais de interação da Câmara com a população, como o E-Democracia, também serão usados para recebimento de perguntas e contribuições por escrito. O relator apresentou um cronograma até a votação da proposta.
11: O debate vai evoluir, certamente numa velocidade reduzida no período eleitoral, mas passada a eleição nós teremos a oportunidade de aprofundar as discussões para que, na minha intenção, até dezembro, tenhamos a votação dessa matéria na Comissão Especial e no Plenário da Casa.
10: A redução da maioridade penal é tema polêmico na sociedade, com forte oposição, principalmente de entidades ligadas a direitos humanos. Antes do início dos trabalhos, o deputado Tarcísio Mota, do PSOL do Rio de Janeiro, apresentou questão de ordem para tentar barrar a instalação da comissão. Depois, utilizou o mesmo instrumento para apontar nulidades e inconstitucionalidades do tema. Também citou jurisprudência do Supremo Tribunal Federal, desrespeito a tratados internacionais e risco de transferência de adolescente do sistema socioeducativo para o falido e superlotado sistema prisional comum.
12: A inimputabilidade penal até os 18 anos, assegurada pelo artigo 228 da Constituição Federal, constitui um direito individual do cidadão em desenvolvimento. O artigo 60 da Carta Magna proíbe terminantemente a deliberação de qualquer proposta de emenda tendente a abolir, entre aspas, direitos e garantias individuais. A instalação de uma comissão destinada a suprimir direitos fundamentais em meio a um período de funcionamento prioritariamente remoto dessa casa configura grave cerceamento democrático.
10: O presidente da comissão, Aloísio Mendes, contestou.
13: Os pontos levantados por Vossa Excelência já foram vencidos na CCJ com relação à dissimilibilidade desse assunto e com relação à votação remota. Existem precedentes na casa e hoje o plenário da Câmara está funcionando de forma remota e a comissão segue mesmo o caminho.
10: A comissão é formada por 38 titulares e igual o número de suplentes. Os deputados Guilherme Derrite, do PP de São Paulo, Benes Leocádio, do União do Rio Grande do Norte e Sargento Faul, do PL do Paraná, foram eleitos para as três vice-presidências. Da Rádio Câmara de Brasília, José Carlos Oliveira.
1: Trabalho.
3: Ercílio Coelho Diniz, do MDB de Minas Gerais, propõe a criação do Programa Nacional de Retorno Profissional da Mulher 50+. A iniciativa busca facilitar a reinserção no mercado de trabalho de mulheres com mais de 50 anos que tenham ficado afastadas por pelo menos 2 anos.
2: Ercílio Coelho Diniz alega que essas mulheres enfrentam uma dupla barreira ao tentar voltar ao emprego: o preconceito relacionado à idade e à interrupção da carreira. Para ele, o programa valoriza a experiência dessas profissionais e reduz desigualdades de gênero e de idade.
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1: Economia.
3: O Congresso Nacional instalou a comissão que vai analisar a medida provisória que reduz a chamada taxa das blusinhas. A repórter Maria Neves acompanhou.
15: Deputados e senadores instalaram comissão especial para analisar a medida provisória que trata da chamada taxa das blusinhas. Apresentada pelo governo em maio, a proposta reduz a zero a alíquota do imposto de importação de produtos que custem até 50 dólares dos Estados Unidos, taxa que atualmente é de 20%. Se não for votada até 8 de setembro, a MP perde a validade. O presidente da Câmara, deputado Hugo Mota, adiantou que irá discutir o assunto com o Colégio de Líderes e o presidente do Senado, Davi Alcolumbre, para votar a proposta nas próximas semanas.
16: Para que essa taxação não volte, é necessário que o Congresso Nacional se debruce sobre esse tema nas próximas semanas e eu irei tratar disso no Colégio de Líderes, bem como também com o presidente do Senado, o senador Davi, sobre o que nós iremos fazer juntos, já que é uma comissão mista que depende da participação das duas casas.
15: Para presidir a comissão, deputados e senadores elegeram o deputado Dorinaldo Malafaia, do PDT do Amapá. O vice-presidente será o senador Randolfe Rodrigues, do PT do Amapá, e o relator escolhido foi o senador Eduardo Gomes, do PL do Tocantins. Além de zerar o imposto de importação de produtos de até 50 dólares, a medida provisória reduz a alíquota do tributo de compras internacionais com valores entre 50 dólares e 3 mil dólares para 30%. Até a edição da MP, a alíquota era de 60%. Na justificativa da proposta, o governo sustenta que a medida visa simplificar a tributação e incentivar a adesão dos importadores a programas de regularidade fiscal. A tributação das compras internacionais de baixo valor foi criada no Brasil por meio de uma lei de 2024, que vigorou até a edição da medida provisória em maio. Antes da lei, um decreto de 1980 isentava essas compras do imposto de importação. Da Rádio Câmara de Brasília, Maria Neves.
1: Esporte.
2: Wellington Roberto, do PSD da Paraíba, é um dos autores de PEC que concede imunidade de impostos a entidades esportivas sem fins lucrativos. O texto impede a cobrança sobre patrimônio, renda e serviços das organizações que cumprirem as exigências do Código Tributário Nacional.
3: Wellington Roberto ressalta que o benefício será restrito a entidades certificadas dos setores olímpico, paralímpico, clubístico ou educacional. Ele afirma que a proposta busca ampliar os recursos disponíveis para a formação de atletas e manutenção de projetos esportivos com finalidade social.
2: João Carlos Bacelar, do PL da Bahia, também assina a proposta de emenda à Constituição, que pretende incluir as entidades esportivas sem fins lucrativos entre as instituições com imunidade tributária. O objetivo, segundo ele, é equipará-las às áreas de educação e assistência social.
3: João Carlos Bacelar justifica que a medida fortalece o esporte como política pública e garante mais segurança financeira às entidades esportivas certificadas. O deputado diz ainda que o texto mantém a exigência de cumprimento dos requisitos legais para acesso à imunidade.
1: Educação.
2: André Fufuca, do PP do Maranhão, defende a criação de um incentivo educacional no programa Bolsa Atleta. Proposta nesse sentido prevê um adicional de 10% no benefício para atletas que comprovem matrícula e frequência regular em instituição de ensino.
3: Relator da matéria na Comissão de Esporte, André Fufuca, avalia que a medida estimula a continuidade dos estudos sem afetar a categoria estudantil, que já exige matrícula como requisito. O deputado acredita que a iniciativa amplia as oportunidades dos atletas após o fim da carreira esportiva.
2: Termina agora o Jornal Câmara dos Deputados, produzido pela Rádio Câmara, com trabalhos técnicos de Wellington Teles, apresentação de Márcio Aquilissardi e Tércia Guimarães. Boa noite para você.
3: A Voz do Brasil volta na segunda-feira. Boa noite e bom final de semana.
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8: Bora, moçada. Tamo de volta aqui no Play Sertanejo. Aqui é pouca conversa e muita música. A nova geração do sertanejo chegando por aqui, ó. Os Agroboy e Country Beat.

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0: Carlos e Jader separados aqui no Play. Ainda teve a Bia Frazo Imperfeita, também teve a Lauana Prado, Sua Mãe Tá Nessa. E ainda teve o Zagro Boy, junto de Country Beach, Deve Tá No Rodeio. Essa é bem legal também, né? Esse é o Play Sertanejo, já fecha aqui a primeira hora com vocês nesta quarta-feira que passou voando, hein, gente? Que programação gostosa quando a música é ajeitada, a música é arrumada, você que tá aí trabalhando, dirigindo ou mesmo estudando, né? Ou em casa, correndo aí no dia a dia, né? Todos os dias, ligado com a gente. Essas duas horas, elas passam muito rápido, né? Você vai cantando as nossas músicas, cantando junto com os artistas que aqui cantam pra gente. Então já prepara o gogó, porque na próxima hora vai ter Marcos e Belucci, tem a Simone Mendes. Enfim, gente, boa música sertaneja na quarta-feira mais sertaneja do rádio, que volta já.
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3: 10:15.
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0: Estamos de volta na quarta-feira mais sertaneja, mais ouvida em todo o nosso Brasil. Uma alegria imensa estar com vocês aqui. E a gente abre a segunda hora de hoje com o Juan e Leandro. Foto no pijama.
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2: Luiz Henrique e Léo e a participação do Panda, hein? Malandro e Malandra. Antes teve a Jennifer e Stephanie com um country beat. Os talentosos Paulo e Natan cantaram aqui pra gente na música Saudade de Quebrar um Braço. Eita moda, hein? Teve a participação do Zé Neto e Cristiano. Ainda teve a Bel e Benício. E a gente abriu a segunda hora da quarta-feira mais sertaneja aqui do seu rádio com o Juan e Leandro. Foto no pijama. É uma alegria imensa te encontrar aqui, hein? Obrigado pela amizade, pela companhia, pela escolha, para você que faz do Play Sertanejo o seu programa de todos os dias. A nossa gratidão realmente pela companhia e pela amizade.
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5: 10h30.
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2: Já de volta o seu Play Sertanejo, o melhor da nossa música sertaneja tá aqui pra você curtir. Agora você vai ouvir a dupla Humberto e Ronaldo e Jorge Mateus. É hora de Carência.
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0: Jorge Henrique e Rodrigo, cuida, cuida da sua vida. Essa música é bem legal, né? Antes teve a Simone Mendes, ainda teve Thiago e Luan e a participação especial de Vitor e Luan. Também teve Marcos e Belucci e a gente abriu a sequência com a dupla Humberto e Ronaldo, Carência, junto da dupla Jorge e Matheus, hein? Esse é o nosso Play Sertanejo, programa sertanejo mais tradicional, mais ouvido em todo o nosso Brasil, levando alegria, levando moda sertaneja pra você. Já já tem Cristinas por aqui.
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3: 10h46.
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0: A quarta-feira mais ouvida, gente. O Play Sertanejo tá a cada dia que passa só aumentando a sua audiência. E a vocês, a nossa gratidão realmente pela escolha e pela amizade. Cristinas, estão chegando aqui.
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0: Daniel, o talentoso, amado, querido, gente boníssima, Daniel. Antes teve Zé Vitor e Rael, junto do Murilo Rufi. Também Jade Jardson cantando a música Dona, hein? Da banda Roupa Nova, uma versão sertaneja com eles, né? E a gente abriu a sequência com Cristinas, Amiga Para. Bom, esse é o Play Sertanejo, o seu programa de todos os dias. Nesta quarta-feira, estamos no meio da semana, junto com você em casa, junto com você aí no seu trabalho também. Enfim, esteja onde você estiver, meu muito obrigado pela companhia e pela amizade.
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3: 11 e 2.
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0: Já de volta o Play Sertanejo, o melhor da nossa música sertaneja pra você. É hora de Zé Neto e Cristiano.
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0: Maiara e Maraísa, aqui no Play Sertanejo. Quem sente saudade sou eu, pra fechar bem demais a edição de hoje. Antes teve Gabriel Valim, teve também o Fred e Fabrício, a dupla Kleber e Cauã com o Natan. E a gente abriu a sequência com os figuraças, gente boníssima também, gente boa. Pensa uma resenha legal, Zé Neto e Cristiano resumindo. E assim a gente fecha a edição de hoje, quarta. Aquele abraço especial pra você que esteve com a gente. Obrigado pela amizade, pela companhia e pela audiência. Uma boa e abençoada quarta pra você. Amanhã é quinta-feira e eu te espero por aqui em mais uma edição do Play Sertanejo.
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3: 11:17.
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3: 11:18.
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3: 11:19.
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1: Vixe.
2: Júlia Rafaela.
1: Onde é que eu tô? Tá bom, Guilherme.

0: Meia-noite 36.
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2: Ele é o sabonete de Leme. Ele é o segundo colocado da PBA. Tá em segundo colocado na Professional Bull Rider nos Estados Unidos. Representa o Brasil e muito bem por lá. O Toro Copo de Leite. Abriu! O show é agora, aperta sabão! Descontrolou por ali, ele é duro demais! Ai, ai, ai, que sabonete!

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1: Meia-noite 46.
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0: 4h27.
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0: 4h56.
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1: E essa música é pra todos os apaixonados presentes aqui nessa noite.
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2: 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Vamos balançar assim pra ver.
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1: Vamos lá.

0: Uma salva de palmas a uma das maiores duplas sertanejas do nosso país. Alanzo.
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2: Breno e Leonardo, Acústico Sem Fronteiras pra você. Quem quiser cantar junto, pode cantar junto, viu? Essa é boa demais. Você vai, parceiro?
3: Eu vou.
2: Só manda brasa, vai.

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1: Bom dia, 5h37.

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6: 5:53.
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É o Café e Viola, meus amigos, de quinta-feira já. Bom dia, bom dia. Mas já tem uns 14 ouvindo o programa ali. Bom dia, seu Itacir Ferrari, uma abençoada quinta, seu Itacir. Quinta-feira, seu Itacir. Pulamos um dia da semana já, né? O seu Nivaldo Zuanaz também já acordou. O Duarte tá rodando já. O Zé e a Lúcia. Ó, Zé. Não vai acordar quem tá dormindo, Zé. Pelo amor de Deus, tá? Bom dia.

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0: Creio em Deus Pai Todo-Poderoso, Criador do céu e da terra, e em Jesus Cristo, seu único Filho, nosso Senhor, que foi concebido pelo poder do Espírito Santo, nasceu da Virgem Maria, padeceu sob Pôncio Pilatos, foi crucificado, morto e sepultado, desceu à mansão dos mortos, ressuscitou ao terceiro dia, subiu aos céus, está sentado à direita de Deus Pai Todo-Poderoso, donde há de vir a julgar os vivos e os mortos. Creio no Espírito Santo, na Santa Igreja Católica, na comunhão dos santos, na remissão dos pecados, na ressurreição da carne, na vida eterna. Amém. Ave Maria, cheia de graça, o Senhor é convosco. Bendita sois vós entre as mulheres, e bendito é o fruto do vosso ventre, Jesus. Santa Maria, Mãe de Deus, rogai por nós, pecadores, agora e na hora de nossa morte. Amém.
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16: 6:09 da manhã já, 6:09 da manhã, bom dia, 6:09. Bom dia, Darcy. Bom dia, Silmar de Melo. Um abraço pra vocês aí também.
17: Bom dia,
16: bom dia.
17: Aqui a Vera Pimentel põe a música. Põe a música do... qualquer música é gaúcha, gaúcha aí, pô, Nereu, que mora em São Isabel. É meu namorado.
16: É o namorado. Tá acordado já? Bom dia, Sebastião, lá do 35. Uma abençoada quinta-feira pra todos nós aí também, Dona Arlete e seu Eloy. Um abraço pra vocês aí. A Dona Maria Angélica tá de aniversário hoje, ela falou que ouve o programa desde as 5:30 da manhã. Eu não sei, viu? Seu Jacir, cara, mandaram uma lua ali, não falou nada. Bom dia, André Giordani, meu amigo Maionese. Bom dia, Leandro Neis, também já acordou. Bom dia pra vocês. O Henrique, bom dia. Como é que tá? Não, Henrique, tu tá enganado, acho que você chegou agora. A Dona Dalva aí também. Bom dia. Às 6:10 da manhã já de quinta-feira. 6:10 da manhã de quinta-feira. 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E aí, Vilcinho da Costa, bom dia! 6h14 já, viu? Manão, você já tá acordado. Acorda cedo, né? Isso aí é de dar inveja nos outros.

0: 6h20 da manhã, já 6h20 da manhã. Bom dia, Sadi Rondão. Bom dia, tchô. Bom dia, tchô. Eu não vi mais o Mota. O Mota não acordou mais cedo. Tá no mundo o Mota velho, né? É, o Sadi Rondão também não veio mais. Ah, veio ali, já deu bom dia. Sadi Ronsani que não aparece, né? Nem o Geraldo do Pinhal. Ô, seu Mário e a dona Narda, bom dia. Bom dia, dona Selma, lá de Joinville. Selma Dolinsky. O Gaiola, bom dia, Gaiola. Ah, ontem fizeram uma fofocaiada aí, Gaiola. O Luizinho Zoanazzi, de uma tal de horta. Meu Deus do céu. Pensa, fez uma fofocaiada. Homem do céu. Bom dia, Nilson Martins. É vizinho do Jair Bonetti, mas Jair Bonetti tá meio dormindo ultimamente, bastante, né, Pia? Barbaridade. Tá dormindo bastante, né? Um abraço aí pro seu Ita Toscan, nosso amigo Ita. O Ita diz que acorda muito cedo, né? Acorda muito cedo aí. Um abraço pra vocês aí, tá bom? Ita! Um abraço do Acir. Do Acir tá dormindo. Por que mandar abraço? O Carlinho das Verduras ali diz que acorda muito cedo, né, Carlinhos? Raizá, Carlinho das Verduras. Um abraço também pra vocês, viu? Tudo de bom aí. O Key diz que acorda cedo e fica na cama. Até começarem a bater na porta lá, pedir pra ele abrir o estabelecimento. O Vicente, o loirinho, já acordou também, né? Ai, Zá, Vicente, velho. Esse acorda cedo, meu Deus do céu. Ah, louco. Acorda muito cedo, né? Um abraço aí pro Cardoso, Luiz Cardoso. Luiz Cardoso também não escutou mais o programa, né? Não, ainda mais com chuva, assim, é bem complicada a vida dele. Nossa Senhora. O Silvio Bies, que eu não vi mais no programa, nem o Silvio Pessetti, nenhum dos dois. O Tacho, que levantava cedo, né? O Romário ali também acordava muito cedo, né? O nosso amigo lá, o Gustavão, também não vieram mais no programa. Barbaridade. O Muchacho, que é vizinho deles ali também. Ô, meu amigo Zé Amâncio, lá em Joinville. O Ica também, bom dia. 6h23, vamos falar com o pessoal aí do Dourabem. 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
1: 6h27 da manhã já, 6h27 da manhã. Bom dia, bom dia, bom dia. E vai chover, gente. Tem previsão de chuva ainda para esta quinta-feira e amanhã. Amanhã tem um volume aí perto de 90 milímetros. Bah, se confirmar, vai chover. Independência FM. Tudo certo. Com bastante chuva, que Deus abençoe sempre. Pessoal de Medianeira lá, um abraço, uma ótima quinta-feira para todos vocês aí também. O meu amigo Brinquinho, um abraço aí, viu, Brinquinho? Tudo de bom para vocês, hein? Eu vou fazer mais uma vez a fofoca ali com a dona Maria Angélica, tá do aniversário hoje. Ela não queria que contasse, né? Ela não queria que fizesse um bafafá do aniversário. Mas tá de aniversário.
2: Ô, Clóvis, bom dia, bom dia. Bom trabalho aí, né?
1: Opa!
2: Vamos pra peleia, né?
1: Vamos, de novo.
2: Viu, Clóvis? Esses políticos, será que não resolvem o problema dos temporal aí, tempestade, será?
1: Resolve, Clóvis? Também.
2: 2 horas da manhã, recebendo mensagem da Defesa Civil.
1: Uhum.
2: É. Positivo que é da granizo e confusão.
1: Pois
2: é. Beleza, Clóvis? Estamos na escuta aí do programa, aí toca uma moda aí. Nem vou escolher música porque você tá atrasado aí,
1: faz. Nós.
2: Antes da política já tá atrasado.
1: Meu Deus, o livre, né? Deixa com nós aí, viu, Mitrucci? Deixa com nós. Ô Mitrucci, agora nessas épocas aí do ano, não tem o que não resolva, homem. Não tem o que não resolva. Tudo que tu pensar e imaginar vai ser resolvido. Vai ser solucionado os teus problemas. Pode ficar sossegado, Mitrucci. Eu acho que esses temporais aí, agora, né, foi um acaso dar esses temporais, essa chuva aí. Mas vai ser resolvido em breve, viu? Aguarde, só um minutinho.
3: Bom dia, bom dia, bom dia.
1: Bom dia.
3: Tudo certo, tranquilo. Tudo bem,
1: 100%.
3: Eu, Santa Maria, quanta chuva, né, Pia? Quanta chuva. Mas aqui em casa, deu-lhe água, chuva, vento,
1: nossa,
3: cara.
1: Nossa senhora.
3: Esse ano vai ser um milagre, quem conseguir ter uma rocinha meia bonita, né, Clóvis? Vamos fazer o quê? Vamos botar nas mãos de Deus e o resto que... O resto é resto, né, Clóvis? Um abraço, um bom dia, meu amigo. Manda uma música bagualada.
1: Valeu, cara. Sidney, velho, melhorando. Lá da Ponte Nova do Cotegipe, Joércio também, bom dia, perninha, como é que tá? Tô preocupado, perninha, com os caras de Santa Terezinha, não respondem mais, não conversam mais com nós, não sei o que aconteceu. Tem que dar uma verificada lá, perninha. O Jair Costanaro, bom dia, o Jaimir tá na escuta, será? O Jaimir é meio gremista, né, piá? Aquele é meio gremista forte. Bom dia, Serjão. Acordou agora? Que bom. O Lucemar e Adelso também lá do Varanda. O Calegário, o Alcides, o Jairão aí, bom dia pra vocês também, viu? O Mota confirmou audiência no programa, mas Mota, velho, 6h31 já. E o Mota tá acordado, mas isso é uma maravilha, isso é uma beleza. Isso é bom demais. 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Quinta-feira, meus amigos. 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O Daco lá em Nova Prata, para ter uma ideia, já está atendendo, viu? Desde as 4:30 da manhã. Nós estamos com a nossa campanha solidária, gente, de arrecadação de alimentos não perecíveis, produtos de higiene pessoal, produtos de limpeza em benefício da APAE de Salto do Lontra. Precisa muito, tá? Para continuar atendendo, né, os aluninhos. Entre os itens necessários estão açúcar, óleo, bolachas, a bolacha Maria e também bolacha água e sal, tá? Não as recheadas. É bem simples as bolachas. Chá, fraldas tamanhos M, G e geriátricas, papel higiênico, detergente, sabão em pó, guardanapos, copos descartáveis, sacos de lixo, esponjas e sabonetes líquido. As doações podem ser entregues aqui na Rádio Independência, Supermercado Pensa e Mercado Ribeiro, tá? Nesses pontos aí da arrecadação você pode deixar lá, né, a tua doação, faça parte dessa corrente do bem, faça a sua doação para fazer a diferença ajudando a APAE aqui de Salto do Lontra. E se você é de outra cidade, de outro estado, né, de outros lugares mais longe, né, não tem como fazer a tua doação, né, às vezes quer falar ali com a diretora, a gente passa o contato, né, daí você vê ali como você vai fazer também a sua contribuição. Mas a APAE precisa muito, gente, precisa muito desses itens aí que são necessários todos os dias para atender os aluninhos, tá bom? 6:34 agora, bom dia, Paulo Alves. Paulo Alves já acordou também. Um abraço aí, meu guri. O seu Mário, só o seu Mário acordou hoje. O nosso amigo, seu Dino, não acordou. Ele não acorda cedo, né? Falar em seu Mário, um abraço pro Mário Castelli e o Mano Velho. O homem do galo, né? O homem diferenciado do galo. Deixa eu mandar um alô aqui pra dona Dirley Mensor. Odeja, a Dirley tá de aniversário hoje, então. Eu vi ali que tu tá homenageando ali. Não é fraco esse Deja, né? Homenageando a Dirley, esposa lá. Tá de aniversário hoje. Parabéns aí, dona Dirley. Saúde e paz. Hoje não, ele não fez só o café. Ele fez um cafezão da manhã pra Dirley. Nossa senhora, surpresa ali. Foto e foto. Barbaridade. O Emerson Nicolau Inácio, doutor Emerson, também aí, bom dia. 6:35 agora.
4: Nada contra as morenas, mas eu fiz uma música para as loiras e vou cantar para vocês.

6h37 da manhã já, 6h37 da manhã. Bom dia, Joel de Lima Viana. Como é que tá, Joel? Joel Viana, bom dia. Ô, Baturé, bom dia. Como é que tá, vizinho do Jair? Dá uma acordada no Alemão Pinha aí, homem, que tá sumido do mapa o Alemão Pinha. Dona Marlene e o Nato também, o Natálio, o Valmir, Jauri, tudo acordadinho. Rogério Zanata também, bom dia, meu amigo. Um abraço pra ti e a família ali também, meu piá. 6h38 da manhã, Bozó Materiais de Construção, Rede Bem Viver. 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

6h40, Mitrute. Acelera com essa, piá. Vamos com essa aqui mesmo. Vamos acelerando com essa aqui mesmo, piá. O Gasparzinho tá do aniversário, o Gasparzinho do Gesso. Ô, Gasparzinho, bom dia. Parabéns, guri.

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4: 6h45, bom dia. E aí, já agradeceu hoje pelo dia ou não? Ou reclamou? Acordou reclamando já?

0: gritando, esperneando, dando coice na mesa, batendo tudo. Não, né? Agradecer, né? Agradecer por mais um dia aí, com a graça de Deus. Mais um dia vivido, né, Marcião? Bom dia. É mate, velho. Nem viu a chuva essa noite. Será que dorme ou não? Bom dia, Osíris. Bom dia, Osíris. Dona Claudete, também já estão acordados aí. Bom dia. Pra vocês também. Todo mundo acordadinho. Tem que circular, tem que andar, né? Tem que fazer. Chovendo ou não chovendo, quem faz o dia bonito é a gente mesmo. E não é assim, com o sol raiando, ou aquela coisa arada, aquela beleza. O dia bonito é quando a gente sabe agradecer, viver o dia. 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Barbaridade. Dona Madalena e o Jair também, o Wilson Stepniak, Joselito Anastácio Rodrigues também, um abraço para ti ali, Roseli Coutinho, Dirceu Alves, o Nadir Berkenbrock também, o Dirceu Alves lá de Santa Isabel, o Tavares, bom dia, Tavares. O pessoal tá na Seagrival ali recebendo o trigo, né, Tavares? Tô dando uma lidada com o trigo aí, né, porque daqui a pouco temos que despachar, né, meu guri? Trabalhando a noite inteira, mas isso aí, piada, daqui a pouco vamos pra cá dormir um pouquinho, né, descansar.
1: Gorete Moraes.
0: Bom dia.
1: Quero homenagear a minha irmã Angélica, que está de aniversário hoje. Ela disse que ninguém ia saber, mas eu já sabia que era hoje.
0: Pois é.
1: Roda a música do Trio Parada Dura. Ah, Distância Cruel, tá bom?
0: Aham.
1: E eu amo muito a minha irmã.
0: Tá bom, então. Ela tá acordada já? Ela falou que 5h30 da manhã ninguém ia ficar sabendo do aniversário. Já pensou? 6h49. Quem vem vindo ali?

E já podemos ir. Já podemos ir. Bom dia, Eterson, lá de Dois Vizinhos. O Wellington Frison. Ederson Silveira, Curitiba, na peleia, chuva. Deus no comando, Deus abençoe. Um abraço, gente. Tudo de bom daqui a pouquinho. Tem horário reservado ao horário eleitoral. E a gente volta a se falar às 5 aqui no Vitrolão, tá bom? Gibra Fagundes, pessoal do setor rodoviário, mas nem vamos trabalhar hoje, né, gente? Vamos ficar de karma, bem carminho. Valeu, gente. Bom dia. Ótima quinta-feira. Tchau.

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2: Olá, meu amigo, minha amiga. Estamos chegando aqui mais uma vez para conversar com você, né? Trazer para você e para sua família, para todos que sempre estão por aí, mais uma nova edição do programa O Homem e a Terra, serviço de comunicação do IDR Paraná, que é o Instituto de Desenvolvimento Rural do Paraná, IAPAR Emater. Bom, aqui na produção e apresentação, estou eu, Amarildo Alba, conversando com você nesta quinta-feira de Lua Minguante, 10 de setembro de 2026. Dia Mundial de Prevenção do Suicídio, Dia do Gordo, Dia da Luta contra a Gordofobia e data também, né, do aniversário de Santa Mônica e Mamborê, Santa Mônica que completa 33 anos de sua criação e Mamborê, criado aí um pouquinho antes, né, chega então aos seus 66 anos de emancipação política. Bom, estamos aí num período, né, em que muitos criadores estão fazendo o plantio do milho para produção de silagem. Então vamos chamar logo a participação do extensionista Rafael Cavalieri, do nosso instituto lá em Dois Vizinhos. Ele que vai falar dos cuidados, né, que você produtor tem que ter neste momento da implantação da cultura, a cultura do milho, e também depois na hora de produzir a silagem para ter um alimento de qualidade para fornecer aos seus animais e também com um custo mais baixo. Vamos ouvir o Rafael.
3: Em primeiro lugar, é importantíssimo a escolha do híbrido, um híbrido que favorece a produção de silagem. Hoje nós temos diversas empresas com híbridos fundamentados para expressar a qualidade de silagem, híbridos próprios para a produção de silagem. Segundo ponto é uma boa fertilidade do solo, um solo mais fértil, mais corrigido, em que é mais cuidado. A tendência é sempre ter uma produtividade maior e também uma produção de qualidade. Outro ponto fundamental que o produtor precisa observar na silagem é o momento de cortar. Ele vai investir numa adubação boa, vai investir num híbrido bom e precisa acertar o ponto de corte, nem muito seco, nem muito úmido. Então isso é um ponto chave em que nós passamos as orientações para o produtor no momento do corte. Durante o corte é importante prestar atenção na quebra do grão, isso é fundamental para uma silagem de qualidade. E o ponto principal que eu chamo a atenção, sempre falo que o grande segredo de uma silagem de qualidade está no momento do ensilamento, que é na compactação, é tirar todo o ar do silo. Então, o grande segredo da silagem de qualidade, depois de feito uma boa lavoura, é a compactação do silo, a compactação do milho lá no silo. E depois, logicamente, no uso do dia a dia, fazer uma retirada de pelo menos uma camada de pelo menos 20 centímetros de área para evitar novos processos de fermentação ao entrar em contato com o ar, novamente com o oxigênio.
2: O zootecnista Rafael Cavalieri deu aí algumas dicas, né, para quem a partir de agora, né, deste mês de setembro, começa a trabalhar na produção da silagem de milho, fazendo o plantio desta cultura, né? E então a gente aproveita para lembrar que ainda é possível, né, você produtor do sudoeste do estado, participar do torneio regional de qualidade da silagem. O prazo para inscrição termina no próximo dia 20 deste mês de outubro e você que ficou interessado pode saber mais sobre o concurso, né, também fazer esta sua inscrição, falando com o técnico do IDR Paraná, que trabalha nas regiões de Dois Vizinhos, Pato Branco e Francisco Beltrão. Aliás, o Rafael, né, na conversa que teve com a gente, também explicou quais são aí os ganhos que você, produtor, tem ao participar deste torneio.
3: Primeiro, o que o produtor ganha é conhecer a qualidade da silagem que ele está fornecendo aos seus animais. Isso é o primeiro ponto e talvez o mais importante. O segundo ponto que nós somamos a isso é a orientação técnica em cima do resultado obtido. A partir do resultado, um técnico do IDR vai poder fazer as recomendações e orientações sobre como utilizar aquela silagem da melhor maneira e como proporcionar para a próxima safra melhoria em relação àquela silagem que ele já tem hoje sendo fornecida aos animais. Fora a questão da assistência técnica, do conhecimento do silo, que são os principais, nós também temos premiação em dinheiro para os primeiros colocados, para silagens de melhor qualidade. Tradicionalmente, na região aqui de Dois Vizinhos, nós teremos uma premiação para os três primeiros colocados, de R$ 3.000, R$ 2.000 e R$ 1.000. E na meso regional, que vai acontecer em Francisco Beltrão, vai ser a premiação tradicional dos R$ 5.000 para o primeiro lugar. 4, 3, 2 e R$ 1.000 até o quinto colocado. Então a premiação em dinheiro é mais para incentivar a participação e a motivação, mas o principal é realmente a assistência técnica, que é o que faz a diferença, onde o produtor realmente ganha na produtividade e no uso da silagem que ele possui.
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2: E agora o recado é para você, meu amigo, para você, minha amiga, que lida com a cultura da soja, também com a cultura do milho, né, na região ali de Londrina, de Cornélio Procópio também. É o seguinte, viu? Na próxima quinta-feira, dia 17, em Alvorada do Sul, o IDR Paraná, com apoio aí de várias organizações parceiras, realiza lá a quinta tarde de campo sobre manejo e conservação do solo e da água e também sobre uso de plantas melhoradoras do solo. Vai ser no período da tarde, né? Começa lá às 14h, nas propriedades dos agricultores Eduardo Martins e Gustavo Cardoso. Então, né, este evento será aí uma boa oportunidade para você trocar experiência, né, conversar lá com os produtores que serão visitados, eles que fazem o consórcio do milho safrinha com capim braquiária e vão explicar os cuidados necessários para a realização do plantio dessas duas espécies e também para o manejo durante o desenvolvimento das plantas. Ainda tem lá o cultivo de plantas melhoradoras do solo, como a aveia, o nabo forrageiro, o trigo mourisco, né? Então, parte da plantação, inclusive, feita em sobre semeadura, sobre a lavoura do milho safrinha. Semeadura feita, né, com uso de drone, e eles vão explicar lá para você como fizeram isso, né, como fizeram este plantio usando esse recurso que é o drone. Ah, também vamos ter nesse dia de campo, ou nesta tarde de campo, o pesquisador Dr. César Francisco Araújo Júnior, falando sobre construção do perfil do solo, o extensionista Celso Cerato, lá de Maringá, que com frequência, né, participa aqui do nosso programa, vocês conhecem ele, o Celso falando sobre cultivo de mix de plantas melhoradoras do solo e o plantio dessas espécies usando a tecnologia da sobressemeadura, e o pesquisador Dr. Ivan Bordin, explicando, né, como melhor fazer a semeadura e o manejo do capim braquiária no consórcio com o milho safrinha.

0: Nélio Procópio, também falando com o Reinaldo, né, que é o extensionista que atua no município de Alvorada do Sul. Era esse, né, o recado que a gente tinha para hoje. Vamos ficando por aqui, desejando a todos vocês uma ótima quinta-feira e até amanhã, quando estaremos aqui de volta, né, para conversar com você, trazer aí para você, para todos, né, mais uma nova edição do programa O Homem e a Terra. Forte abraço, fiquem com Deus e até lá.
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1: Olá, tudo bem? Bom dia, 7 horas e 47 minutos, hora oficial do Brasil, 7h47, manhã de quinta-feira, 10 de setembro. Céu com muitas nuvens, bastante chuva já durante a noite, expectativa de bastante chuva também para o decorrer dessa quinta-feira. A gente vai com você até às 8 a partir de agora aqui no nosso Jornal da Manhã.
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1: No Jornal da Manhã de hoje nós vamos conversar com o comandante do 3º Pelotão da Polícia Militar aqui de Salto do Lontra, o Sargento Jacir Tertuliano da Silva. Assuntos da área da segurança pública em destaque a partir de agora.
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1: Muito bem, Sargento Jacir mais uma vez com a gente aqui no Jornal da Manhã. Seja bem-vindo, Sargento. Bom dia.
2: Bom dia, Wellington. Bom dia também a todos os ouvintes da Rádio Independência.
1: Sargento, tivemos aí no último final de semana uma ocorrência gravíssima aqui em Salto do Lontra, que foi um homicídio. Como que foi essa situação?
2: Wesley, então as equipes foram acionadas, né, para dar o atendimento nesse local, onde a princípio tinha dado entrada de um paciente com ferimentos por faca, que foi ali no pronto atendimento. Eles que acionaram a nossa equipe da PM. Então a equipe deslocou lá e quando chegou no hospital ali, a vítima já tinha entrado em óbito. As equipes coletaram as informações e deslocaram no local dos fatos, né? Chegando lá, também conversaram com familiares, com moradores próximos e informaram para eles então, o que tinha ocorrido, né? Então a equipe começou as buscas ali naquele local, chegou para nós ali informações via 190, que ele estaria próximo de um outro local aqui da cidade, que também começou o policiamento e as buscas naquele outro local onde teve a denúncia, mas não foi localizado. Então, após as informações, durou ali durante... continuou, né, as buscas durante a madrugada, as duas equipes, até a equipe Nova Prata também veio dar um auxílio para nós, aqui de Salto Lontra, e na manhã do dia posterior, foi localizado o autor ali, próximo daquele local onde tinha a denúncia, né, mas como estava escuro, né, era período noturno ali, foi mais difícil de localizar, mas durante o dia foi localizado. Então a gente tem até a agradecer as pessoas que fizeram a denúncia, né, daquele local onde ele estava homiciado. Então a equipe foi nesse local e conseguiu localizar ele e realizar a prisão.
1: Os fatos se deram no bairro São Francisco?
2: Isso, o fato começou ali no bairro São Francisco, a ocorrência foi ali.
1: E a prisão ocorreu em que região da cidade?
2: Foi ali na GUB que falam, né? Uhum. Nesse local ali da GUB, que foi onde que ele estava escondido ali durante a madrugada.
1: A polícia chegou a apurar, sargento, no momento da ocorrência, qual teria sido a motivação, como que se deu esse homicídio?
2: O que chegou para nós, Wesley, para a Polícia Militar, as informações ali do que, como ocorreu o fato, foi que a vítima tentou ajudar a irmã, né? Ajudar a irmã que estava sofrendo ali ameaças e lesões corporais do autor do homicídio.
1: Muito bem. E após a prisão, claro, foi encaminhada à Polícia Civil e agora Ministério Público, Poder Judiciário, enfim, está à disposição da Justiça.
2: Isso, a parte da Polícia Militar foi realizar essa prisão, né, do autor, agora encaminhamos para a Polícia Judiciária e vai agora seguir o rumo, né, ali para... Provavelmente vai ter ali um júri, né, popular ali mais para frente.
1: Muito bem, mas o detalhe nessa situação também é claro que a Polícia Militar deu uma pronta resposta para a comunidade.
2: Sim, teve. Logo que ocorreu o fato ali, as nossas equipes já de imediato começaram a realizar as buscas, né, pelo autor, para dar aquela resposta, né, de imediato ali para a população sobre o fato que ocorreu.
1: Muito bem. Outra ocorrência, sargento, aqui em Sal do Lontra, é uma prisão, né? Um suspeito aí, uma pessoa que foi presa por ameaça e violência doméstica aqui na nossa cidade.
2: É uma outra ocorrência também, porque essa do homicídio, Wesley, ela se tornou depois, claro, né? Mas ela começou com uma violência doméstica, né? Essa do homicídio, né? Uhum. De sábado. E depois acabou que o irmão, né, foi ajudar a irmã e acabou correndo tudo que deu, né? Então essa outra ocorrência, graças a Deus, né, com a atuação rápida da nossa Polícia Militar, evitamos, né, que ocorresse algo pior. Então o que aconteceu? A vítima, ela procurou a Polícia Civil para pedir a medida protetiva. Aí logo depois ela se sentiu ameaçada de morte pelo mesmo com a medida protetiva, pelo seu ex-marido. E daí a Polícia Militar foi no local, realizou buscas e numa viela conseguiu localizar o autor com uma faca na mão. Então ele já estava com a faca na mão de plano já de fazer algo para a vítima.
1: Algo de pior.
2: Então a Polícia Militar agiu rápido, conseguiu lograr êxito em localizar o autor, né, com a faca na mão, conseguiu tirar a faca da mão dele ali e realizar a prisão dele. Então foi feita a prisão em flagrante dele pela violência doméstica e também conduzido a arma branca junto.
1: Inclusive com a apreensão de faca, então, né? Uma situação também grave, mas que a polícia agiu de forma pronta e rápida.
2: É o que a gente pede nesses casos da violência doméstica, né? Tá acontecendo e isso é difícil de controlar, mas claro que com as pessoas que estão sofrendo essa violência doméstica, procure, né, ali a Polícia Civil, peça a medida protetiva ou peça apoio ali para a Polícia Militar, né? 190. E que a Polícia Militar vai dar uma pronta resposta para estar evitando, né, que algo aconteça.
1: Nova Prata do Iguaçu, cumprimento de mandado de prisão, sargento, lá em Nova Prata?
2: Teve, Wesley, ontem a equipe da Polícia Militar de Nova Prata do Iguaçu já tinha, nós também aqui no Salto, já tinha o conhecimento desse mandado de prisão para esse masculino, né, por tráfico de droga. Inclusive, teve. Ele mora em Nova Prata, mas foi passado para a região porque não estava sendo localizado. E ele é um masculino ali que estava com esse mandado de prisão e ele é bem perigoso, sabe? Tem bastante passagem, então era bem complicado ali localizar ele. Ele estava fugindo das equipes. Então ontem a equipe Nova Prata conseguiu localizar ele e realizar a prisão então, dele, que ele estava com mandado de prisão por tráfico de droga, e conduzir ele para a delegacia e depois para o DPEM.
1: Bom, e também lá em Nova Prata do Iguaçu, não, uma outra ocorrência também, né, mas teve apreensão de droga, sargento.
2: Isso, Wesley. Na semana passada, chegou ao conhecimento da Polícia Militar lá de Nova Prata do Iguaçu. Foi uma denúncia também, por isso que eu digo é importante a denúncia, né? Chegou uma denúncia que em um bar lá de esquina, no município, estava ocorrendo tráfico de droga. Então, as nossas equipes, foi coletado essas informações, foi informado também a Polícia Civil, né, dessa denúncia, e também, junto com a Polícia Civil, a Polícia Militar deslocou nesse local e realizamos a abordagem desse bar. Com a chegada no bar, a equipe percebeu que uma mulher que estava dentro do bar correu. E logo de imediato as equipes entraram no bar e não deixaram ela chegar na sua bolsa, que ela estava com a bolsa mais ao lado. Então ela não conseguiu chegar na bolsa, que era o objetivo dela. Então realizamos a abordagem dela e do marido dela que estava no bar, que eles eram, esses só estavam os dois lá dentro e eles eram os proprietários do bar. Aí, de imediato, a gente já foi olhar, né, a bolsa dela, porque alguma coisa estranha tinha acontecido, porque ela correu direto já na bolsa dela. E dentro da bolsa dela foi localizada, então, uma certa quantia de cocaína e de crack já embalada, pronta para a venda. Foi iniciado, então, as buscas nas outras partes do bar, e um balcão também foi localizado mais uma quantia em um pote, mais uma quantia de crack e cocaína também embalada e pronta para venda. Uma quantia expressiva, inclusive. Depois foi iniciado buscas também na casa dela, porque tinha denúncias também que ela, como ela já estava em flagrante, né? Foi localizada uma quantia de maconha também na casa dela. E uma quantia de dinheiro, tanto no bar quanto na casa. E na casa da filha dela também, que era outra denúncia também, que tinha tráfico de droga, também foi localizada uma quantia de maconha. Então, foi uma ação rápida ali que, após a denúncia, a equipe da Polícia Militar realizou já, junto com a Polícia Civil, essa abordagem no bar e foi logrado o êxito em realizar a prisão, né, dessas pessoas envolvidas nesse tráfico de droga.
1: Importante, como o Sargento falou, então, a questão da denúncia, né, Sargento? A polícia tem tido uma atenção muito especial também, claro, em todas as situações, mas nessa questão do combate ao tráfico de drogas tem sido muito firme a Polícia Militar, a Polícia Civil aqui da nossa comarca.
2: Sim, Wesley, eu sempre falo, né, que a denúncia ali que é realizada, algumas, elas são imediatas, já a ação já é imediata, né? Porque conforme a situação, conforme a denúncia que chega para nós, conforme o local, é tudo averiguado. E algumas demoram um certo tempo, mas a Polícia Militar e a Polícia Civil vão dar o retorno dessa denúncia. Então, é importante essa denúncia no 190 ou no 181. A situação de tráfico de droga é importante é fazer a denúncia no 181. Então, que chega tanto para a Polícia Militar quanto para a Polícia Civil. Então, a gente conta, né, com o apoio da população e estamos ali firme, né, nessa ação contra o tráfico de droga. Outra situação, Wesley, que está ocorrendo no nosso município, não só aqui, Wesley, eu não sei, mas a gente está averiguando ainda, mas teve uma situação igual no Verê, e eu sei que em Beltrão também teve uma prisão e localizaram lá uma situação roubos de fio. Está ocorrendo aqui em nosso município, teve na semana passada o furto de fio em duas usinas solar. Foi levado uma expressiva quantidade de fio. Então a gente pede para que a população auxilie nós, da Polícia Militar, tanto a Polícia Civil, que se tiver alguma suspeita ou tiverem, né, ideia de quem esteja cometendo esse furto, pode fazer a denúncia anônima, não vai ser identificada essa pessoa, para ajudar nós a identificar e localizar e fazer a prisão desses autores que estão realizando esses furtos de fio em nossa região.
1: E então, até mesmo quem tiver, se a população souber, quem tiver comprando também como receptação, porque a receptação também é crime, né?
2: Isso, Eze. É importante também, se alguém tiver alguma ideia ou suspeita de quem está comprando esses fios, que o crime é mais grave ainda de quem está fazendo furto. Então a gente está junto com a Polícia Civil ali, indo atrás e investigando, buscando informações para tentar chegar nesses autores.
1: Muito bem, se você souber então, né, acionar a polícia, porque nada impede que possa alguém ser a próxima vítima, enfim, nessa questão de furto. Sargento, esse mês de setembro nós temos também a campanha aqui na emissora, na nossa rádio, que é a Rota Consciente. É relacionada, claro, ao trânsito, para a gente ter um trânsito cada vez mais seguro, porque infelizmente o trânsito ainda acaba aí tendo muitas vítimas e, em alguns casos, claro, vítimas fatais. O que a gente pode falar especialmente, então, aí de forma breve, mas orientações, claro, sempre simples, mas importantíssimas no que se refere ao trânsito?
2: A gente vem, né, Wesley, aqui na rádio, eu sempre falar sobre o trânsito, porque, queira ou não, infelizmente, causa muita morte no trânsito, né? Então, a gente sempre vem orientar a população aqui na rádio sobre a situação do trânsito, para evitar, né, o acidente. E é muito importante essa ação que a rádio está fazendo, né? Nós da Polícia Militar somos parceiros da rádio aqui para estar participando dessa campanha, né, do Setembro Amarelo. Então, vai ter uma data ali agora, até o Wesley
1: É final do mês,
2: uhum, agora, né? O Humberto tinha me passado ali. Tem a data, vai ser divulgada aqui no programa, né, na rádio. Então, para estar fazendo a conscientização, né, da população sobre o trânsito, né, para evitar o acidente, para evitar porque gera um transtorno muito grande. Até ontem teve um acidente aqui na nossa Avenida Nicolau Inácio. O autor ali bateu no outro veículo e se evadiu do local. Então, não parou nem para ver se alguém tinha causado sofrido um ferimento, não tinha parado para sarcir, né, ressarcir os danos do veículo e fugiu do local. Mas foi possível pegar a placa e foi feito o boletim de ocorrência, agora vai ser tomada as medidas cabíveis. Então, a população tomar cuidado. Até ontem teve uma viatura da Polícia Militar do BPEC, que tombou ali em sentido dos vizinhos Beltrão. Então, devido a uma aquaplanagem, a viatura acabou tombando. A policial que estava conduzindo está bem, não sofreu ferimentos mais graves. Então, com esse período de chuva intenso, se torna perigoso, né, as rodovias. Então, os condutores dos veículos tomarem esse cuidado, né, diminuir a velocidade e ainda mais agora tem alguns trechos que estão sendo feitos a manutenção, né? Então, cuidar bastante no trânsito. Então, essa campanha é muito importante para isso, para lembrar os condutores ali a usar o cinto de segurança, usar o capacete, diminuir a velocidade em dias de chuva, manter distância do veículo da frente para evitar colisão. Então, essas
1: uso
2: coisas...
1: Uso do celular, né,
2: senhor? Uso do celular. Então, essa campanha é importante para isso, para lembrar os condutores que é importante tomar as medidas cabíveis e os cuidados para evitar um acidente de trânsito.
1: Muito bem, a campanha Rota Consciente aqui na nossa emissora, com o apoio e oferecimento da Automecânica Segato, GT Sinalização Viária, Portal Auto Center, Salto Veículos e Marilu Corretora de Seguros e Coaçu Postos, parceria com a Polícia Militar, com o SAMU e também Secretaria Municipal de Saúde. Sargento, obrigado pela sua participação, um ótimo dia.
2: Obrigado, Wesley, pelo espaço aqui, né, na rádio, e uma boa semana. E final de restinha de semana, né?
1: A gente sempre faz a entrevista na segunda. Segunda-feira era feriado, então ficou para quinta, né?
2: Até parabenizar, né, os envolvidos ali na segunda-feira pela belíssima, né, desfile de 7 de setembro que teve aqui no nosso município. E por isso, né, não estive presente aqui na rádio, né, devido ao feriado, mas hoje deu, né, essa brechinha desse horário para a gente estar passando, que hoje tinha bastante informações, né, sobre a Polícia Militar e a ação, né, nossa de prisões aí na nossa região.
1: É um trabalho sempre muito importante e também, claro, a gente fica traz aqui o nosso reconhecimento à Polícia Militar pelo excelente trabalho realizado aqui na nossa comarca. 8:02, fechamos assim o Jornal da Manhã de hoje. Obrigado a todos pela audiência e um ótimo dia para você.
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17: 8h15, bom dia pra você.
18: Classificação livre.
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0: Bom dia, Independência, tá no ar a partir de agora, nessa manhã maravilhosa, dia 10, o que é que aconteceu? Quinta-feira, dia 10 de setembro do ano de 2026, e aí, tá tudo certo por aqui? Eu, Marcelo Henrique, tô chegando feliz da vida e mais uma excelente manhã junto com você.
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0: E a partir de agora, conto com a sua sintonia, conto com o carinho da sua audiência para nós irmos juntos em mais uma edição do nosso Bom Dia Independência. É amanhã chuvosa, amanhã com o tempo jururu, mas que nada, bora repetir aquele ditado antigo, que diz assim: não importa a cor do céu, quem faz o dia bonito é você, então bora fazer esse dia.

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0: João Bosco e Vinícius, tema diferente da canção rolando por aqui na programação do nosso Bom Dia Independência, fechando por aqui nossa primeira super sequência musical nessa manhã de quinta-feira, são 8 horas e 27 minutos, e aí, tá tudo certo? Por aí, minha amiga, meu amigo, firme e forte igual prego na polenta, ai, ai, ai, ai, ai, falar em polenta, bate uma fome, né? Ó, eu falei por um acaso essa brincadeira aqui, né? Firme e forte igual prego na polenta, mas agora, se bem que um dia de hoje achei uma galinha caipira com aquele molho no capricho, né? E uma polentinha. Fica bom demais, né? Bom, já tem mensagem chegando por aqui, já já tendo as participações. Inclusive, já convido você a participar comigo também do nosso quadro Aniversariante do Dia, que vai ao ar aqui no nosso Bom Dia Independência. Como é que funciona o quadro Aniversariante do Dia? Você manda a sua homenagem para aquela pessoa que está de aniversário. Quando você for mandar a sua homenagem, manda o nome completo de quem está de aniversário. E o nome completo dessa pessoa vai para a nossa lista especial dos aniversariantes aqui da programação. E toda sexta-feira é realizado um sorteio do kit aniversariante. Então, se eu fosse você, já caprichava, já mandava agora a sua mensagem, a sua homenagem para o aniversariante. Tem alguém que está de aniversário hoje? Dia 10 é uma data bem, eu diria assim, propícia, né? Até porque, né? Pagamento já caiu. Vamos e viemos, né? Uma boa parte já foi também, né? Mas sempre tem aquela sobrinha ali para o festeirê. Ah, se tem, né? Não mistura os dinheiro. O dinheiro de viajar, o dinheiro de festa e o que a gente paga as contas e coisa lá, né? Não pode misturar. Brincadeiras à parte, mas ó, já manda aí o nome completo do aniversariante, a sua homenagem para aquela pessoa que está de aniversário no dia de hoje. 991181390, já capricha na sua participação aqui do nosso Bom Dia Independência. Inclusive, daqui a pouquinho já trago por aqui também as nossas primeiras previsões astrais. Tudo que os astros revelam para você de Áries, Touro, Gêmeos e Câncer. 8h29.
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0: Vamos lá para o nosso primeiro bloco das previsões astrais do horóscopo para você de Áries, Touro, Gêmeos e Câncer. Arianos e arianas, presta atenção, hein? Bom dia para colocar pendências em ordem e organizar melhor o seu trabalho. À tarde, diplomacia favorece atividades em equipe, mas ideias muito ousadas pedem cautela. No dinheiro, sua percepção pode ajudar a encontrar novas formas de melhorar os ganhos até trazer alguma surpresa financeira. No amor, conversas sinceras ajudam a acertar diferenças e favorecem novas aproximações. A cor para hoje é a cor roxa. Parcerias e contatos profissionais também recebem boas energias, favorecendo acordos, aquele network, aquela conversa com os amigos e também uma rotina mais leve. No dinheiro, projetos criativos podem avançar, embora gastos inesperados sejam possíveis durante a tarde. No amor, o momento favorece compromissos mais sérios e também novas conquistas. Apenas controle o ciúme. A cor para hoje é a cor vermelha. O trabalho pode ser intenso, mas bastante produtivo, e sua capacidade de perceber o que precisa ser ajustado ajuda a resolver pendências e melhorar processos. Na saúde, vale rever alimentação e hábitos sem querer mudar tudo de uma vez. No amor, comunicação e charme estão em alta, favorecendo paqueras, bons papos e bons momentos a dois. A cor para hoje é a cor salmão. Foco e praticidade ajuda a organizar as ideias, responder mensagens, marcar reuniões e encaminhar assuntos profissionais. Na família, a tarde favorece conversas e resolução de pendências com mais diplomacia. No amor, seu poder de atração aumenta e pode trazer uma surpresa para quem está solteiro ou solteira e reacender a paixão de quem já tem alguém. A cor para hoje é a cor amarela e dessa forma fechamos aqui nosso primeiro bloco das previsões astrais do Bom Dia Independência. Já já tem mais previsões astrais para você de Leão, Virgem, Libra e também Escorpião.
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1: Horóscopo. Vamos lá para mais um bloco das previsões astrais. Agora, previsões astrais para você de Leão, Virgem, Libra e também Escorpião. Leoninos e leoninas, seu charme e confiança podem ajudar bastante nas estratégias profissionais e na maneira de apresentar as suas ideias. A

0: Hoje é a cor azul. Vênus chega ao seu signo e coloca relacionamentos, valores e sentimentos em destaque. O momento favorece também maior consciência sobre aquilo que você realmente deseja construir, inclusive no lado profissional. Já no amor, profundidade e sinceridade ganham espaço. Apenas tenha cuidado com cobrança, ciúmes e necessidade excessiva de controle. A cor para hoje é a cor verde. Dessa forma, fechamos aqui mais um bloco das previsões astrais do Bom Dia Independência. Já já tem as últimas previsões astrais para você de Sagitário, Capricórnio, Aquário e Peixes.
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0: Por aqui eu sigo com o Bom Dia Independência. Amanhã de quinta-feira, dia 10 de setembro, são 8 horas e 43 minutos para você que está aí ligado comigo na programação da Independência, seja na sua casa, seja no seu trabalho. Excelente manhã para você, bom dia.
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0: 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Agora tem Vitor e Léo.

0: Bom, duas vidas em um só coração, a indicação do ouvinte destaque aqui na programação do Bom Dia Independência. Inclusive, quem pediu essa aqui foi a Cirlei, a Ruda de Nova Esperança do Sudoeste, que tá ligada comigo aqui. Ela falou, toca aí a do Calmon, duas vidas em um só coração. Ótima quinta-feira para você, Marcelo, que Deus abençoe o nosso dia. Que assim seja, hein, Cirlei? Grande abraço para você, tudo de bom, excelente manhã. Lisete de Souza tá ligada comigo. Falou bem assim, eu tô por casa, tomando meu delicioso chimarrão todos os dias na escuta. Valeu, Lisete. Grande abraço pra você. Obrigado aí pela sua companhia. Ana Paula também tá ligada comigo. É de Santa Isabel, né? Turma de Santa Isabel, ouvindo aqui a programação. Grande abraço, tudo de bom. Muito obrigado pela companhia nessa manhã. Manhã que, por sinal, chuvosa manhã de quinta-feira, né? Pois é. Já já a gente vai falar, inclusive, sobre isso, sobre tempo, temperatura aqui para nossa região, mas acostume-se aí pelos próximos dias nessa vibe aqui, mais ou menos, né? Para você que de repente tinha alguns planos aí, né, de repente fazer alguma coisa na área externa, no dia de hoje, tá por casa, de repente você aí que tava aí pensando em trabalhar, inclusive nossos amigos da construção civil, né? Você, meu amigo que trabalha na construção civil, você que é pedreiro, você que trabalha aí como engenheiro também, enfim, grande abraço pra você, tudo de bom, obrigado pela sua companhia. Mandar aqui um abraço pro meu amigo Gilberto, que também tá ligado comigo aqui, já pediu uma moda bem boa, né, Gilberto? Já já vamos tentar encaixar aqui na programação da Independência FM pra você, tá legal? Enquanto isso, você também fica à vontade pra participar no 991181390 e, inclusive, mandando aqui a sua mensagem pro nosso quadro aniversariante do dia, tá bom? Fica à vontade para participar aqui, trazendo a sua homenagem na programação. Por aqui eu vou seguindo com o Bom Dia Independência. 9 minutos faltando para as 9.
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2: Vamos lá para o nosso último bloco das previsões astrais do horóscopo para você de Sagitário, Capricórnio, Aquário e Peixes. Sagitário. Suas ambições ganham força e o dia favorece a organização de planos, Sagitário. Exposição de talentos e busca por reconhecimento. Durante o período da tarde, mudanças inesperadas podem exigir um jogo de cintura, então não se prenda demais ao planejamento inicial. No amor e nas emoções, sentimentos antigos podem reaparecer e pedir uma avaliação mais tranquila. Cor para hoje é a cor azul. Capricórnio. Praticidade e responsabilidade ajudam você a avançar no trabalho e à tarde favorece diplomacia e conquista de objetivos, embora imprevistos possam alterar alguns planos nas amizades. Vínculos confiáveis ficam ainda mais fortes e novas conexões podem surgir. No amor, uma amizade ou alguém conhecido pode começar a despertar um interesse diferente. A cor para hoje é a cor verde. Aquário. Mudanças no cenário astrológico. O lógico de hoje favorece uma revisão de ideias, planos e de maneira como você se comunica. Questione informações antes de tomar decisões ou compartilhá-las e esteja aberto a enxergar situações antigas de uma forma diferente. Nos relacionamentos, diálogo equilibrado será importante para evitar interpretações precipitadas. A cor para hoje é a cor vermelha. Peixes. No trabalho, unir forças e buscar parcerias pode melhorar bastante os resultados. Sua diplomacia também ajuda nas negociações e na organização das contas. Na família, uma notícia ou mudança inesperada pode fazer você olhar para um assunto antigo de maneira diferente. No amor, boas conversas aumentam a intimidade e favorecem até o início de algo mais sério. A cor para hoje é a cor verde claro. E dessa forma fechamos aqui as previsões astrais do Bom Dia Independência, previsões astrais que voltam amanhã, a partir das 8 horas da manhã.
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por aqui, eu sigo com o Bom Dia Independência com você. 19 graus é a temperatura, a umidade relativa do ar em 96%. A máxima pode chegar até 22 graus nessa quinta-feira. Chovendo nesse exato momento aqui em Salto do Lontra. Para você também, meu amigo que está aí viajando pelas rodovias de nossa região. Devagar e sempre, hein? Devagar e sempre, claro, sempre sintonizado aqui na 94.1. Meu amigo Gilberto pediu, vai conferir comigo, hein? Esse clássico do Zezé de Camargo e Luciano. É o famoso Canta-me, Rosmar, né? 9-1, bom dia pra você!

0: Zezé de Camargo e Luciano, irmão da Lua, amigo das estrelas, rolando por aqui na programação do Bom Dia Independência, fechando mais uma super sequência com você nesta manhã de quinta-feira. Deixa eu mandar aqui um abraço todo especial para quem tá curtindo a programação da Independência. Dolores, tá ligada comigo? Bom dia, Dolores! Como é que você tá? Tudo bem? Forte abraço para você, tudo de bom, obrigado aí pela sua companhia nessa manhã. A Delir Teles, de Nova Prata, também pediu a música aí com o JM. Já, já vamos tentar encaixar essa moda para você aqui na programação, tá legal? Forte abraço, tudo de bom. Quem mais? Jaqueline também já mandou o seu bom dia por aqui. Oi, Jaque, tudo certo? Um forte abraço para você, tudo de bom. Quem mais? A Miriam também tá ouvindo aqui a programação. Bom dia, Miriam. Quem mais mandou mensagem por aqui? Não mandou nome. Eita, manda nome quando você for mandar sua mensagem por aqui, tá bom? Tudo de bom, obrigado pela companhia. O Leonardo também, que tá ouvindo a programação lá em Jaraguá do Sul, Santa Catarina. Alô, Leonardo, forte abraço para você, tudo de bom? Excelente manhã de quinta-feira. Por aqui eu vou seguindo com o Bom Dia Independência com você até às 10 da manhã. 9:06.
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0: Trazendo informação do trânsito para você, falar aqui de um acidente de trânsito que foi registrado na tarde de ontem no quilômetro 477 na PR-182 em Realeza. Conforme as informações, um caminhão Volvo que tracionava uma carreta seguia no sentido de Capitão e os veículos que estavam à frente reduziram a velocidade. O condutor tentou frear, porém, devido à pista molhada, acabou perdendo o controle da combinação. A carreta fez um movimento em L e saiu da pista. Apesar do impacto, o condutor não sofreu ferimentos. Após o acidente, a PR-182 ficou totalmente interditada nos dois sentidos. Motoristas que trafegavam pelo trecho acompanharam, né? E equipes da EPR Iguaçu trabalharam, né, em remoção aí do veículo para a liberação da rodovia. Outra informação envolvendo as rodovias de nossa região, trata-se de uma viatura da Polícia Militar que capotou na PR-180 entre dois vizinhos em Enéas Marques. Uma viatura da Polícia Militar se envolveu em um acidente de trânsito na tarde de ontem também, na rodovia PR-180. O veículo modelo Honda Civic sofreu uma saída de pista seguida de capotamento nas proximidades da comunidade Cristo Rei, no trecho que liga os municípios de Dois Vizinhos e Enéas Marques. O automóvel era ocupado por uma policial integrante do batalhão da Patrulha Escolar Comunitária, vinculado aí ao 21º Batalhão de Polícia Militar. A

0: A gente recebeu os primeiros socorros no local e foi encaminhada ao hospital para avaliação médica, apresentando apenas ferimentos leves. Tá? Informação para você das rodovias aqui da nossa região. E também um recado importante para você que nesse exato momento está aí ouvindo a programação da Independência pelas PRs e rodovias de nossa região. Tempo tá chuvoso, pista escorregadia. Inclusive, um dos acidentes que eu trouxe agora a informação trata-se justamente disso, né? Onde aconteceu ontem em Realeza, os veículos da frente reduziram um pouco a velocidade, a carreta que vinha um pouco atrás teve que frear e aí pista escorregadia acabou aí ocasionando um acidente. Então, para você que está pegando a estrada nesse exato momento, devagar e sempre. A gente sempre fala, né? Em dias comuns, em dias que o tempo está seco, digamos assim, já tem que se tomar esse cuidado com os limites de velocidade, também com a sinalização. Então, em dias que está com o tempo assim chuvoso, redobrar aí a atenção. 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
0: 9:14. 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

A rádio que ouve você, e por aqui eu sigo com o Bom Dia Independência nessa quinta-feira chuvosa. Aqui em Salto do Lontra, sudoeste do Paraná, chuva intensa, hein? Pra você que tá ligado comigo, excelente manhã pra você, tudo de bom. Obrigado pela sua companhia, tá bom?

0: Indústria musical como num filme, rolando por aqui na programação do nosso Bom Dia Independência, fechando mais uma sequência com você. Quero mandar aqui um abraço pra Adriele, que tá ligada comigo. Bom dia, Adriele, tudo certo por aí? Um grande abraço pra você, obrigado pela sua companhia aqui na programação da Independência FM, tá bom? Quem mais tá participando comigo aqui? Mandar aqui um abraço pra Maria Salete Neis. Bom dia, Maria Salete, tudo bem por aí? Grande abraço pra você, vamos tentar encaixar aqui a sua moda. Você pediu aqui, vamos ver se vai dar tempo, tá bom? Grande abraço pra você, obrigado pela sintonia. Tainara Soares tá ligada comigo, a Dolores também, o Oscar também. Mandaram uma foto aqui provocativa pra esse dia de chuva, hein? Uma bacia cheia de bolinho, um queijo no capricho. O que que é aquilo aí que tá na mão? Parece um doce, uma chimia, algo nesse sentido, né? Forte abraço pra vocês aí, tudo de bom, boa chuva pra vocês comendo uns bolo frito. Combina bem, né? O famoso bolinho de chuva. Hoje é no capricho. Hoje combina bem, né? Com certeza. Grande abraço pra vocês. O Daílson Pedroso tá ligado comigo também. Forte abraço, tudo de bom. Obrigado pela companhia aqui na programação da 94.1. Quem mais tá ouvindo? Quem mais tá participando?
1: Bom dia, Marcelo. Eu tô tomando um chimarrãozinho aí, sentado, curtindo as tuas músicas aí.
0: Ah, é?
1: Tô pedindo uma música aí pro povo aí de Santo Lônica.
0: Valeu.
1: Eu moro aqui em Santa Isabel, mandando uma música pro povo aí de Santo Lônica.
0: Valeu, um forte abraço então. O Nereu tá ouvindo a gente lá em Santa Isabel, mandando uma música pro povo de Salto Lontra. Então tá curtindo, tá tomando um chimarrão, aproveitando aí esse tempinho, né? Tempinho, né? Um tempão, né? Chuvoso. É o que nos resta, né? Com certeza. Forte abraço, seu Nereu. Obrigado pela companhia aqui na programação da Independência. São 9 horas e 24 minutos.
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2: 9:29. Por aqui eu vou seguindo com o nosso Bom Dia Independência com você nesta manhã de quinta-feira, hoje dia 10 de setembro. Falando aqui sobre o dia de hoje, estamos vivendo o dia de número 253, 37ª semana do ano, 69,3% já, ó, de 2026 foi concluído com sucesso. Quase 70%, hein? Me fala, fez aí o... Como é que tá a tua listinha de tarefas aí, na verdade? Vamos conversar sobre isso. Como é que tá aí os teus planos lá do ano passado? Colocou em prática mais ou menos aí alguns? Deu certo alguns? Outros tá empurrando com a barriga e fala, não sei se vai. Se termina esse ano. Faz parte, sempre tem, né? Um planejamento outro lá do ano passado que a gente coloca na nossa listinha de tarefas assim. E pensa, opa, esse aqui vai, esse aqui vai, esse aqui vai. Aí chega aí na metade do ano em diante, agora já estamos em setembro, né? A gente já começa já mais ou menos planejar. Será que vai dar tempo de concluir mais que nada, né? Tudo começa com o primeiro passo. Importante é isso. Importante é isso. É, inclusive até essa semana eu trouxe alguma das mensagens aqui do dia falando justamente sobre isso, né? Às vezes a gente espera o tempo aí... O tempo não, as coisas se organizarem na nossa vida da maneira mais propícia possível. Não, tem que estar tudo organizado para você começar um projeto novo, né? Às vezes não, às vezes é só dar um peitaço aí, dar o primeiro pé, o pontapé inicial, como a gente fala, né? E aí vamos ver o que, que vai dar e assim por diante, né? Por aqui eu vou seguindo com o Bom Dia Independência, mandar aqui um abraço especial para minha amiga Jaqueline, que está ligada comigo, a minha amiga Adriana Augusto, também tá ouvindo aqui a programação. Obrigado, Adriana, pela sua participação aqui. Ela pediu uma do Amado Batista. Vamos trazer uma, pelo menos, do Amadão aqui pra gente curtir na programação. Vamos fazer o seguinte, eu ia tocar essa que você pediu aqui, mas essa aqui a gente já tocou ontem, inclusive, eu acho que, se não me engano, essa moda aqui, tá bom, Adriana? Vamos trazer outra aqui do Amado Batista, inclusive essa que ele regravou, né, no novo lançamento dele, inclusive com a participação do Gustavo Lima. Bora curtir? Alucinação, 9:31, bom dia!

0: Amado artista aí, Gustavo Lima. Alucinação é o nome dessa. Rolando por aqui na programação do Bom Dia Independência. Bora que bora, hein? Seguindo com o Bom Dia Independência com você. Música boa desfilando na programação. São 9 horas e 35 minutos. Vamos falar aqui um pouquinho. Trazer informação e falar também sobre a repercussão, né? Sobre a primeira convocação de Ancelotti pós a Copa do Mundo, né? Convocação da seleção de Carlo Ancelotti para os amistosos contra Austrália e Índia. Índia, né? São muitas as novidades na lista dos 26 convocados da seleção brasileira, anunciada ontem, quarta-feira, visando aí os próximos amistosos contra Austrália e também Índia, entre o fim de setembro e o início de outubro. Esta é a primeira convocação do técnico Carlo Ancelotti depois da Copa do Mundo de 2026. Havia já uma grande expectativa de que a primeira convocação do Brasil desse pós-Copa trouxesse novidades, e trouxe. Quando anunciou os amistosos contra a Austrália e Índia, o Ancelotti afirmou que pretende aproveitar esses jogos para observar novos jogadores, principalmente os jovens. A intenção é encontrar nomes para compor o processo de renovação da seleção para o próximo ciclo dos próximos anos. Inclusive, ele mesmo falou, né? Essa é uma lista equilibrada com jogadores que estiveram na Copa do Mundo. Vai ser importante para a próxima geração. Temos jovens que têm qualidade para representar o futuro da seleção nos próximos anos. E também jogadores que estão atuando muito bem no Campeonato Brasileiro. Temos que priorizar jovens que terão idade para a próxima Copa do Mundo ou para a próxima Copa América, comentou Carlo Ancelotti em entrevista. Inclusive, essa repercussão não somente trouxe aí a nível nacional, mas também a imprensa internacional repercutiu a revolução de Carlo Ancelotti na seleção. A primeira convocação da seleção pós a Copa do Mundo 2026 repercutiu na imprensa internacional. Jornais como, por exemplo, de Espanha e Portugal destacaram a ampla renovação promovida por Ancelotti, com 16 mudanças em relação ao grupo que disputou o Mundial, e trataram a lista como início de uma nova era do treinador italiano no Brasil. Na Espanha, por exemplo, o jornal AS foi direto na manchete: Ancelotti revoluciona o Brasil com 16 novidades. O jornal considera que a convocação representa um verdadeiro ponto de partida do trabalho do italiano, pensando aí na Copa do Mundo de 2030. O jornal espanhol também chamou atenção para os nomes como Rayan e Estevão entre os representantes da nova geração, além de dos estreantes, né? A publicação ressaltou o retorno de jogadores que ficaram fora do Mundial, como os casos de Estevão, Andrei Santos e João Pedro. E entre outras informações, claro, envolvendo aí essa nova convocação de Carlo Ancelotti. Vamos ver, com certeza. Se deu para a imprensa internacional repercutir e falar como já aí um ponto de partida interessante já para 2030, quem sabe, né? Quem sabe? Bom, nos aguarda tudo isso com certeza aí para frente, e já nos próximos amistosos a gente com certeza também já vai ter uma prévia do que pode vir por aí para esse próximo ciclo, né, da seleção brasileira também. Tá a informação do esporte para você na programação, e com certeza não perca, né, às 11h30 da manhã tem resenha esportiva aqui na programação da Independência, com todos os detalhes aí do esporte, falando aí sobre os campeonatos em evidência no momento. Com certeza daqui a pouquinho, às 11h30 da manhã, aqui na programação da Independência. 9h38. 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
1: Tá na hora de mandar aquele alô especial pra você que completa idade nova hoje, quinta-feira, dia 10. Parabéns, parabéns, parabéns, parabéns. E por aqui eu destaco os nossos aniversariantes. Bom dia, Marcelo. Gostaria de homenagear a minha mãe, a Maria Angélica Moraes, que hoje está completando idade nova. Desejar aí pra ela muitos anos de vida, muita saúde, felicidades. Falar aí que amo muito ela. Quem está homenageando aí o seu filho, Dionei Moraes Silveira, coloca o nome dela no quadro aniversariante. Pode deixar, Johnny. Já tá anotado por aqui. Obrigado pela sua participação. Alô, Maria Angélica. Que Deus abençoe. Com muita saúde, com muita paz, com muito amor no coração. Quem mais? Bom dia. Sou o Tylon Mikael, daqui de Passo Fundo. E quero parabenizar o meu primo, Natan Pierre, que está de aniversário hoje. Alô, Natan. Felicidades pra você. Obrigado pela atenção. Ela mandou aqui também um abraço. Valeu, um forte abraço, Tylon, para você, e parabéns e pro Natan, que está de aniversário no dia de hoje. Parabéns, felicidades, com certeza, muitos e muitos e muitos anos de vida. Quem mais? Bom dia, quero fazer uma linda homenagem para as minhas amigas, que hoje completam 18 anos. Quem mais? Quem é? Trigêmeos! Trigêmeos Ana Beatriz, Ana Alice e também Davi Luiz Pimentel. É isso? Parabéns, então. Que Deus abençoe, 18 anos. Ana Beatriz, Ana Alice e também Davi Luiz Pimentel, que estão completando aí, desejo eles chuva de bênção, sobre eles é a Luzia de Souza, toca aí a música Princesa, um forte abraço, obrigado pela companhia então, que Deus abençoe, com muita saúde, com muita paz, com muito amor no coração. Quem mais? Bom dia, Marcelo, aqui é a mãe Janaína, quero parabenizar o meu filho, que é o amor da minha vida, o Natan Pierre, que hoje está fazendo 5 anos, que Deus abençoe ele, valeu, parabéns então pro Natan Pierre. Que Deus abençoe com muita saúde, com muita paz, com muito amor no coração, tá bom? Quem mais? Bom dia, Marcelo. Quero homenagear o meu neto Joaquim Oliveira, que hoje está completando 4 aninhos. Que Nossa Senhora proteja ele sempre com muita saúde. De sua avó que está homenageando, a Ivone Becker está participando. Obrigado, Ivone, pela sua participação. Parabenizando, então, o Joaquim completando 4 aninhos. Felicidades, muitos e muitos anos de vida. Quem mais? Bom dia, Marcelo. Quero prestar aí uma homenagem ao Pierre Alcântara. Que Deus sempre abençoe a vida desse pequeno, ilumine cada passo e dê muita saúde. Beijos da tia Jé. E como é que é? Da tia Jé, do Jimmy, da Nanda e do Benjamin e do tio Regi. Muito bem, da Jé, do Jimmy, da Nanda, do Benjamin e do tio Regi. Parabéns então pro Pierre Alcântara. Felicidades, com certeza, muitos e muitos e muitos anos de vida. Quem mais? Bom dia, Marcelo. Aqui é o vovô Selmir. Quero parabenizar o neto Natan Pierre, que está de aniversário hoje. Desejar tudo o que há de melhor para ele. Parabéns, felicidades, tudo de bom. Quem mais? Bom dia, Marcelo. Aqui é a Miriam Nayara da Silva e a Camila Franco. Queremos homenagear hoje o Pierre, que está de aniversário, completando 5 aninhos. Coloque ele no quadro aniversariante da semana e desejar os parabéns e dizer que amo muito ele. Parabéns, então. Quem mais? O Otávio Franco também está homenageando o Pierre Natan. Coloque ele no quadro aniversariante da semana. Estamos na escuta e toca aquela música Feliz Aniversário. Já está rodando por aqui, ó. Muitos anos de vida. Obrigado, Otávio, pela participação. Parabéns aí ao Pierre. Felicidades. Tudo de bom. Quem mais? Bom dia, sou Maria Anitta Ribeiro de Jesus, quero homenagear a minha querida filha Ivonete Reichenbach, que fez aniversário ontem. Coloque ela no quadro aniversariante do dia. Parabéns então, obrigado Maria Anitta, parabéns então à filha Ivonete. Quem mais? Bom dia, Marcelo, quero homenagear o meu irmão Juvenil Fernandes da Silva, que domingo, dia 13, estará de aniversário. Desejo a ele felicidades, tudo de bom e o melhor da sua vida. Coloca no quadro do aniversariante também no Momento de Fé. É Eliane Aparecida quem está mandando aqui pro irmão Juvenil Fernandes. Felicidades, tudo de bom. Quem mais? Bom dia, aqui é Noemi Gonçalves e São Sebastião. Quero homenagear a minha netinha Alice Gabriele Gonçalves Batista, que amanhã, sexta-feira, estará completando 5 aninhos. São as homenagens da vovó, do vovô Silval, que amamos muito ela. Coloca no Momento de Fé também, tá bom, Marcelo? Com certeza. Obrigado aí, Noemi, Silval, e parabéns aí pra Alice Gabriele Gonçalves Batista. Felicidades, tudo de bom, muitos e muitos anos de vida. Quem mais? Bom dia, tudo bem? Me chamo Leonardo, sou lontrense, mas moro em Jaraguá do Sul. Quero desejar um feliz aniversário pro meu afilhado, o Natan Pierre, que está de aniversário. Ele mora em Salto do Lontra. Obrigado, Leonardo, pela sua participação. Parabéns pro Natan. Felicidades.

0: saudades, tudo de bom, muitos e muitos anos de vida. Bom dia, Marcelo, quero homenagear a minha nora Gislaine Pessetti Romani, que está de aniversário, estará de aniversário no domingo, né? Parabéns, felicidades, tudo de bom, muitos e muitos e muitos anos de vida. A Lucilene Chaves da Silva está homenageando seu irmão Leonardo Chaves da Silva, que hoje está completando 32 anos também. Obrigado, Lucilene, pela participação. Parabéns pro Leonardo, felicidades e com certeza muitos e muitos e muitos e muitos anos de vida. Quem mais está participando comigo aqui? Tem áudio dos aniversariantes? Tem sim, bom dia!
1: Oi, Marcelo, aqui Maria Angélica Moraes, viu? Coloco meu nome no aniversariante do dia, que hoje eu estou de aniversário.
0: Parabéns.
1: Ponha no kit aniversário da tia Tere.
0: Valeu, um forte abraço para você. Já está participando aqui do quadro aniversariante, tá bom? Que Deus abençoe com muita saúde, com muita paz, com muito amor no coração. Quem mais?
2: Bom dia, Marcelo. Sou a Salete Paz aqui de Nova Prata. Oi, Salete. Minha neta, que faz 12 anos. Hoje... no quadro do aniversariante.
0: Valeu, parabéns, felicidades, tudo de bom, muitos e muitos e muitos anos de vida. Ela mandou um nome aqui.
2: Um sorteio de amanhã e que Deus abençoe ela de muitos anos de vida.
0: Valeu, forte abraço. Quem mais?
3: Bom dia, o Aeronilva de Araújo, aqui do bairro Santa Luzia.
0: Oi, Aeronilva.
3: Quero homenagear minha neta, Maria Fernanda de Araújo. Ela fez aniversário dia 8. Põe ela no sorteio aí pra nós, né?
0: Valeu, já tá participando aqui do quadro aniversariante. Parabéns, felicidades, tudo de bom, muitos e muitos e muitos anos de vida. Quem mais? É, a Irene Deitos está homenageando o seu neto Arthur, que está de aniversário hoje, dia 10. Parabéns, então, que Deus abençoe com muita saúde, com muita paz, com muito amor no coração. Obrigado, Irene, pela participação. Parabéns pro neto Arthur. Felicidades, tudo de bom. E assim fechamos mais uma edição do nosso quadro aniversariante do dia aqui na programação da Independência FM. Parabéns para você, aniversariante, que essa data se repita muitas e muitas vezes, tá bom? Receba aí o abraço e o carinho especial de toda a equipe da Independência para você, aniversariante, tá legal? 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
0: Está na hora do nosso momento de fé, momento de oração, momento de reflexão, momento de desacelerar também na nossa manhã de quinta-feira. Para você que está aí na famosa correria da sua manhã, calma, devagar e sempre, bora desacelerar um pouquinho também aqui, para a gente colocar o nosso pensamento em ordem, para a gente seguir em frente também, né? Com muita fé e fortalecendo acima de tudo a nossa fé. Quero só lembrar mais uma vez que está acontecendo a peregrinação de Nossa Senhora Aparecida, 27 dias de fé, oração e comunhão, em preparação à novena da Padroeira, onde a imagem, né, de Nossa Senhora Aparecida está passando aí pelas comunidades. Ontem a gente anunciou aqui, né, ontem dia 9, era a vez de Cordilheira do Lontra, e hoje, dia 10, às 19h30, na linha Esser, né? Turma de Cordilheira do Lontra leva aí a imagem até a linha Esser, São José. E com certeza, né, para você que tem essa oportunidade de acompanhar, acompanhe, né, esse momento especial. São dias de fé, oração e comunhão em preparação aí à novena da Padroeira, que terá início, né, em honra à Nossa Senhora Aparecida, no dia 3 de outubro, tá bom? Trazendo aqui as participações do nosso momento de fé, Jaqueline participando junto comigo, colocando aqui o nome de toda a sua família. Também o Gilberto mandando mais uma vez a sua mensagem por aqui. Rosângela de Oliveira, da linha Nova Sessão, pedindo oração para os filhos Pedro Henrique, Milena, Juan, para a sobrinha Yasmin, Vitória do Pilar e para todos da família e para vocês aí da rádio. Quem mais está participando comigo aqui? Bom dia, Marcelo. Coloca minha tia, Maria Angélica Moraes, é a Vanderleia Moraes, Isa e Vitor. Maria Angélica Moraes participando com a gente aqui. Ela que está de aniversário, né? Que Deus abençoe com muita saúde, com muita paz. Com muito amor no coração. Quem mais está participando junto com a gente aqui no nosso momento de fé? Quero mandar também um abraço todo especial aqui ao seu Revelino dos Anjos, de Pinhal da Várzea, que está pedindo oração para Carlos Antônio de Oliveira, pela sua recuperação aí da sua saúde. E para você que está ouvindo a nossa programação, muito obrigado pela sua companhia aqui no nosso Momento de Fé. E para você que está aí ouvindo a nossa programação, não deu tempo de participar, mas está ouvindo, que Deus abençoe com muita saúde, com muita paz, com muito amor no coração. E convido você a elevar o seu pensamento a Deus e que possamos juntos trazer a nossa oração desta quinta-feira, que diz assim... Senhor Deus de bondade, nessa quinta-feira venho diante de Ti para agradecer todo o bem que realizas na minha vida. Muito obrigado pelo ar que respiro, pelo alimento à minha mesa, pelas pessoas que amo. Muito obrigado pela luz que vem do Teu Espírito Santo. Eu Te peço, Senhor, que sempre ilumine os meus passos e os meus caminhos com o brilho da Tua sabedoria. Dai-me bom senso, lucidez e discernimento para não me entregar a falsas ilusões. Protege a minha família e a todos os que eu amo de qualquer falha ou engano. E mostra-me sempre a beleza da Tua verdade e do Teu amor, para que eu possa ser instrumento da sabedoria que vem de Ti. Tudo isso eu Te peço, por Jesus Cristo, Teu Filho e nosso irmão, na força e na unidade do Espírito Santo. Que assim seja. Amém.

Abençoa, Senhor, a nossa família. Obrigado pela sua companhia nessa quinta-feira. Amanhã, sexta-feira, eu, Marcelo Henrique, estarei de volta a partir das 8 horas da manhã em mais uma edição do Bom Dia Independência. Para você, um forte abraço, uma boa quinta-feira. Tudo de bom, se cuida, fica com Deus e até amanhã.

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13: Muito, muito, muito bom dia para você. Hoje, quinta-feira, 10 de setembro, você está sintonizado na melhor Independência FM 94.1. A partir de agora, tem muita música, animação, companhia no seu rádio. Eu, Vanderlei Almeida, estou com você no Manhã 94 até as 11h30. E você pode já participar conosco através do WhatsApp 9118-1390. Mande sua mensagem em áudio, mensagem de texto. Participe, fale a cidade de onde você está ouvindo a Rádio Independência. Fique com a gente até as 11h30, então muita música para você vai rolar. Muita animação no seu rádio. E ainda hoje, 10 de setembro, é lembrado o Dia Mundial da Prevenção do Suicídio, uma data voltada à conscientização e à valorização da vida. Um dia muito importante, então, para você aí. Quinta-feira hoje, então. Hoje é dia 10 de setembro, gente. O ano é 2026. E olha só, o tempo está voando. Falta 106 dias para o Natal e 112 dias para o fim do ano. Aumente o volume, vem. Que está começando, já está no ar, o Manhã 94 com você. A primeirinha de hoje, Milho Eduardo.
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1: Vai, boiadeiro! Vai na castela, o que é?
2: Parece que eu já quero sentar aqui num bar em Goiânia mesmo e já começar a beber ouvindo essa.
1: Tô pronto.

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1: É isso aí, gente. O Manhã 94 com você, passando sucessos por aqui, né? É claro, sucessos que você acompanha só aqui na nossa Rádio Independência. Então você ouviu aqui na nossa programação desta manhã, você ouviu banda Movimentos, Pago Calado, também na nossa programação aqui, você ouviu o Guilherme, para começar o nosso Manhã 94 da sua quinta-feira. Gente, olha só quem está com a gente, Olivia. Olivia Pedroso também está aqui, já participando com a gente na nossa programação. Uma ótima manhã para você. Bom dia, Olivia! Todo mundo sintonizado nesse dia chuvoso aqui por Salto do Lontra e da região do Sudoeste, né? Lembrando, Salto do Lontra aí, gente, ó, e toda a região, a previsão do tempo para esta quinta-feira indica um dia de tempo estável com chuva e possibilidade de trovoadas durante o dia. As temperaturas ficam amenas, na casa dos 20 graus, e também há possibilidade de rajadas de vento. E o alerta fica para quem vai sair de casa, né? Cuidado aí sempre redobrado. Para você que vai sair, então, nas estradas, se puder, evite locais de risco durante temporais. Acompanhe as atualizações aqui na Rádio Independência para você não perder nada. Hoje, quinta-feira, então, 10 de setembro, o ano é 2026, e a gente segue essa programação maravilhosa aqui pela sua Rádio Independência. Lembrando que você pode estar participando também através aí do nosso WhatsApp, né, o pessoal querido aí, olha só, já tá com a gente cedinho, hein, Lizete? A Lizete caiu da cama cedo hoje, já está participando com a gente aqui na nossa Manhã 94. Obrigado pelo carinho, viu? Bom dia para você também. Também quem está com a gente, oi, bom dia, Almeida, toca a música Resposta do Terceira Dimensão, só para curtir o dia chuvoso. É a Dolores que está com a gente também aqui no Manhã 94. Obrigado pelo carinho a todos vocês aí, viu? Um ótimo dia! Vem com a gente, esse é o Manhã 94 com você.
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1: Muito bem, obrigado então, João, aí com as principais notícias, os destaques para você que você acompanha aqui na Rádio Independência ao meio-dia. Chegando agora para você, Papo Sério, desta quinta-feira.
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3: Olá, tudo bem? Hoje, dia 10 de setembro, tá no ar o nosso Papo Sério. Hoje é dia da fundação do primeiro jornal do Brasil. O mês de setembro é dedicado globalmente à conscientização e prevenção do suicídio. Criada no Brasil em 2015, a campanha do Setembro Amarelo salva milhares de vidas. A iniciativa é liderada pelo CVV, Conselho Federal de Medicina e Associação de Psiquiatria. O suicídio é um problema grave de saúde pública, mas que pode ser prevenido com um apoio. Estar atento aos sinais de alerta emitidos por pessoas próximas é o primeiro grande passo. Isolamento social, perda de interesse por hobbies e queda na produtividade são avisos claros. O desleixo com a aparência e falas frequentes sobre a morte exigem atenção imediata. Se você notar esses comportamentos em alguém, ofereça espaço para uma conversa acolhedora. Escute com empatia e paciência, sem emitir julgamentos ou opiniões sobre a dor alheia. Lembre-se de que não devemos medir o sofrimento do outro com base na nossa experiência. O que parece simples para nós pode causar uma dor profunda e insuportável no próximo. Deixe claro que seu único objetivo é ajudar e caminhar ao lado da pessoa nesse momento. Buscar auxílio profissional ou ligar para o CVV no número 188 oferece o suporte necessário. O nosso Papo Sério desta quinta fica por aqui. Até o próximo.
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0: Muito bem, gente, olha só, sua manhã 94, você ouviu Jennifer e Stephanie Forte na estante na nossa programação de hoje. Olha só, nessa quinta-feira então, gente, também estamos recebendo por aqui os nossos amigos aí, né, que está com a gente em ligação agora, é isso aí, está com a gente aqui na nossa programação também, é o Diogo da empresa Conta Com está ligadinho também com a gente lá e tem novidades para você, né, meu amigo? Bom dia!
1: Muito bom dia, meu amigo Vanderlei, um bom dia!

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1: Valeu, meu amigo Diogo. Obrigado, então, pela sua participação aqui na Independência. Foi um prazer conversar com você, levar informações para os nossos ouvintes. E você que acompanhou, então, também, quer saber mais? Entre em contato pelo WhatsApp que ele passou ali, levando soluções, oportunidades para você. Esse é o Manhã 94.
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5: Vem comigo na sua Rádio Independência. Obrigado você pelo carinho, pela sua companhia, pela sua participação. Esse é o Manhã 94 com você. Eu, Vanderlei Almeida, estou com você até as 11h30. Chegando dica para você, dicas aí do Mamãe Cheguei desta quinta.
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10: Olá, meninas, tudo bem? Eu cheguei por aqui também, eu sou a Kelly Gomes, oi pra você! E olha, a amamentação é um processo natural, né? Mas traz desafios práticos que podem surpreender já nas primeiras semanas da maternidade. Buscar informação de qualidade com profissionais de saúde ajuda a enfrentar dores e até rachaduras nos mamilos sem pânico. Conhecer conhecer a anatomia da pega e os cuidados preventivos evita complicações e também reduz o estresse da mamãe. Esse primeiro momento tem que ter muito envolvimento e cuidado com o bebê, mas também com a mamãe. Afinal, é dela que vem a alimentação, a vacina natural do bebê e também o processo de todo cuidado. Vai pegando essas dicas, reduz o máximo que você puder o seu estresse e curta esse momento, que ele passa rápido e é um dos mais lindos. Beijo para você, uma bela quinta-feira e não esquece que amanhã tem mais. Continua na nossa programação que o rádio foi feito para te trazer boas notícias. Tchau, tchau.
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5: Muito bem, esse é o Manhã 94 com você, com dicas, informações e muito mais. Alegria no seu rádio. Obrigado você. Você que está participando com a gente, obrigado a todos os ouvintes que estão sintonizando com a gente, pessoal aí do centro, do comércio local também, de toda a cidade vizinha que estão ligadinho com a gente aí. Um abraço a todos vocês também do campo, pessoal trabalhando lá no campo, dia de chuva e sol, eles estão lá, né, grudado na terra. Isso aí, os parabéns então a toda a galera do campo também que está ligadinho com a gente aqui na nossa Rádio Independência. Você que está me dando uma carona nesse exato momento, né, obrigado pela carona, passa o cinto, né, segurança em primeiro lugar, vem com a gente, esse é o Manhã 94.
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10: Muito bem, a sua Rádio Independência FM 94.1 aí, obrigado você pelo carinho, você que está comigo nesta quinta-feira, dia 10 de setembro, hoje dia chuvoso por aqui, né gente? Mas que bacana o pessoal aí, é claro, curtindo a nossa programação, aproveitando essa quinta maravilhosa, junto com a gente, pessoal do WhatsApp também, obrigado vocês aí por estar participando sempre, fique ligadinho com a gente que a programação aqui não para, viu gente? Aqui na Rádio Independência tem muita coisa bacana pra você que se liga com a gente. Também a nossa amiga falou, mandou mensagem aqui pedindo Dolores, né? Dolores Soares, pediu a música então aí do Terceira Dimensão só pra curtir nesse dia chuvoso e a gente roda na nossa programação do Manhã 94.

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3: Amiga, misturar feminilidade do vestido com o peso de um coturno garante uma produção cheia de atitude e conforto, viu? É o modelo midi de mangas longas com estampa de animal print. Entrega elegância imediata sem exigir grandes esforços. A bota de cadarço entra em cena para quebrar a formalidade do look com uma pegada moderna e urbana. Uma combinação cheia de personalidade para quem gosta de fugir do óbvio.
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4: Oi, gente, vamos seguindo por aqui nessa nossa manhã chuvosa de quinta-feira com muita música e alegria pra você. Então rodou por aqui o sucesso do Terceira Dimensão Sereia, né, gente? Essa música aí sempre boa, maravilhosa de ouvir e é claro que roda aqui. Esse é o Manhã 94, vem comigo!

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2: 11 horas e 20 minutos com você por aqui, eu, Vanderlei Almeida. Seguimos com a nossa programação, está chegando Sinal Verde para você. Dicas aqui na Rádio Independência.
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10: Oi, gente, tudo bem com vocês? Uma excelente quinta-feira. Hoje, dia 10 de setembro, comemora-se a fundação do primeiro jornal do Brasil. E a gente está chegando por aqui com mais uma dica do Sinal Verde. Obras no asfalto costumam deixar resquícios de piche grudados na lataria do veículo durante o trajeto. Como o material é derivado do petróleo, a remoção exige um pano umedecido com solventes leves, como querosene. Deixe o produto agir na mancha por alguns segundos para amolecer o piche antes de esfregar delicadamente. Após a remoção, lave a lataria com água e sabão neutro para proteger o verniz.
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2: Seu Manhã 94 com você. Muito bem, bom dia para você que se liga com a gente nesta quinta-feira. Olha só, a família Vinginesque Baggio comunica com pesar e parentes e amigos O falecimento de Edith Wisniewski Baggio. Seu corpo será velado a partir das 14 horas na Capela Mortuário Cristo Vivo em Salto do Lontra. Celebração de corpo presente em horário a ser definido. Noticiamos com pesar o falecimento de Edith Wisniewski Baggio. A família enlutada, as nossas condolências.
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2: Chegando para você agora, gente, nessa sua quinta-feira aí, dia 10 de setembro. Vem junto, Zé Neto.
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0: Sai, gente, obrigado vocês aí, amigos ouvintes que ficaram comigo até agora aqui, obrigado pelo carinho de cada um, forte abraço pra vocês aí, a nossa programação continua, viu, aqui na Rádio Independência, não desligue seu rádio. Diego e Victor Hugo, um abraço pra vocês e até depois, né, à tarde estou de volta aí.

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4: Bom dia, meu irmão. Bom dia, minha irmã. Você que acompanha neste momento o programa da paróquia Nossa Senhora Aparecida. Queremos trazer então as informações a respeito das atividades da nossa paróquia. Já estamos vivenciando esse tempo de peregrinação também com a imagem de Nossa Senhora pelas comunidades, mas também da Palavra de Deus, a Bíblia Sagrada, essa coleção, essa biblioteca, né, que contém então, né, a história da salvação e também uma carta de amor, né, escrita para a nossa vida, nossa orientação. Por isso já vamos aqui com o texto referente de hoje, que traz presente para a nossa vida, né, nesta quinta-feira, então, de Lucas capítulo 6, versículos de 27 a 38. E vai nos dizer assim: naquele tempo falou Jesus a seus discípulos: a vós que me escutais, eu vos digo, amai os vossos inimigos e fazei o bem aos que vos odeiam. Bendizei os que vos amaldiçoam e rezai por aqueles que vos caluniam. Se alguém te der uma bofetada numa face, oferece também a outra. Se alguém te tomar o manto, deixa-o levar também a túnica. Dá a quem te pedir, e se alguém tirar o que é teu, não peças que o devolva. O que vós desejais que os outros vos façam, fazei-o também vós a eles. Se amais somente aqueles que vos amam, que recompensa tereis? Até os pecadores amam aqueles que os amam. E se fazeis o bem somente aos que vos fazem o bem, que recompensa tereis? Até os pecadores fazem assim. E se emprestais somente àqueles de quem esperais receber, que recompensa tereis? Até os pecadores emprestam aos pecadores para receber de volta a mesma quantia. Ao contrário, amai os vossos inimigos, fazei o bem e emprestai sem esperar coisa alguma em troca. Então a vossa recompensa será grande e sereis filhos do Altíssimo, porque Deus é bondoso também para com os ingratos e os maus. Sede misericordiosos, como também o vosso Pai é misericordioso. Não julgueis e não sereis julgados. Não condeneis e não sereis condenados. Perdoai e sereis perdoados. Dai e vos será dado. Uma boa medida calcada, sacudida, transbordante será colocada no vosso colo. Porque com a mesma medida com que medirdes os outros, vós também sereis medidos. Palavra de vida e salvação. Prezado irmão, prezada irmã, nesse trecho do Evangelho, Jesus propõe um modo de vida que rompe com a forma de pensar humana. Quando ele diz, amai os vossos inimigos. Isso contrapõe-se à tendência natural de retribuir na mesma medida. Enquanto os pecadores amam quem também os ama, retribuem apenas o que recebem. Os discípulos são chamados a agir sem esperar retorno, perdoar sem limites e favorecer o próximo sem reserva. Então, cada gesto humano, do ponto de vista mundano e terreno, encontra seu limite. Cada gesto inspirado pelo reino revela a misericórdia infinita de Deus. E aí nós temos o saldo final, que é, claro, viver a lógica do reino transforma o discípulo em filho do Altíssimo, cuja generosidade reflete a bondade do próprio Pai. quando diz: sede misericordiosos, como também o vosso Pai é misericordioso. Essa mensagem, né, do texto bíblico é de Lucas capítulo 6, versículos 27 a 38, para a nossa reflexão, para a nossa vida. Estamos então neste tempo, mês de setembro, e a igreja nos convida a refletirmos dentro do contexto então bíblico, o livro de Daniel, onde no versículo 7, no capítulo 7, versículo 14, nós encontramos: o seu reino jamais será destruído. Então, o livro de Daniel, escrito num contexto de perseguição, de incerteza, recorda ao povo que o poder de Deus supera todo império passageiro. A visão do Filho do Homem, a quem é dado um domínio externo, confirma que o reino do Senhor permanece para sempre. E ao meditarmos essa palavra, somos fortalecidos na confiança e chamados a viver com fidelidade, mesmo diante das tribulações do nosso tempo. Então, esse convite que a igreja faz, né, nesse mês de setembro, mês da Bíblia, para que a gente possa aprofundar então o livro de Daniel. E vamos aqui à programação, né, da nossa paróquia. Lembrando, estamos aí em peregrinação, em preparação para a festa, a solenidade de Nossa Senhora Aparecida, padroeira aqui da nossa paróquia. Então, nós ontem à noite estivemos lá na comunidade Santa Maria Gorete, Cordilheira do Londra, também com uma bonita celebração preparada pela comunidade. E hoje vamos prosseguindo. Hoje à noite, então hoje dia 10, quinta-feira, às 19h30, é a missa na comunidade da linha Esser, na capela São José. Então atenção aí, comunidade da linha Esser, os moradores da comunidade lá, capela São José. Hoje à noite, então, chega lá a imagem de Nossa Senhora, conduzida pela comunidade da Cordilheira do Lontra. E no dia 11, sexta-feira, amanhã, quem recebe a imagem de Nossa Senhora e aí a celebração da Santa Missa, às 19h30, é a comunidade de São Luís. Então, sexta-noite, comunidade de São Luís, às 19h30. Dia 12, no próximo sábado, nós teremos será às 14h30 na comunidade do Pio X. Então, atenção, comunidade do Pio X, neste sábado, às 14h30, com a chegada da imagem de Nossa Senhora. Às 17 horas teremos a celebração de Bodas de Prata, de Lenoir e Elane, na comunidade Santo Agostinho. E às 19 horas a celebração da Santa Missa na Matriz. Dia 13, domingo, às 9 horas da manhã, a celebração da Santa Missa na Matriz. E também, neste próximo domingo, dia 13, nós teremos a festa em homenagem a Santa Teresinha. Então, lá na comunidade de Santa Teresinha. E sairá uma careata às 9h30, desde a saída aqui da cidade de Salto do Lontra, sentido então a comunidade de Santa Teresinha, desde ali a imagem de São Cristóvão, aí no bairro São Cristóvão, então onde próximo à BR, né, tem aí a imagem de São Cristóvão. Então às 9h30 será a saída, a cariata daí, em direção à comunidade de Santa Teresinha, onde às 10 horas acontecerá a celebração, né, litúrgica, em honra a Santa Teresinha. E depois segue também os festejos relacionados então a esta festividade. E às 19h30 deste domingo, quem recebe a imagem de Nossa Senhora Aparecida é a comunidade da Barra do Lontra. Então atenção, comunidade Barra do Lontra, neste domingo às 19h30. Na segunda-feira, dia 14, às 19h30, é a missa na comunidade de São Sebastião. Dia 15, às 19h30, missa na comunidade São Jorge. Dia 16, às 19h30, missa na comunidade Sagrado Coração de Jesus. E no dia 17, às 19h30, missa na comunidade Nossa Senhora de Fátima, na linha dos Gaúchos. E dia 18, às 19h30, na comunidade São Judas Tadeu, Nova Sananduva. E assim segue, então, a toda a programação, né, da visita com a imagem de Nossa Senhora pelas comunidades. 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Você pode também saber mais isso, né, indo na secretaria da paróquia ou participando também das nossas celebrações litúrgicas. Meus irmãos e minhas irmãs, esses são alguns comunicados, também trazendo presente, né, a nossa solidariedade, também com a família Baggio e Wisniewski, né, pela passagem, pela Páscoa, né, a dona Edith, que há muito tempo estava enferma, e agora faz também a sua Páscoa para a eternidade. Então também as nossas orações, nossos sentimentos a todos os familiares, né? Dona Edith era a mãe do padre Deoclésio, né? Tão bem conhecido aí na região, né? Então a solidariedade a todos os familiares. Meus irmãos e minhas irmãs, como já foi anunciado também aí da celebração, referente também aí o sepultamento, possivelmente será amanhã cedo, ainda a ser marcado o horário da celebração, que possivelmente acontecerá também aí na Matriz. Eu desejo a você um bom almoço, também uma boa tarde, e fique com a bênção de Deus, Ele que é Pai, Filho e Espírito Santo. Amém.
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9: Onze horas e 47 minutos, 11:47, quinta-feira, desde setembro, está no ar a Resenha Esportiva. Trazendo informações aqui da seleção brasileira, também vamos destacar aí o que tivemos ontem, quarta-feira, no futebol sul-americano e também brasileiro. E as informações também desta quinta-feira das rodadas aí de Libertadores, que tem Flamengo em campo e também um jogo aí pela Sul-Americana aqui na Resenha Esportiva de quinta-feira, chuvosa. Bastante chuva aí prevista ainda para hoje e também para amanhã, sexta-feira, aqui para a nossa região. Vamos lá falar de seleção brasileira. O técnico Carlos Ancelotti iniciou ontem, quarta-feira, dia 9, a primeira convocação da seleção brasileira depois da Copa do Mundo de 2026. A lista marca o início de um novo ciclo visando a Copa do Mundo de 2030, com uma forte renovação do elenco. Entre as novidades estão 8 jogadores que ainda não haviam sido convocados para a seleção principal, como os goleiros Otávio do Cruzeiro, o Pedro Morisco do Coritiba, além de Arthur Dias, Jair, Mateuzinho, Mauro Júnior, Breno Bidon e Gabriel Bontempo. Entre os nomes conhecidos, Ancelotti manteve jogadores como Vini Júnior, Rafinha, Endrick, Estevão, Marquinhos, Gabriel Magalhães e Bruno Guimarães. Por outro lado, nomes experientes como Neymar, Casemiro, o Everton ficaram fora desta convocação. Apenas 9 jogadores que estiveram na Copa do Mundo foram mantidos na nova lista. A seleção brasileira terá 3 amistosos neste novo ciclo. O Brasil enfrenta a Austrália nos dias 25 e 29 de setembro, depois

0: encara a Índia no dia 3 de outubro em Calcutá. A convocação mostra que Ancelotti começa a apostar forte em uma nova geração de jogadores, buscando formar a equipe que poderá representar o Brasil nos próximos grandes torneios. Na primeira convocação, depois da Copa do Mundo de 2026, então, 17 jogadores se ficaram fora do elenco da seleção depois do Mundial. A nova convocação também apresentou aí 8 jogadores que ainda não haviam defendido a seleção, mostrando que Ancelotti pretende dar espaço para novos talentos nesse início de ciclo para a Copa do Mundo de 2030. Entre os nomes ficaram jogadores de fora aí que são bem conhecidos, então Neymar, Casemiro, Alisson, além de outros atletas que também estiveram na Copa do Mundo de 2026. 11:50 na resenha.
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7: 11:55, vamos lá com a Resenha Esportiva para você. Ontem nós tivemos Libertadores da América, o Palmeiras largou na frente nas quartas de final. O Verdão venceu a LDU por 1-0 e agora joga pelo empate no Equador para avançar na semifinal. O Corinthians também entrou em campo e buscou um importante resultado, empatando aí em 1-1 com o Estudiantes da Argentina. Decisão da vaga será na próxima quarta-feira em Itaquera. Pela Copa Sul-Americana, o Santos venceu o Atlético Mineiro por 2-0 na Vila Belmiro, nessa nova reformulação, contratações aí do Santos, já dando resultado aí nessa partida contra o Atlético, 2-0, e abriu a boa vantagem para o jogo da volta. Para esta quinta-feira, o principal jogo para o torcedor brasileiro é pela Libertadores. Independente Del Valle enfrenta o Flamengo em casa às 21h30 em Quito. O Flamengo busca um bom resultado fora de casa para levar a vantagem para o jogo de volta no Maracanã. Pela Sul-Americana também, o Cienciano e Montevideo se enfrentam nesta quinta-feira. São jogos aí da Libertadores e também da Sul-Americana aqui em destaque na Resenha Esportiva. Um grande abraço para você e a gente se fala às 5 no Vitrolão aqui na Independência.

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6: Muito boa tarde para você. Quinta-feira, 10 de setembro de 2026. Estamos no ar com a edição 8.487 do RI Notícias.
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6: Alunos do Serviço de Convivência e Fortalecimento de Vínculos e Nova Esperança do Sudoeste participam de mostra de circo social em Toledo. Deputado estadual Matheus Vermelho participa de encontro com apoiadores em Salto do Lontra. A Associação Casa da Amizade promove campanha de coleta de lixo eletrônico em Salto do Lontra. A Lateia promove segundo seminário lontrense Autismo em Foco neste sábado. Ação conjunta contra a dengue é realizada na região dos lagos em Nova Prata do Iguaçu. Paraná recebe 110 caminhonetes e robôs para enfrentar efeitos do El Niño. Cimepar confirma tornado em Francisco Alves e Espigão Alto do Iguaçu. Sudoeste tem risco alto para tempestades e tornados. Mulher fica ferida em capotamento em Enéas Marques. Polícia Militar apreende 180 garrafas de vinho argentino. Homem é preso após furtar veículo, cartão de crédito e telefone da irmã em Santa Isabel do Oeste. Essas informações a partir de agora no RI Notícias.
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6: Iniciando o RI Notícias nesta quinta-feira, hoje dia 10 de setembro de 2026. Cerca de 18 alunos do Serviço de Convivência e Fortalecimento de Vínculos de Nova Esperança do Sudoeste participaram ontem, quarta-feira, da 20ª edição Mostra de Circo Social realizada em Toledo. Os estudantes integram a turma 2 do nível avançado da Oficina de Arte Circense. Para participar do evento, os alunos estiveram acompanhados pelo professor do projeto, Juliano, e por servidores do Centro de Referência de Assistência Social, o CRAS. A Oficina de Arte Circense é realizada todas as terças-feiras nos períodos da manhã e da tarde. As atividades são desenvolvidas com recursos viabilizados pela Administração Municipal de Nova Esperança do Sudoeste e apoio da Copacol. Por meio da Arte Circense, a oficina proporciona aos alunos momentos de integração, aprendizado e desenvolvimento, contribuindo para o fortalecimento de vínculos e para novas experiências culturais e sociais. O deputado estadual Matheus Vermelho esteve em Salto do Lontra na noite de ontem, quarta-feira, onde participou de um encontro com familiares, amigos e apoiadores. Em seu primeiro mandato na Assembleia Legislativa do Paraná e candidato à reeleição em 2026, o parlamentar aproveitou a visita para fazer um balanço de sua atuação e reforçar a ligação com o município. Natural de Salto do Lontra e atualmente em Foz do Iguaçu, Matheus Vermelho foi eleito deputado estadual em 2022 com mais de 29 mil votos. Durante o mandato, afirma ter concentrado sua atuação em pautas relacionadas à saúde, à infraestrutura, à educação, segurança pública e principalmente no atendimento às demandas dos municípios. Durante o encontro, Matheus destacou a emoção de retornar ao município onde nasceu e ressaltou o orgulho de representar Salto do Lontra na Assembleia Legislativa.
7: Encontro muito emocionante, encontro maravilhoso. Como sempre, a gente estar aqui em Salto do Lontra é um privilégio, é um prazer, é um orgulho muito grande, porque eu, como cidadão lontrense, chegar a ser deputado estadual é uma honra e um orgulho poder levar o nome de Salto do Lontra e dizer, hoje, uma das cadeiras da Assembleia Legislativa do Paraná pertence a um cidadão lontrense.
8: Salto do Lontra, que é agraciado, né? Tem você como deputado estadual em Curitiba e também tem o pai, o Vermelho, em Brasília.
7: Com certeza, são dois mandatos que Salto do Lontra tem o privilégio de ter e com o seu nome lá e em prioridade, porque a gente defende primeiro a nossa terra, aonde a gente veio, os nossos valores, a nossa família, e a gente vai estar sempre lutando pela nossa gente. Esse é o compromisso do deputado municipalista. Então o Salto do Lontra ganha duas vezes, com o federal e com o estadual.
8: Em 2022, você não tinha mandato para trabalhar. Como que está sendo o trabalho agora de campanha?
7: Com certeza, um trabalho maravilhoso, feito, vamos dizer assim, a quatro mãos, porque são dois mandatos, mas o meu foi o primeiro, o deputado federal Vermelho já tinha um mandato e foi muito bom poder contribuir. Hoje eu vim de um outro município, não só em Salto do Lontra, onde eu vi uma estrada feita com recursos que eu indiquei, eu falei, se um bom político chegar e ver uma estrada dessa daqui que ele conseguiu ajudar a viabilizar e trazer para cá e não se sentir realizado, ele está na profissão errada. E é isso que eu sinto aqui no Salto do Lontra. Muitas conquistas conseguimos trazer aqui para o município e eu consegui fazer a minha parte e me sinto feliz e honrado. E é isso que faz e que nos move a continuar trabalhando por Salto do Lontra.
8: Resumidamente, uma avaliação dos pouco mais de 3 anos e meio em Curitiba.
7: Primeiramente, é aprendizado. A gente começa a aprender, apesar de já ter uma experiência, porque o pai já era deputado, então a gente sabia como funcionavam os caminhos para ir atrás dos recursos, como é a questão de fiscalização e legislação que a gente faz na parte do plenário, que é o dia a dia da Assembleia, que também é muito importante, a gente está fiscalizando o governo e também estar fazendo leis que são necessárias para a população, que vão ao encontro do que a população necessita. Então, muitos projetos de leis foram feitos, a fiscalização também foi feita, mas o municipalismo mexe com a gente e faz com que a gente faça esse trabalho extra parlamentar, como deputado municipalista, vá atrás do recurso, vem ajudar o nosso município, o nosso Salto do Lontra querida. Foi aprendizado, mas também foi feito muito. Eu costumo dizer assim, tem muitos deputados que já estão lá com mais mandatos que nós, que não fizeram nem metade do que a gente fez pelo Paraná. Então eu já consegui trazer mais de 600, 700 milhões de recursos para muitos municípios do Paraná e hoje a gente consegue atender não só Salto do Lontra, mas em torno de 200 municípios o nosso mandato atende dentro do nosso gabinete 103 na Assembleia Legislativa do Paraná. É um prazer enorme ser deputado do Paraná.
8: Você apresentou vários projetos na Assembleia, tem algum aí especial?
7: Olha, teve vários projetos, teve projeto na área da segurança, da saúde, enfim, de cabeça agora aqui, na emoção de estar aqui de volta na minha terra natal, acabar que eu não vou lembrar de todos, mas tiveram vários projetos importantes, fiz muitos projetos da lei do consumidor, que eu acho importantíssimo porque afeta o dia a dia do cidadão e isso faz uma diferença, desde propagandas irregulares, contra abusos também que tinham muito das lojas que faziam com os clientes. Eu acho que isso é muito importante que a gente faça, porque eu vou te dizer uma coisa, a gente chega lá, o cara não vai achar que vai inventar a roda, porque você chega lá já existem milhares de projetos feitos, então você tem que achar alguns projetos que necessariamente vão, como eu falei, ao encontro que a população vive no dia a dia, e essa questão do consumidor é uma questão que eu tenho no coração e que eu brigo bastante também, então tem várias leis feitas nesse sentido.
8: Matheus, parabéns pelo trabalho realizado. Estamos a um pouco mais de 20 dias das eleições. A sua mensagem para a população de Salto do Lontra e também, claro, da região sudoeste.
7: Minha mensagem para a população do Salto do Lontra é acreditem. Acreditem que o Salto do Lontra tem dois mandatos e dois mandatos importantíssimos. Nós queremos continuar lá e vamos continuar. Mas a gente precisa do seu apoio, do seu carinho, da sua compreensão e da sua confiança mais uma vez. Tanto para mim quanto para o meu pai, deputado federal vermelho. Tenham orgulho de terem representantes do Salto do Lontra lá. Por isso que nós pedimos o apoio de vocês. Votem em candidatos que são aqui da terra. Ninguém melhor do que nós para nos representar. Ninguém sabe melhor o que o Salto do Lontra precisa do que eu e meu pai, deputado federal vermelho. A gente faz porque a gente faz com amor, diferente dos outros que vêm aqui só por causa de voto.
6: Obrigado, deputado estadual Matheus Vermelho. E em comemoração ao Dia da Árvore, celebrado em 21 de setembro, a Associação Casa da Amizade, ACA, de Salto do Lontra, realiza no sábado, dia 19, mais uma edição da campanha Troque Lixo por Vida. A ação será realizada na Praça Arnaldo Busato, no centro da cidade, das 8h30 da manhã às 4 horas da tarde. Durante a campanha, a comunidade poderá levar materiais eletrônicos que não são mais utilizados ou que estejam sem funcionamento. Como forma de incentivo, a participação, cada pessoa que entregar lixo eletrônico receberá uma muda de árvore. Segundo a coordenadora do projeto Catiúça Oinates, a iniciativa é realizada pela Associação Casa da Amizade desde 2017 e ocorre uma vez por ano.
9: Boa tarde, João Carlos. Boa tarde, ouvintes da rádio. Então, mais uma edição do nosso projeto Troque Lixo por Vida. Esse projeto que acontece desde 2017, realizado pela ACA de Salto Lontra, e é uma satisfação mais um ano estar à frente desse projeto, estar coordenando esse projeto que é um sucesso, né? Então, nosso projeto Troque Lixo por Vida vai acontecer no dia 19 de setembro na Praça Municipal, a partir das 8h30 da manhã até às 16 horas. Por esse período que estaremos na praça, vamos estar recebendo o lixo eletrônico, que pode ser computadores, notebooks, celulares, televisão, baterias, os carregadores, impressoras, videogame, se alguém tiver filmadoras, câmeras fotográficas, pilha, forno, rádio, tudo que for eletrônico que, né, tá lá, que não funciona mais, que você às vezes quer descartar, é hora de aproveitar e estar fazendo o descarte correto. A nossa cidade não tem esse descarte, então uma vez por ano a nossa associação realiza esse projeto para estar ajudando o meio ambiente e recolhendo esse lixo eletrônico que não pode ser descartado em qualquer lugar.
6: Catiúça destaca que quem levar o lixo eletrônico para a campanha receberá uma muda de árvore.
9: Como incentivo do nosso projeto Troque Lixo por Vida, quem participar, quem estiver trazendo lixo eletrônico, ganha uma muda de árvore. Esse ano temos mudas frutíferas, vai ter de citros e também vamos ter mudas de árvores nativas, como ipê e frutas nativas. Lembrando que é uma muda de árvore por pessoa, né? Porque como o projeto tomou uma extensão muito grande, graças a Deus é um projeto que cada ano é mais sucesso, a gente consegue estar doando uma árvore por pessoa.
6: A coordenadora também destaca que a campanha é promovida pela Associação Casa da Amizade, com o apoio de empresas e instituições parceiras.
9: O nosso projeto, então, é realizado pela Casa da Amizade, com o apoio do Fundo Social do Sicredi. Esse ano fomos mais uma vez contemplados com o Fundo Social do Sicredi. Conseguimos um patrocínio com o Sicoobi e a nossa empresa parceira, que já faz alguns anos, é a empresa Reverso, que é a empresa de coleta de Francisco Beltrão, e também um apoio da gráfica, que é que sempre faz para nós os panfletos.
6: Catiúça lembra também que a mobilização tem apresentado resultados expressivos. Na edição realizada em setembro do ano passado, foram arrecadadas 2 toneladas de lixo eletrônico.
9: João Carlos, só a título de informação para o pessoal, na última edição, que foi 2025, em setembro, a gente arrecadou 2 toneladas de lixo eletrônico. Foi recorde, né, a última edição. Estamos esperando agora para 2026 mais ainda.
6: Obrigado, Catiúça. A comunidade, então, está convidada a participar da ação, contribuindo para a destinação correta dos resíduos eletrônicos e, ao mesmo tempo, ajudando na preservação do meio ambiente. A Associação Londrense dos Amigos com Transtorno do Espectro Autista, a Alateia, realiza neste sábado, dia 12, o segundo Seminário Londrense Autismo em Foco, em Salto do Lontra. O evento é voltado à troca de conhecimentos, informação e conscientização sobre o transtorno do espectro autista, TEA. A programação será realizada das 8 horas da manhã às 5 horas da tarde no Centro de Eventos de Salto do Lontra, reunindo profissionais e interessados no tema para um dia de palestras e compartilhamento de experiências. O seminário contará com a participação de 4 palestrantes convidados com atuação em diferentes áreas relacionadas ao desenvolvimento infantil, educação e saúde. Entre os participantes está Dr. Fábio Oliveira, mestre e doutor em educação e especialista em análise do comportamento aplicada, ABA. Também participa a doutora Luciane Martignoni, pediatra e alergista, além de professora da Unioeste. A programação contará ainda com o fonoaudiólogo Rômulo Porto, que atua na área de desenvolvimento infantil e autismo, e com o Dr. Matheus Alckmin, psiquiatra especialista em TDAH e ansiedade. De acordo com a organização, o seminário busca ampliar o acesso à informação e promover a conscientização sobre o autismo, contribuindo para o fortalecimento do conhecimento de famílias, profissionais e da comunidade em geral. O segundo Seminário Londrense Autismo em Foco é promovido pela Alateia, entidade que atua em Salto do Lontra na defesa, apoio e promoção de ações voltadas às pessoas com transtorno do espectro autista e suas famílias. O setor de vigilância em saúde e a Secretaria Municipal de Saúde de Nova Prata do Iguaçu, em parceria com a Secretaria Municipal de Indústria, Comércio e Turismo, iniciaram uma ação de fiscalização e prevenção contra a dengue na região dos lagos do município. O trabalho tem como objetivo identificar possíveis criadouros do mosquito Aedes aegypti e orientar moradores e responsáveis por imóveis sobre os cuidados necessários para evitar a proliferação do mosquito. O primeiro ponto visitado pelas equipes foi o Lago Paineira, onde foram encontrados alguns focos de reprodução do Aedes aegypti. A diretora do setor de vigilância em saúde já

0: Turismo, Rose Vitali, reforçou a necessidade de atenção especial na região dos lagos, que recebe grande movimentação de moradores e visitantes. Segundo Rose, é importante manter os espaços limpos e livres de possíveis criadouros, garantindo mais segurança e bem-estar para quem vive na região e para as pessoas que frequentam o local. A população deve ficar atenta às medidas simples que ajudam a combater o mosquito da dengue. Evitar o acúmulo de água parada em recipientes, vasos e calhas, manter caixas d'água e tonéis devidamente tampados, manter piscinas cobertas nos períodos em que as casas permanecem sem hospedagem, verificar regularmente quintais e áreas externas para eliminar possíveis criadouros. A orientação das autoridades é para que cada morador faça a sua parte. A prevenção e a eliminação dos focos são medidas fundamentais para manter Nova Prata do Iguaçu protegida contra a dengue. O governo do Paraná entregou 110 caminhonetes Titano 4x4 e 8 robôs de combate a incêndios para reforçar a estrutura da Defesa Civil diante de possíveis ocorrências relacionadas ao fenômeno El Niño. Do total de veículos, 68 serão destinados diretamente aos municípios e outros 42 ficarão à disposição de órgãos e entidades operacionais da Defesa Civil. As caminhonetes serão utilizadas principalmente em ações de prevenção, preparação, mitigação de riscos e atendimento a situações de emergência. Também foram entregues 8 robôs. Os equipamentos serão destinados às unidades do Corpo de Bombeiros de Paranaguá, Curitiba, Cascavel, Londrina, Maringá, Foz do Iguaçu, Ponta Grossa e São José dos Pinhais. Os robôs foram desenvolvidos para auxiliar no combate a incêndios de grande intensidade e em ocorrências de alta complexidade, especialmente em locais onde a aproximação dos bombeiros representa risco elevado. Controlados remotamente, os equipamentos podem ser empregados em incêndios industriais, aeroportuários e florestais, reduzindo a exposição dos bombeiros durante as operações. Os robôs funcionam conectados a mangueiras e possuem capacidade para lançar grandes volumes de água por meio de 2 jatos, permitindo o combate às chamas à distância. Segundo o Estado, os novos equipamentos integram o reforço da estrutura para a prevenção e resposta a situações de emergência no Paraná. E o CIMEPAR confirmou a ocorrência de 2 tornados no Paraná entre o final da tarde de ontem e a madrugada de hoje. Os fenômenos ocorreram nos municípios de Francisco Alves, no noroeste do estado, e Espigão Alto do Iguaçu, na região centro-sul. O primeiro tornado ocorreu por volta das 17 horas de ontem, em uma área pequena e localizada no município de Francisco Alves. O fenômeno teve curta duração e, até o momento, não há registro de danos diretamente associados à sua passagem. Por esse motivo, a ocorrência ainda não foi classificada quanto à intensidade. A tempestade que deu origem ao tornado foi uma supercélula, fenômeno meteorológico que pode produzir eventos severos, como tornados, granizo e rajadas de vento intensas. No caso de Francisco Alves, a supercélula também provocou forte precipitação de granizo, que causou danos em áreas do município. O segundo tornado ocorreu por volta dos 40 minutos da madrugada de hoje, no município de Espigão Alto do Iguaçu. A ocorrência foi confirmada pelo CIMEPAR e, neste momento, está em andamento a análise dos danos provocados pelo fenômeno. A intensidade do tornado será definida após levantamento e a avaliação dos danos, seguindo os critérios da escala Fujita, que relaciona as características e a extensão dos danos observados à intensidade estimada dos ventos.
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0: A Defesa Civil Estadual alerta para chuvas intensas, vendavais e possibilidade de tornados no oeste e sudoeste do Paraná desde a noite de ontem, quarta-feira, e que seguem até amanhã, sexta-feira. A previsão é de grande volume de chuva em todo o estado, com risco muito alto de fenômenos severos nas duas regiões. A população deve acompanhar os alertas, evitar áreas de risco durante as tempestades e manter-se em locais seguros. A Defesa Civil também orienta o cadastro para receber avisos por SMS, enviando o CEP do município para o número 4199. Portanto, nessa quinta-feira, o tempo permanece instável em todo o território paranaense, com condições favoráveis à ocorrência de tempestades em todas as regiões do estado. Destaca

0: Se também os elevados acumulados de chuva, com valores superiores a 50 milímetros em todas as regiões do estado, e que podem aproximar-se dos 100 milímetros entre oeste, sudoeste, centro-sul, áreas centrais e o norte. Devido à maior cobertura de nuvens e à ocorrência de chuva, espera-se pouca variação das temperaturas ao longo do dia. A temperatura mínima registrada hoje em Salto do Lontra foi de 17 graus e a máxima não deve passar dos 21.
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0: Milho saca de 60 quilos é cotado de R$ 58 a R$ 62. A soja de R$ 136 a R$ 138,50. Trigo PH 78 de R$ 78 a R$ 82. Boi em pé arroba 350 a 360. Vaca em pé padrão corte arroba 315 a R$ 320. Os números são do Departamento de Economia Rural, DERAL, da Secretaria de Estado da Agricultura e do Abastecimento, a SEAB, Núcleo Regional de Francisco Beltrão e Dois Vizinhos.
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0: Dólar comercial vale hoje R$ 5,14. O euro é cotado em R$ 5,97. O RI Notícias vai aos comerciais. Na sequência, as informações do setor policial.
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0: Uma mulher de 37 anos ficou ferida após o carro que dirigia capotar na BR-180 em Enéas Marques, na tarde de ontem. Segundo a Polícia Rodoviária Estadual, a motorista conduzia um Fiesta no sentido Dois Vizinhos a Francisco Beltrão quando se envolveu no capotamento. A condutora sofreu ferimentos e o veículo teve danos materiais. Após uma troca de informações em uma ação conjunta entre a Polícia Militar do Paraná e a Receita Federal de Chapecó, Santa Catarina, uma equipe da Polícia Militar de Marmeleiro realizou na tarde de ontem a abordagem de um veículo suspeito na BR-280, no trevo de acesso ao município. Segundo a Polícia Militar, o veículo era oriundo da região de fronteira. Durante a vistoria, foram localizadas 30 caixas contendo 180 garrafas de vinho de origem argentina, sem a comprovação de importação regular. O condutor, de 30 anos, morador de Dionísio Cerqueira, Santa Catarina, foi identificado e liberado. O veículo e toda a mercadoria foram apreendidos e encaminhados à Receita Federal. Ontem, quarta-feira, a Polícia Militar de Santa Isabel do Oeste recebeu informações de que uma caminhonete Saveiro que havia sido furtada estaria em determinada localidade entre Santa Isabel do Oeste e Realeza. O veículo foi localizado em frente a um estabelecimento. O autor do furto também foi localizado nas imediações. E após ser identificado, os policiais constataram que ele era irmão da proprietária do veículo. Segundo a PM, além do veículo, o homem teria se apossado do cartão de crédito da irmã, com o qual realizou diversos gastos. Ele também teria pego o celular da vítima e utilizado o aparelho para contrair dívidas relacionadas a apostas. Ainda conforme a ocorrência, o homem estava no local oferecendo o veículo furtado como forma de quitar uma dívida contraída no estabelecimento. Ele foi preso e, juntamente com o veículo, o celular e o cartão de crédito da vítima, encaminhado para a Central de Flagrantes da 49ª DRP de Capanema. E assim chegamos ao final da edição desta quinta-feira, 10 de setembro de 2026, do nosso RI Notícias, que volta amanhã, após o horário eleitoral gratuito, a partir das 12h25. Mais informações durante a nossa programação e também em nossas redes sociais. Muito obrigado pela sua audiência e uma excelente tarde para você.
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20: Olá, boa tarde. Hoje é quinta-feira, 10 de setembro. A partir de agora, eu, Vanderlei Almeida, estou chegando na Independência com a Hora do Recado. 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
20: A família Stopassoli, consternada com o falecimento de Gislaine Stopassoli, agradece à irmã Domênica, a Pax Vida, aos amigos e vizinhos e familiares. Enfim, a todos que de uma forma ou de outra ajudaram a confortar a família nesse momento difícil pelo qual passaram. E convida a todos para o terço do sétimo dia, que será realizado sábado, dia 12, às 15 horas, no Cemitério Municipal de Salto do Lontra. E para a missa, que será celebrada sábado, dia 12, às 19 horas, na Igreja Matriz. Pelo carinho e apoio de todos, a família Stopassoli, enlutada, agradece. 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
20: 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Churrasco suíno padrão 3 quilos, R$ 90,00. E frango assado, R$ 80,00. Reservas de carnes pelo 9989-9391 com Leandro Luques. Após o almoço, leilão de gado e logo após dará continuidade às festividades. Domingo, dia 27 de setembro, festa e leilão na comunidade de Rio Mombuco. Não perca!
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20: Vem aí no domingo, dia 20 de setembro, a terceira cavalgada do Clube Central de Barra Bonita, em Nova Esperança do Sudoeste, com saída às 9 horas do Alto Bela Vista e do Rancho Malensky. Ao meio-dia tem churrascadas, saladas e bebidas em geral. E às 14 horas, mega matiné com o grupo Trio de Ouro. Reservas de carne com Abel pelo WhatsApp 99131440. Terceira cavalgada do Clube Central de Barra Bonita. No dia 20 de setembro, você não pode perder. Encerramos assim a edição desta quinta-feira da sua Hora do Recado. Tenham todos uma boa tarde, um grande abraço, tudo de bom e até mais.
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4: Boa tarde, está começando mais uma edição do Câmara em Ação aqui pela Rádio Independência, nesta quinta-feira, dia 10 de setembro. Vamos trazer para você as principais informações da Câmara Municipal de Salto do Lontra, os projetos que foram apresentados, as decisões tomadas pelos vereadores e os principais assuntos debatidos na 26ª sessão ordinária realizada nesta semana.
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4: Câmara Municipal de Salto do Lontra realizou nesta quarta-feira, dia 9 de setembro, a 26ª sessão ordinária. Durante os trabalhos, os vereadores apreciaram e votaram a ata 025-2026, referente à 25ª sessão ordinária, realizada no dia 2 de setembro. Também foi apresentado o projeto de lei 036-2026 do Poder Executivo, que trata de abertura de crédito especial no valor de R$ 150.700 mil. O projeto prevê a criação e alteração de valores do programa PPA, ações da LDO e criação e suplementação por anulação da LOA do município. Outro momento da sessão foi a leitura de moção de aplausos 001-2026, de autoria dos vereadores da Câmara Municipal, em homenagem ao senhor José Coelho da Silva, como forma de reconhecimento pelos serviços e contribuição à comunidade de Salto do Lontra. Na sequência, os vereadores tiveram espaço da palavra livre para abordar assuntos de interesse do município e da população.
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4: Amigos e amigas, o programa Câmara em Ação desta quinta-feira fica por aqui. Desejamos a todos uma boa tarde.
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11: Essa música quem escolheu foi minha querida esposa Gabriela. Ela falou, grava essa música porque ela é linda demais. Gabi, então pra vocês, meu amor, um beijo.

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11: 13:33.

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2: 13 horas e 34 minutos, tudo bem com você? Muito boa tarde, minha gente, quinta-feira, 10 de setembro, 2026, no ar, nós estamos com mais uma tarde é sua, aqui nos 94.1 da Rádio Independência, uma quinta-feira de muita chuva, de muita água, aqui na nossa região sudoeste. E a previsão segue aí para chuva nesta quinta, para amanhã, sexta-feira também, né? E a nossa tarde é sua, começando neste momento para ficarmos juntos até as 15, até as 3 da tarde. Uma hora e meia de comunicação, alegria e informação para você. Prêmios, claro, também, né? E a sua participação já está liberada também aqui com a tarde é sua.
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2: 991181390 liberado, então é o WhatsApp da Independência, do A Tarde é Sua, da senha de presente para você. Bora participar? 991181390. Já estou aguardando a sua mensagem aqui pro nosso A Tarde é Sua desta quinta-feira.
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2: 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Tá valendo a senha pra você? Quinta-feira, hoje tem uma caneca aqui do A Tarde é Sua. 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Beleza? Então hoje uma caneca aqui do A Tarde é Sua. 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Atenção pra nossa primeira dica da senha de hoje. Números. Números. É a primeira dica da senha de hoje. Qual é a senha de hoje, hein? 991181390. Manda aí seu nome completo e a sua resposta pra gente aqui. Números. É a nossa primeira dica da senha de hoje. Qual é a senha, hein? 991181390.
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2: 13:36, começamos muito bem. Loubé, com Bruno Barreto e Pedro, Paulo e Alex. Só quero um evento. Ótima tarde pra você.
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Essa é a Doce Pecado, você chegou. Passou por aqui também o São Francisco de Bike, a BMW. Sorriso lindo e talagaço, cabelão preto. E só quero um evento com Lobé, Bruno Barreto e também PPA. 13:47, 1:47. Números. Primeira dica da senha de hoje. Qual é a senha, hein? Abraço, Lisete de Souza, tá ligadaço com a gente aí, né, Lisete? Então tá bom, abração, obrigado aí pela audiência, hein? Neiva Sartori, Neiva, a resposta da 100 está certa! José Clarindo Pereira, resposta certa! Marli Maria Dalberto Monteiro, resposta certa! Sueli Fortunato, pode ser a hora do dia, relógio, dia do mês, quem sabe? Não, não é. Zilda Pilar, pode ser o telefone? Não, não é. Nicão, pode ser o alfabeto, a tabuada? Não, não é. Adelino Reck, pode ser Romanos? Não, também não. Valdemar Antônio Meredic, resposta certa, Valdemar. Euni Ferreira de Aguiar, resposta certa. Um abraço, Vânia Aguiar. Obrigado aí pela audiência, hein, Vânia. Salete Silveira, pode ser a conta ou a tabuada? Não é. Ivomar Facim, Ivomar, a sua resposta está certa. Um abraço, Luana. Toca aí, Márcio e Maurício, foi no teu olhar? Então tá bom, claro que sim, já na sequência aqui da programação da Independência. Um abraço, Isaura Osório, como é que você está, dona Isaura Osório? Tá chovendo por aí também, é? Ah, não. Um abraço, hein? Pode ser o calendário, quem sabe? Não é essa a senha, não. Ernestina Angeler, Ernestina, sua resposta da senha está certa. Obrigado pela audiência, pela participação também com a gente aqui. Rosélia Garcia, pode ser dinheiro ou matemática, quem sabe? Não, não é essa a senha, não. Ivone Becker, pode ser matemática? Não é. Isa Marçave, como é que você está, dona Isa? Tudo bem? Um abraço, obrigado aí pela audiência. Isa, sua resposta da senha está certa. Quem também está com a gente aqui é a Seuli Preis em Nova Esperança, Doce do Oeste. Seuli, minha amiga, a resposta da senha é sua. Tá certa. Obrigado pela audiência e participação com a gente aqui. Quem também está participando aqui é a Janete Esper, a resposta da senha está certa. Jurema do Carmo também está participando, também está acertando a senha desta quinta-feira. Quem também está mandando aqui a sua resposta, Veronice Meredic, Veronice Meredic, um abraço, obrigado pela audiência, a resposta da senha está certa. Rosângela Maria dos Reis, a resposta está certa. Também quem está comigo aqui participando da nossa senha de hoje é a Rosimere Zanata Laurindo. Pode ser a tabela periódica ou quem sabe a tabuada às vezes. Não é essa a nossa senha, não. Abraço, Isaura Osório. Olha só, hein? Já tá assando pão lá, escutando. Olha só, assando pão escutando o João. Então tá bom. Isaura, um abração, obrigado pela audiência. A Ivonete Fausti, em Nova Esperança. Em números de roupas, calçados, quem sabe? Não, não é essa a senha, não. Quem também está comigo aqui é a Zenaide Galvão de Melo. Tudo bem, dona Zenaide? Abraço para você.

0: e para a família. Minha amiga, a sua resposta da senha está certa. Também quem está com a gente aqui, participando da senha, a Zilda Pilar. Pode ser o dia do mês, quem sabe? Não é. Mônica Alves de Andrade, tudo bem, Mônica? Mônica, sua resposta está certa. Já eu sigo atendendo aqui as muitas participações que tenho por atender. Não mandou a sua participação ainda? Não mandou a sua mensagem? Manda aí. 991-18-1390. Números. É a primeira dica da senha de hoje. 13:51.
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2: 13:55. É a programação Independência. É uma tarde a sua com você nesta super quinta-feira. Obrigado pelo carinho, pela audiência. Onde quer que você esteja ligado com a gente, hein?

42 anos no ar com você. Minha gente, números. É a primeira dica da senha de hoje. Um abraço, Eronilda de Fátima Araújo. Pode ser o Pix? Não é. Sueli Fortunato, pode ser telefone, celular, número de celular, número de telefone? Não é, minha amiga. Adelino Rec, resposta certa. João Monteiro Sobrinho, resposta certa. Luciana Save, resposta certa. Lucimar Save também acertou a senha. Vinícius dos Santos da Rosa também está acertando a senha de hoje. Lourdes Ferreira de Aguiar também acertou. Miguel Melhorança, resposta certa. Elisa Terezinha de Melo, resposta certa. Ayrton Luiz Melhorança também acertou. Luana Ferreira de Aguiar também. Yuri Guilherme Fernandes também acertando. Manuela Bueno também. Ana Cláudia Aguiar também, Fátima Ferreira também acertando, Artidor da Silva também, Simone Ferreira de Aguiar também acertando, João Vitor Fernandes também acertou, Tânia Maria Frato, tudo bem, Tânia? Resposta certa. Inualdo Alves de Andrade também está acertando, Enzo Gabriel e Leodoro de Souza, resposta certa, Rosélia Garcia, resposta certa. Um abraço, José Mâncio em Joinville, pode ser números, quantidade, né, medidas, quem sabe? Não é essa senha, não. Também a Zilda Pilar, pode ser, quem sabe, a Mega Sena, às vezes? Não, não é. Janete Felipe, pode ser contas? Também não é essa a senha, não. Já sigo atendendo aqui as demais participações para a senha de hoje. Minha gente, seguinte, eu já vou com a segunda dica aqui, para facilitar. Números é a primeira dica. A segunda dica, teclas. Teclas é a nossa segunda dica da senha de hoje. Qual é a senha, hein? 99118-1390. Manda aí seu nome completo e a sua resposta aqui pra senha. Números e teclas são duas dicas da senha. Um abraço, meu amigo Bozó. O Bozó sempre diz que tá ligado com a gente aqui, né, Bozó? Então tá bom, um abração pra você. Obrigado aí pela audiência também, né? Deu umas dicas de senhas aí, em breve vem por aí também. Beleza, um abração, tudo de bom, hein? 13 com 58. Márcia e Maurício, foi no teu olhar.

0: Marlon Israel aqui na programação. Duas vezes você, te quero pra mim, quase um casal. 2:06. Ainda passou por aqui também a Márcia e o Maurício, né? Foi no teu olhar. Minha gente, números e teclas. Qual é a senha de hoje, hein? 99118-1390. Manda seu nome completo e a sua resposta aqui pra gente, hein? Quem está comigo participando aqui, mandando a sua resposta, participando da senha de hoje? Edson Pickler Nunes. Edson, a sua resposta está certa. Vitor da Silva Nunes também acertando. Lucas da Silva Nunes também. Giovanni da Silva Nunes também acertando. Ainda Joslene Alves, resposta certa. Márcia Padilha também acertando. Valdete de Aguiar, resposta certa. Toma a música da Marília Mendonça aí pra curtir. Então tá bom, daqui a pouquinho. Sivonei de Aguiar também acertando a senha. Wellington Júnior de Aguiar também. Sofia da Barba também, Edir da La Barba também acertando, Sônia Berkenbrock também participou com a gente e acertou a senha, Simone Soranzo, a resposta certa, Adriana, a resposta certa, Andréia também acertando, Maria Notti também acertou a senha, Isaura Osório, resposta certa, Eva Alves dos Santos também acertando, Constantino Teles, um abraço, resposta certa, Catarina Roseli Antunes Gonçalves, pode ser o computador? Não é. Olivia Pedroso Kuntz, pode ser a urna? Não é. Toca aí a Márcia e também o Maurício. Ainda quem está com a gente aqui, a Zilda, pode ser teclado, quem sabe? Não é. José Amâncio de Joinville, resposta certa. Marli Carvaque, resposta certa. Jaqueline Aparecida Eleodoro também está participando e acertando. Marcelino Nunes de Souza também acertou. Luzia Nunes de Souza também. Moacir Romani, resposta certa. Marli C. Pedroso, né? Participando com a gente, a resposta está certa. Sueli Fortunato, resposta certa. A Newton Coziol também acertou a senha. Júlia Coziol também está acertando a senha. Jaine Carla Alves de Andrade também está participando e acertando. Benjamin Sartori, resposta certa. Ricardo Coziol também acertou. Ana Cláudia Catânio também está acertando. Matheus Catânio Coziol também. Ivete Catânio também. Hermínio Catânio também está acertando. Ivete Faust, de Nova Esperança, também acertou, né? Ivonete, né? Ivonete Faust, de Nova Esperança, também acertou a senha. Marisa Ipe da Silva, de Arroio Empossado, também está acertando. Osmar Rodrigues da Silva, de Ampere, um abraço, obrigado pela audiência, hein? Resposta está certa. Maria Anitta Ribeiro de Jesus, pode ser o computador? Não é. Toca aí Deus é Caipira com Eduardo Costa. Então tá bom. Daqui a pouquinho na sequência aqui da programação, beleza? Neuza Vebra, tudo bem, Neuza? Neuza, sua resposta está certa. Também quem está comigo participando aqui. Jocelina Malmaciel também acertando. Suzana Dalla Barba também. Luana de Melo Aguirre também acertando. Yasmin Nunes também. Sidney Ferreira também acertando. Vânia Aguiar também acertando. Eloir Castelli também está participando com a gente e também está acertando a senha de hoje. Abraço, Maria Salete Inês, resposta certa. Toca de Paulo e Paulino, nosso segredo. Já já eu sigo atendendo aqui as demais participações para a senha de hoje. Números, teclas. São as dicas até o momento para você participar com a gente e interagir aqui com a Tarde é Sua desta super quinta-feira. Programação Independência, duas da tarde com 10 minutos. Nota de falecimento. As famílias Baggio e Vigineschi comunicam com pesar a parentes e amigos o falecimento de Edith Baggio Vigineschi. Seu corpo está sendo velado na Capela Mortuária Cristo Vivo, aqui de Salto do Lontra. Celebração de corpo presente em horário a ser definido. Noticiamos com pesar o falecimento de Edith Baggio Vigineschi. As famílias enlutadas, as nossas condolências.
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0: 12h15, programação Independência. 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Independência, 42 anos no ar com você. Números, teclas, dicas da nossa senha até o momento para você participar comigo aqui, hein? Qual é a senha de hoje, hein? Hélio Padilha, resposta certa. Silmara Ribeiro, resposta certa. Luiz Ribeiro, certa resposta. Lorenzo Correia, resposta certa. Maria Angelina Londeiro, do 38, resposta certa. Paulo Garcia, também aí no 38, resposta certa. Lisete de Souza, certa resposta. Janete Bufão da Silva, resposta está certa. Juventino de Matos, resposta certa. Toca aí o Menino Campeiro. Toco daqui a pouquinho. Danilo Bentac, resposta certa. Quem também está com a gente participando aqui, Indiamara Lopes da Silva. Pode ser a matemática? Não é essa senha não, hein? Abraço, José Amâncio. Obrigado aí pela audiência. A resposta anterior ele estava certa, beleza? Abraço, Vladimir Ribeiro da Rosa. Pode ser, pode sim, tá certa a resposta. Já já eu sigo atendendo aqui as demais participações. Minha gente, seguinte. Primeira dica, números. Segunda dica, teclas. A terceira dica, resultados. Resultados. É a nossa terceira dica da senha de hoje. 2h17, Marília Mendonça.

0: de Paulo e Paulino na programação com Ed Brito e Samuel, nosso segredo. 2h25, 2h25. Minha gente, números, teclas, resultado. São as dicas da senha de hoje. Qual é a senha, hein? Um abraço, Pedro da Alcomune. Resposta certa. Celso Giraldello também está participando e acertando. Salete Amâncio, resposta certa. Fábio Seboldi, certa resposta. Maria Teles, a resposta está certa. Toca a música Amor em Segredo, oferecendo para as amigas do baralho. Então tá bom, minha amiga. Um abraço, obrigado pela companhia também. Olivia Pedroso Contes, pode ser? Pode sim, tá certa a resposta. Toca uma do JM? Toco daqui a pouquinho. Janete de Araújo, pode ser o teclado? Não, minha amiga, não é. Catarina Roseli Antunes Gonçalves, então deve ser o celular ou política? Não, também não é. Quem também está com a gente aqui é a Carmelinda de Almeida Vebra, resposta certa. João Emanuel Ribeiro também acertando. Clair Gonçalves da Silva também acertando. Manuel Ribeiro também. Júlia da Silva também. Nicolas da Silva também. Daiane da Silva também. Everlin Ribeiro também acertando. Roseli Reis também acertando a senha. Salete Toniello também acertando. A Simone Aguiar também está participando, também está acertando a senha. Yasmin Aguiar também acertando. Dejaniro de Araújo também. Eronilva Farias de Araújo também acertando. A Maria Fernanda de Araújo também acertando. Marilete de Araújo, Jonathan Oliveira, Isabela Melhorança, Olivina Alves Trindade, Natália Nunes da Silva, Maria Anitta Ribeiro de Jesus, Altamir Reichenbach, Marilene Urbano da Cruz da Linha Horácio, Eliane dos Santos, Lucas Oliveira, Volmir da Silva, Josemara Sagiorato, Fred Ribeiro, todos acertando a senha. Fred está indicando aqui, toca aí o Mato Grosso e Matias, Retrato de Mãe. Solange Teles da Silva também acertando a senha. Andressa Grace da Silva também. Gilson Enzen também está participando e acertando a senha de hoje. Maria Isabel Monteiro Palavicini também acertando. Natiele Palavicini também. Rogério Antônio Palavicini também está participando com a gente e também está acertando a senha de hoje. Um abraço, Alessio Coziol, resposta certa. Ivone Giza Coziol também participando, também acertando a senha de hoje. Já eu sigo atendendo aqui as demais participações para a senha desta quinta-feira. Números, teclas, resultado são as dicas da senha de hoje. 2h28.
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6: Promoção Independência, 2h31, é o A Tarde é Sua com você, até às 15 aqui nos 94.1 da Rádio Independência, emissora do Grupo Maria de Comunicação, localizada aqui na Rua Prefeito Neuri Baú, 1061 Centro, de Salto do Lontra.
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6: 2h32, números, teclas e resultados são as dicas da nossa senha de hoje. Um abraço, Noemi Gonçalves aí no São Sebastião. Tudo bem, Noemi? A sua resposta está certa. João, manda música para minha neta Alice Gabriele Gonçalves Batista, que amanhã vai estar de aniversário, completando 5 aninhos. Ô, Alice, parabéns para você. Felicidades, que Deus te abençoe grandemente sempre, né? Um abração aí da vovó Noemi. Um abraço também, claro, de toda a nossa equipe aqui da Independência. Fernanda Picleira, resposta certa. Cintia Aline também acertando. Pietro Análio de Oliveira também acertando. Isabel Antunes também. Zenaide de Jesus, resposta certa. Gabriel Picleira, um abraço, resposta certa. Daniel de Oliveira também acertando a senha. Eliane de Minsky também. Um abraço, Dona Ivone Bortolini, resposta certa. Rosemary Zanata Laurindo, resposta certa. Cauã Casanova tem 6 aninhos, tá ligadas com a gente, né, Cauã? Um abraço, resposta certa. O Pietro Casanova também acertando. Matias Antônio Fausti também acertando. Alairto Schorne no Alto Bela Vista, resposta certa. Otília de Almeida Pereira também acertando. Emerson Sartori também. Marisete Perienzen também acertando. Valdomira Aguiar do Prado, resposta certa. Rosângela de Oliveira, da linha Nova Sessão, também acertando a senha de hoje. Toca aí o Amadão Batista, Folha Seca. O Luiz Carlos Pickler também está participando, também está acertando a senha de hoje. Já eu sigo atendendo aqui as demais participações para a senha. 2h33. Na indicação tem o Paulinho Mocelin.

0: Trio Parada Dura passando aqui no nosso A Tarde é Sua, com Amor em Segredo. 2h40 no A Tarde é Sua, nesta super quinta-feira. 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Bora com mais participações para a senha de hoje. Um abraço, Salete Paz, aí na Nova Prata do Iguaçu. Obrigado aí pela audiência, minha amiga. Sua resposta está certa. Toca a música Chapeludo. É, oferecendo aí para a neta Kemily Vitória. 12 anos hoje, ô Kemily. Parabéns para você. Felicidades, hein? Que Deus te abençoe grandemente sempre. José Matheus também acertando. A Maristela Paz também acertando. A Kemily Vitória também acertou a senha. É, Valdo Dalberti também acertando a senha. Márcio Antônio Dalla Barba também está acertando a senha de hoje. Maria Lenir Antunes Moreira também acertando, Janete de Araújo também acertando, João Vitor de Araújo Lemes também, Ingrid Maria Lemes Pétrica também acertando, Vilmar José da La Barba, resposta certa, Cedenir Fogaça também acertando, Jaqueline Aparecida Eleodoro, é, toca a música Menina Não Corte o Cabelo. Então tá bom, acho que não vai dar tempo hoje, minha amiga, mas obrigado aí pela participação. Tereza dos Reis Rodrigues, pode ser a impressora, pode ser o teclado, pode ser a máquina, quem sabe? Não é. Ivone Domingues, pode ser a urna? Não é. Índia Mara Lopes da Silva, resposta certa. Marcelo Moraes Bento, resposta certa. Ravida Silva Bento também acertando. Stephanie Eduarda da Silva também. Vânia Castelli também está participando e acertando. Valceli Terezinha da Silva também. Jean Marcos Borges também. Vanderlei Rodrigues de Lima também. Cíntia Mara Lopes da Silva. Pedro Victor Lopes da Silva. Albertina Moraes. Alan Lucas Marim. Sidney, é Cirlei, né? Cirlei de Carvalho, Leandro Casanova, Abrão de Carvalho, Marielle Vitória dos Santos de Oliveira, Emily Vitória dos Santos de Oliveira, Geniele da Silva dos Santos, Lucas Fruzinda de Oliveira, Lúcia de Jesus, Lourdes Enzen, Maria Gorete de Jesus, Sadi Rondão, Maria Correia, Dalva de Araújo Abosque, Nivilde de Dalbosco Daros, Catarina Roseli Antunes Gonçalves, todos acertando a senha de hoje. A Catarina Roseli está homenageando aqui a Gabriele. A Gabriele vai estar de aniversário amanhã, né, Gabriele? Parabéns para você, então. Muitas felicidades. Que Deus te abençoe grandemente. Sempre, sempre, sempre. Um abração também, claro, de toda a nossa equipe aqui da Rádio Independência. E a gente, seguinte, 2h44, fechamos as participações para a senha. Não vale mais enviar mensagem. Já eu sigo atendendo as que estão comigo aqui, que ainda não atendi para a senha dessa quinta-feira. 2h44.
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6: 2:47, 2:47, tarde de quinta-feira, dia 10 de setembro de 2026, tarde de chuva aqui na nossa região, previsão de seguir dessa forma, tanto essa tarde de quinta-feira, quanto para amanhã, sexta-feira também, aqui para nossa região sudoeste. E a tarde é sua com você, de segunda a sexta, da 1h30 às 3 horas da tarde. Bora lá com as últimas participações para a senha. Um abraço, Jefferson Sartori. Resposta certa, Everton Sartori também acertando. Filomena de Oliveira, pode ser a impressora. Não é, minha amiga. Bruna, tudo bem, Bruna? Resposta está certa. Podia tocar aí Tudo Vem do Campo, do Chiquito e Bordoneio. Estamos acompanhando aqui na Linha Carmélia. Então tá bom, Bruna. Abraço para você. Obrigado pela audiência também, amigos aí na Linha Carmélia. Infelizmente não vai dar tempo de tocar a música hoje aqui, né? Mas um abração pra vocês, obrigado mesmo pela audiência. Rosana Fruzinda de Oliveira, a resposta da senha está certa. Vinícius Vieira Bassanese também acertando. Rudineia de Abreu também. Diogo Pinheiro também. Pedro Victor de Abreu Pinheiro também. O Vitor Renan é de Abreu Pinheiro também acertando. Margarete Aparecida de Araújo também participando com a gente aqui, também acertando a senha. Fechamos? Fechamos então. Bora pro intervalo. Na volta, revela a senha. E daí a gente vai pro sorteio. Hoje eu tenho aqui para você uma caneca, né? Do A Tarde é Sua. 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
8: 2h52 aqui na programação da Independência. 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Minha gente, dicas da nossa senha de hoje eram as seguintes. Números, teclas, resultado. A senha de hoje era calculadora. Calculadora era a nossa senha de hoje. E hoje nós tivemos aqui 207 pessoas que participaram. Obrigado de coração, minha gente. Obrigado mesmo. Eu vou pro sorteador para saber quem vai levar então hoje uma caneca, né? Aqui do A Tarde é Sua, oferecimento da Vesselin Fotografia. 207. Boa sorte para todos. Sortear agora. 194. Quem participou com a gente aqui, acertou a senha, está levando uma caneca do A Tarde é Sua, Maria Correia. Maria Correia é a contemplada de hoje. Parabéns, Maria! Meu amigo, seguinte, passa aqui na rádio, retira o vale e depois você retira a sua caneca lá na Vesselin Fotografia, beleza? Maria Correia é a contemplada de hoje. 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Minha gente, obrigado pelo carinho, pela companhia. Vanderlei Almeida chegando na sequência com o Comitiva. Mas é o seguinte, amanhã é sexta. Amanhã, 1h30, temos o nosso encontro marcado aqui nos 94.1 da Rádio Independência com A Tarde é Sua. Grande abraço, excelente tarde para você. Música.

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18: Fala aí, gente boa. Estou chegando por aqui na sua programação Rádio Independência. Sua tarde de quinta-feira, dia 10 de setembro. E aí, tudo certo com vocês? Como é que está? Passou bem a noite, tu viu, hein? Que vento que teve essa madrugada, hein? Gente do céu, hein? Vou falar pra você, eu só me cobri a cabeça e falei, não, eu vou fingir que não tô vendo nada. Rapaz, uma chuva forte nessa madrugada e daqui a pouco a gente vai conferir aqui através nossa previsão do tempo, viu? Você que tá ligadinho com a gente, uma ótima tarde pra você. Eu sou Vanderlei Almeida e a partir de agora faço companhia até as 5 horas com você. Lizete já está com a gente na nossa programação do nosso WhatsApp. A Lizete já chegou. Boa tarde, Vanderlei Almeida. Boa tarde, Lizete. Tudo bem com você? É, hoje tá meio escuro, né? Aqui em Salto do Lontra, né? O tempo aí tá se fechando cada vez mais, mas continua estável ainda, né, gente? Ainda continua estável. E você, meu amigo, minha amiga, ouvinte da região aí que está ligadinho com a gente, obrigado pelo carinho. Pode mandar sua mensagem no nosso WhatsApp, já está liberado, sua mensagem de áudio, mensagem de texto, para você participar com a gente aí. E, é claro, pedir sua música, mandar aquela mensagem especial para quem você quiser. Esse é o nosso Comitiva. Agora, chegando, que está no ar, vem com a gente, que está rolando muito sucesso para você a partir de agora. Felipe Araújo. Música.

0: sucesso do Mirosmar com você aqui nessa quinta-feira. Gente, olha que bacana, hein?
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0: É isso aí, pra ouvir bem alto, aumente o som aí, gente. Esse é o Comitiva com você na sua tarde de quinta-feira, hoje 10 de setembro. Então, pra você que tá sintonizado, obrigado aí pelo carinho de cada um de vocês, né? Tá na hora da gente bater aquele papo legal com a galera do WhatsApp também, que tá ligadinho com a gente aí. Mas antes eu vou passar pra você aqui, ó, atenção, atenção, então, salto do Lontra. Salto do Lontra e toda a região, atualizando a previsão para esta tarde de quinta-feira. O tempo segue bastante estável, com previsão de chuva, possibilidade de temporais. Em alguns momentos, a chance de chuva é de 98%, acumulando também previsto para o dia elevado. Também há previsão de ventos com rajada, que pode chegar até 40 km por hora. E atenção para quem está na rua, principalmente motoristas. Reduza a velocidade e mantenha a distância dos outros veículos e redobre os cuidados nas estradas. Aqui na Rádio Independência, na 94, você vai acompanhar a previsão do tempo atualizada a todo momento e você vai poder, é claro, acompanhar e ficar por dentro aí destas chuvas que vêm no nosso sudoeste. Olha só quem está com a gente então aqui, gente, quem está também com a gente mandando aquela mensagem, aquele recado, é a nossa amiga Lizete, então, né, tá ligadinha com a gente aí, dizer que tá tudo certo, graças a Deus. Então, que bom, Lizete, Deus abençoe. Um abraço, meu amigo Leandro de Marmeleiro, está sintonizado com a gente também aqui, mandou mensagem aqui no WhatsApp da rádio, também está com a gente ouvindo o nosso Comitivo. Valeu, meu amigo, um forte abraço pro Leandro, para toda a galera lá do seu trabalho que está ligadinho com a gente também, né? O Leandro é aquele cara que arruma emprego para os outros, né? Então você já tá ligado, né, onde ele trabalha, né? Ele só vive arrumando emprego para os outros. Ei, Leandro, um abraço para você, meu amigo. E ele mandou uma música também para sua esposa, né, Leandro? A esposa aí, vamos ver aqui primeiro, homem do céu, me fugiu o nome da esposa do homem, que é a Letícia. Então, a Letícia, um abraço pra Letícia também, lá de Marmeleiro, tá ligadinho com a gente, tá ouvindo a nossa programação do Comitiva. Pediu o Gustavo Lima morar nesse motel, então, oferecendo pra Letícia. Letícia, tá aí, hein? Isaura Osório também está com a gente nessa tarde, tá mandando foto, hein, Isaura? Mandando foto de bolinha aqui, ela falou, vem tomar um café com nós aqui, Almeida. Aí sim, vou mesmo, viu? Um bolinho agora, nessas horas, com esse tempo chuvoso, um cafezinho, nada melhor, né? Eu vou mesmo, hein? Obrigado, Visaura. Deus abençoe você pelo carinho e pela sua participação também. Esse é o Comitiva com você.
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0: 3h21. É a melhor pra você. Essa é sua Rádio Independência, levando alegria, informação pra você, descontração, dicas e muito mais. Vem com a gente. Vem a curtir com a gente aqui o nosso Comitiva até as 5 horas, hein?
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0: Muito bem, gente, olha só, esse é o Comitiva com você nessa tarde chuvosa por aqui em Saldo Lontra. Aquele carinho, aquele abraço para toda a galera, então, das cidades vizinhas aí, né, de toda a região do nosso sudoestão do Paraná, que tá ligadinho com a gente na programação. Pessoal aí do comércio também sintonizado aqui com a melhor, né, essa é a nossa Rádio Independência de Salto do Lontra. Um abraço ao nosso amigo... O outro Leandro agora. O outro Leandro tá curtindo também lá de Marmeleiro. E ele e toda a equipe tá sintonizado com a gente aí na rádio também, através da internet, né? Do link aí. Tá ouvindo a nossa programação. O Juan, o Lucas aí, a Juliana e o mestre Leandro. Tá ligadinho também então com a gente aí na nossa no Comitiva, né? Manda um abraço para um Leandro, manda um abraço para outro Leandro, né? Eita, ninguém mandou eles mandar junto mensagem. Um forte abraço aí, galera. Deus abençoe vocês aí de Marmeleiro, viu? Você que está sintonizado com a gente, vem. Esse é o nosso Comitiva na sua tarde de quinta-feira. Daqui a pouco tem muita coisa bacana, viu? Para você aí, daqui a pouco você vai ouvir notícias, as últimas do esporte, tudo isso e muito mais. O nosso Comitiva também tem dicas para você aí ficar por dentro de tudo, beleza? Felipe Rodrigo, Caos de Alguém.

Sucesso pra você, Zezé de Camargo e Luciano. Será que foi saudade aqui na nossa programação? Você, amigo ouvinte, obrigado você pelo carinho. É claro, você que está sintonizado com a gente na melhor. Esse é o Comitiva.

0: Isso aí, gente, vem, vem que tem, é isso aí, a nossa programação hoje tá sensacional, tá excelente. É sua tarde de quinta-feira, dia 10 de setembro, o pessoal tá ligadinho com a gente na nossa programação. Olha só, as famílias Baggio e Vigineschi comunica com pesar os parentes e amigos o falecimento de Edith Baggio Vigineschi. Seu corpo está sendo velado no salão paroquial da Igreja Matriz. Amanhã, sexta-feira, celebração de corpo presente, às 9 horas, na Igreja Matriz de Salto do Lontra. Noticiamos com pesar o falecimento de Edith Baggio Vigineschi. As famílias enlutadas, as nossas condolências.
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0: 3h36. Vem com a Rádio Independência, com você, onde quer que você esteja. Muito boa tarde, esse é o nosso Comitiva, até as 5 horas da tarde, levando muito mais música. As últimas do esporte.
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13: Estou chegando nessa quinta trazendo as últimas informações sobre o esporte para você ficar por dentro de tudo.
7: tudo.
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11: O Palmeiras venceu a LDU do Equador por 1 a 0 nesta quarta-feira no Nubank Park e saiu na frente nas quartas de final da Libertadores. Com gol de Giai, o time comandado por Abel Ferreira agora joga pelo empate no confronto decisivo semana que vem, mas terá que encarar a altitude de Quito, que fica a 2.850 metros acima do nível do mar.
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11: Estudiantes e Corinthians ficaram no empate por 1 a 1 no primeiro jogo das quartas de final da Libertadores. Na noite desta quarta-feira, em La Plata, na Argentina, a equipe da casa saiu na frente logo no início da partida, com Alexis Castro aproveitando vacilo da marcação corintiana. No segundo tempo, Rodrigo Garro acertou passe preciso e deixou Caio César livre para bater na saída do goleiro e dar números finais ao confronto. Argentinos e brasileiros voltam a se enfrentar na próxima quarta-feira, às 21 horas e 30 minutos, horário de Brasília, na Neoquímica Arena, em São Paulo.
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11: O Santos aproveitou o fato de jogar na Vila Belmiro e abriu vantagem sobre o Atlético Mineiro no duelo pelas quartas de final da Copa Sul-Americana. Na noite desta quarta-feira, a equipe fez 2 a 0 sobre o adversário mineiro e deu um passo importante para avançar à semifinal. William Arão, no primeiro tempo, e Christian Oliva, na etapa final, anotaram os gols santistas. Os dois times se reencontram na quarta-feira, às 19 horas, em Minas. Daqui a pouco eu volto trazendo mais informações sobre o mundo da bola.
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0: Isso aí, gente. Rádio Independência, você ouve sempre aqui na nossa programação. Então, gente, olha só. Hoje aconteceu, então, lá na Magazine, um sorteio do Dia dos Pais, que estava concorrendo a um iPhone 17, né? O sorteio foi realizado hoje pela manhã. Então, o Wesley vai trazer as informações desse sorteio pra gente aí. Como que foi nessa manhã, quem foi o ganhador aí, né? O iPhone 17 lá da Magazine.
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0: É isso aí, então, hein? Ganhador aqui de Saldo Lon, rapaz, é pura sorte. Então tá aí, né? É o sorteio que aconteceu aí da Magazine. Hoje o iPhone, então a ganhadora ganhou um iPhone 17, gente. Quem que não quer um iPhone 17, né? Foi dia de sorte aí e isso é bom demais. Vamos junto, seguindo a nossa programação desta quinta-feira, Cleito e Camargo.
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4: 3h52. É a sua independência com você, obrigado você pelo carinho. Você que está com a gente, se ligue na melhor, vem com a Rádio Independência 94.1, a rádio que ouve você.
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4: Muito bem, seguimos por aqui nossa programação do nosso Comitiva. Uma ótima e maravilhosa tarde para você hoje, quinta, dia 10 de setembro, ano é 2026. Por enquanto, o tempo tá voando, tá passando rápido, não é, gente? E você aí está sempre com a gente na nossa companhia. Obrigado pelo carinho de todos vocês. Pessoal, quiser mandar mensagem também através do nosso WhatsApp, mensagem de áudio, mandar mensagem de texto, né? Desejar uma mensagem especial para quem você quiser aí, fique à vontade. Está liberado o nosso WhatsApp para você participar, beleza, gente linda? Olha só, então, vamos lá, vamos para as fofocas. As fofocas, então, não param por aqui. César Rincon, esse é bem conhecido, né? Ele é influencer aí na rede social, é um empresário, cantor de agrofunk também. E influenciador digital brasileiro, com milhões de seguidores, famoso por exibir um estilo de vida focado ao meio rural, caminhonete, sorteios. Ele também é conhecido por ser ex no relacionamento com a cantora Ana Castela também, viu? Outra figura histórica aí, então, é o Rincon, ele que também teve uma polêmica aí, gente. Uma polêmica muito séria, né? Foi acordado pela Polícia Civil em sua casa, em Santa Catarina aí, parece, né? Que é em Santa Catarina, Araraquá, que ele mora em Santa Catarina. Suspeita de posse irregular de arma de fogo e munições, né? Pagou uma fiança aí de 10 mil, foi liberado da prisão, então. O Rincon aí foi preso, né, gente? Foi preso aí. Daqui a pouco a gente vai buscar mais informações sobre essa questão. Mas foi preso só até na delegacia. Chegou lá, pagou os 10 mil, tá em casa, viu? Tá em casa de volta aí, né? Tinha as armas de fogo, munições irregulares, muita coisa irregular na sua casa, né? Então foi recebido ontem pela Polícia Civil aí, Santa Catarina, fez o trabalho. Lá em Santa Catarina, né? Polícia Civil de Santa Catarina, que fez o trabalho, então, do Rincon aí. Ele que é natural de Cristalina, estado de Goiás, acumula cerca de 9 milhões de seguidores no Instagram. Rapaz, é brabo mesmo, viu? Vem com a gente, olha só, esse é o Comitiva com você, né? Sua quinta-feira, muita música, alegria pra você no seu rádio. Obrigado pelo carinho de todos vocês. Chegando pra você...
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4: Clailton e Romário.

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2: 4 horas e 3 minutos.
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2: A melhor com você, vem com a gente. A Independência, daqui a pouco, belos hábitos pra você.
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7: A vitamina B12 desempenha um papel fundamental no metabolismo das proteínas que ingerimos e na saúde do sistema nervoso. Ela ajuda na formação das células vermelhas do sangue, que levam oxigênio direto para os músculos em esforço. Sem a quantidade certa de B12, o corpo sente fadiga constante, demora muito mais para se recuperar da academia. Aposte em fontes como ovos, carnes e laticínios para manter o seu estoque sempre cheio. Garanta essa energia para ter uma recuperação muscular eficiente no dia a dia.
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2: Isso aí, gente, a rádio que ouve você, Rádio Independência 94.1. Estúdios aqui em Salto do Lontra, levando a toda a região, cidades vizinhas também. Aquele abraço pra vocês. Olha só, Murilo Ruf. O cantor revelou que criou o sistema de recompensa financeira, diárias de R$50 para ensinar o filho Léo, de 6 anos, a lidar com o dinheiro sob o lema de que, para ganhar, tem que trabalhar. Tá certo, não tá? Tá certíssimo, Murilo Ruf. Hugo também, Hugo da dupla Hugo e Guilherme, gente. O sertanejo abriu o jogo em entrevista sobre um grave vício em apostas que enfrentou, né? Confessando ter perdido quantias significativas e abalando também o seu casamento, rapaz. O Hugo, então, ele confessou aí, né, sobre esse vício, né, em uma entrevista aí que... sofreu um vício grave em apostas, jogos, e gastou muito dinheiro aí, abalando até mesmo o seu casamento, né? Pessoal, então, aí, se cuidar nessa questão também é muito importante. Yasmin Santos, a cantora, passou por um susto ao ser vítima de assalto em criminosos que estouraram o vidro do carro para roubar seu celular. Tá brabo o negócio, né, gente? Pessoal aí, tá todo mundo, né, com aquele medo, não pode sair mais na rua, não tem uma segurança total, né, gente? A gente espera que venha mudar essa história aí, venha fazer com que as coisas mudem, né, que acabe esse problema de assalto, acidentes e muito mais, né, porque acidentes também são problemas aí, gente, são problemas também, às vezes, que levam à morte de uma família, né, de uma pessoa aí. Quando se trata de, vamos supor, uma rodovia está danificada, estragada, não ter o cuidado que tem que ter, né, o cuidado decente ali de arrumar, né, então assim acaba que caindo num buraco, algo acontecendo, uma sinalização, enfim, tudo leva a algo ruim, né, se não for visto, infelizmente, vai ter muita notícia que vai rolar por aqui na Rádio Independência, viu? Eu sou o nosso Comitiva com você às 4h06 da tarde. Obrigado você pelo carinho. Quem quiser mandar mensagem aí no nosso WhatsApp, fique à vontade, tá liberado. E a gente vai dando continuidade na nossa programação desta quinta-feira. Lembrando que o Comitiva vai até às 5 horas, gente. Até às 5 horas, eu, Vanderlei Almeida, faço companhia com você e você comigo. Porque aqui é os melhores ouvintes.
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2: Carreiro e Capataz e Guilherme Binuto.

0: Valeu, Carreira e Capataz!
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2: Eu ativei o modo homem, viu? 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
1: É isso aí, gente linda. Olha aí que bacana, hein? Sonzeira pra você, Chico Rei Paraná, Minha Serenata. Essa música aí é uma música muito antiga, né? É, que vendeu vários discos na época. E é claro que até hoje, Chico Rei e Paraná fazem sucesso grandioso. Eu mesmo amo as músicas de Chico Rei Paraná. E você? Você gosta também? Se você gosta, então manda então sua mensagem aqui no nosso WhatsApp, participe. Peça a sua música que você preferir aí, viu? Um sertanejão desse, não tem como não deixar rodar na nossa programação, né, gente? Hoje, quinta-feira, olha só, o tempo tá se fechando novamente, tá escurecendo mais cedo por hoje aqui em Salto do Lontra, né? Pessoal da região também aí, né, enfrentando as chuvas e granizo aí. Não tá fácil não, viu? Não tá fácil, vem com Comitiva. Aqui no Comitiva, então, você ouve sempre os melhores programas, como dicas, notícias, músicas e muito mais. A alegria está no seu rádio, a rádio que ouve você é a sua rádio Independência. Tá chegando mais música para você na nossa programação de Paulo e Paulino, na nossa programação do Comitiva, até às 5 da tempo ainda de você pedir sua música aí, seu som e participar com a gente, viu?

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11: 4h23. É a sua melhor companhia, a sua Rádio Independência 94.1 aqui de Salto do Lontra, levando a você sempre informação, notícia e muita coisa boa por aqui.
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11: Muito bem, estou com Comitiva com você até as 5 horas. Eu, Vanderlei Almeida, faço companhia para você. Então, gente, até as 5 horas você não pode perder. Programação com a gente aqui é no nosso Comitiva, de segunda a sexta-feira. A gente tem encontro marcado aqui na Rádio Independência, viu? Falar para você agora também aqui, gente, a defesa Civil do Paraná emitiu às 15h54 desta quinta-feira, dia 10, um alerta de tempestade para a região sudoeste. do estado, incluindo o município de Salto do Lontra, viu? De acordo com o alerta, a possibilidade de tempestade potencialmente severa nas próximas horas, com chuva forte em curto espaço de tempo, intensas rajadas de vento, ocorrência pontual de granizo. O alerta é válido até as 18h50 desta quinta-feira. A Defesa Civil orienta a população a evite áreas de risco e busque abrigo durante a ocorrência de temporais em caso de emergência. Os telefones são 199 da Defesa Civil e 193 do Corpo de Bombeiros. Como receber esses alertas, a população também pode receber diretamente no celular os alertas oficiais da Defesa Civil. Inclusive, hoje pela manhã, né, eu acordei já com alerta no celular ali, já vem esse alerta já na hora para você se cuidar aí, né, se cuidar desses temporais que estão acontecendo aí. Para se cadastrar também, basta enviar uma mensagem de texto com o CEP da cidade para o número 40199. Em Salto do Lontra, o CEP a ser enviado é 85-670-000. Após o cadastro, os alertas de condições meteorológicas e situações de risco serão encaminhados diretamente ao seu celular. Então, se cuidar, né, gente? Temporal tá vindo aí, tá fechando tudo o tempo e a gente tem que abrir os olhos aí, porque, olha só, é complicado, né? Essa questão de granizo aí danifica muitas casas e famílias ficam ao ar livre, né? Então, a gente tem que se cuidar, procurar um abrigo pra família toda aí. Chegando pra você no nosso comitiva, o Guilherme...

0: depois outra.
1: E sonzeira, Breno Reis e Marco Viola, com você, 700 quilômetros de saudade.
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1: Aí vai pro nosso amigo Paulo, tá ligadinho com a gente, então, na nossa programação do nosso Comitiva. Fala, meu amigo Paulo, ligadinho com a gente. Ele é a esposa, tá ouvindo a nossa programação da Rádio Independência. Virar.

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11: 4h38. 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Chegando agora o De Luca com as informações da Último do Esporte para você desta quinta-feira.
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13: De volta com mais informações aqui nas últimas do esporte.
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13: Pela Série B, Fortaleza vence Avaí por 1-0 e assume terceira posição. Maílton foi quem marcou o gol da vitória. O Avaí é 17º com 29 pontos. Novo Horizontino vence Botafogo de São Paulo fora e assume vice-liderança. Rômulo, Robson e Matheus Bianchi marcaram os gols da vitória. Felipe Vieira descontou para os donos da casa. O Botafogo é 15º com 31 pontos.
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13: Ainda pela Série B, Operário do Paraná vence o CRB em confronto direto e volta ao G6. Moraes, Vinícius Diniz e Caio Dantas marcaram. CRB é oitavo com 42 pontos, um a menos que o Operário. América de Minas vence Freia Náutico e segue na luta para sair do Z4. William Bigode e Ostiega marcaram para o time mineiro. Júnior Todinho descontou para o Timbu. Atlético de Goiás se supera e vence o Ceará. Os gols rubro-negros foram marcados por Guilherme Marques e Giovani Soares. Melk descontou para o Vozão.
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13: São muitas as novidades na lista de 26 convocados da seleção brasileira anunciada nesta quarta-feira, visando os próximos amistosos contra a Austrália e Índia entre o fim de setembro e o início de outubro. Esta é a primeira convocação do técnico Carlo Ancelotti depois da Copa do Mundo de 2026. Confira os convocados. Goleiros, Hugo Souza do Corinthians, Morisco do Coritiba e Otávio do Cruzeiro. Defensores, Arthur Dias do Atlético do Paraná, Douglas Santos, do Zenit, Gabriel Magalhães, do Arsenal, Jair, do Nottingham Forest, Marquinhos, do PSG, Mateuzinho, do Corinthians, Mauro Júnior, do PSV, Vitor Reis, do Manchester City e Wesley, da Roma. Meio-campistas, Andrei Santos, do Manchester United, Breno Bidon, do Corinthians, Bruno Guimarães, do Arsenal, Danilo Santos, do Botafogo, Douglas Luiz, da Juventus e Gabriel Bontempo, do Santos. Atacantes, Endrick, do Real Madrid, Estevão, do Chelsea, João Pedro, do Chelsea, Pedro, do Flamengo, Rafinha, do Barcelona, Rayan, do Bournemouth, Samuel Lino, do Flamengo e Vinícius Júnior, do Real Madrid. Amanhã tem mais informações sobre o mundo da bola. Forte abraço, até lá.
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11: Muito bem, Deluca, então, com as últimas do esporte. Amanhã ele está de volta por aqui na nossa programação do nosso Comitiva. Obrigado a você que está acompanhando a nossa Rádio Independência, da sua casa, do seu trabalho. Está nos dando uma carona nesse exato momento. Pessoal que está aí fazendo suas compras no centro, né? Fazendo as compras rapidinho, porque daqui a pouco vai vir uma pancada de chuva aí, gente. Olha aí, o tempo está se preparando, né? Eu estou preocupado aqui já, né? Só de olho aqui na janela aqui da rádio também, só olhando, né? Só pescoceando aqui. Olha só, hein? Datas de hoje, desta quinta-feira. É, hoje, então, é sobre comemorativa de hoje, é a prevenção do suicídio. Marco global do Setembro Amarelo para conscientização e apoio à vida, com suporte no Centro de Valorização da Vida. Então, hoje se comemora aí, gente, a previsão do suicídio, né? Lembrando que isso é não só hoje, mas todos os dias também, né? É, hoje também, para quem gosta de gostosura, que delícia, dia do brigadeiro, viu? É uma data aí dedicada a um dos doces mais tradicionais e queridos da culinária brasileira. O dia do brigadeiro, quem não gosta de um bom brigadeiro? Esse é seu Comitiva com você até às 5 horas. Chegando, ela, Ana Castela.

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4: 4h52. 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Chegando o Pop Mais para você, dica desta quinta-feira.
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7: Quinta-feira, 10 de setembro, dia da fundação do primeiro jornal do Brasil e também dia do gordo. Opa, que bom, hein? Eu tenho um dia para chamar de meu. E só por conta disso eu vou te contar o segredo para você cortar gastos supérfluos. Vamos lá. Evitar compras por impulso exige disciplina e atenção aos pequenos consumos do dia a dia. A regra principal para manter as contas no azul é focar apenas no essencial e cortar excessos desnecessários. O endividamento familiar geralmente acontece quando o padrão de vida ultrapassa a renda real disponível. Filtrar o que é prioridade antes de passar o cartão protege o seu bolso e mantém as finanças equilibradas. Uma ótima quinta-feira para você e a gente se vê na próxima dica.
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4: Isso aí, todo mundo ligado, todo mundo com a gente, ouvindo a nossa programação. Obrigado você pelo carinho, pessoal, vindo com a gente aqui o nosso programa. E a gente fica feliz, né, pela companhia de cada um de vocês que está acompanhando com a gente a nossa programação aqui pela Rádio Independência. Lembrando que vocês, amigos ouvintes, fique à vontade para você escutar, é claro, todas as nossas programações. Aumenta o volume do seu rádio aí, vem com a gente porque está sensacional a nossa programação. Tá chegando então para você, Maiara e Maraísa.

0: Foi dado recado.
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1: Muito bem, gente. Chegando a mais um reta final, então, do nosso Comitiva. Pra você, nessa tarde maravilhosa. Quinta, hoje, quinta-feira, 10 de setembro, o ano 2026, às 4 horas e 58 minutos. Então, tempo já se fechando aqui para Salto do Lontra. E você tem que se cuidar aí, viu? Nosso amigo Léo Rodrigues está participando com a gente também. Já mandou um vídeo aqui, né, do... Em Dois Vizinhos, o pessoal lá de Dois Vizinhos, então, já tá enfrentando os granizos por lá, gente. Mandou um vídeo pra gente aqui, né? O nosso amigo ouvinte, o Léo Rodrigues, mandou um vídeo, então, aqui, que o granizo lá, olha só, tá complicado, viu? Já tá atingindo as casas lá, carros também, de... É uma devastação total, né, gente? Quando vem o granizo, né? É difícil de você segurar esse temporal aí, complicado, viu? Obrigado, então, ao Léo Rodrigues aí pela sua participação, viu? Esse é o Comitiva com você, eu, Vanderlei Almeida, me despeço de vocês. Se Deus permitir, amanhã, sextou, estou aqui com você novamente. Chegando, Zezé de Camargo e Luciano.
3: As mãos pra cima, senhor.

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Vamos lá, né, gente, que começou a chover. Antes que comece a chover, e daí comece a dar aqueles piques de energia. Isso que tá acontecendo é o El Niño. Aquilo que a gente já falava lá em janeiro, fevereiro, do início do ano lá, né? Projetando como é que ia ser o El Niño, né? Que ia estar com maior intensidade aí a partir de setembro, com chuvas mais irregulares, volumes de chuva assim, bem expressivo, em um, dois dias, né? Volumes que podem chegar aí a 300, 250, 200 milímetros aqui na nossa região, né? Previsão de bastante chuva ainda para hoje. Amanhã também tem previsão de chuva. E aí vai, gente, com mais intensidade agora, setembro, né, outubro. É o El Niño, tá? Quinta-feira, 10 de setembro, estamos chegando com o Vitrolão para ficar com você até as 7 horas. Nos acompanhando aí nas redes sociais, né, em alguns grupos do WhatsApp. Informações que dois vizinhos, né, teve pedreira na tarde desta quinta-feira, né? Agradecer a Deus, né, que proteja aí todos os municípios, todo o país aí com relação a esses temporais, né? Tornados acontecendo, coisa que a gente só ouvia falar nos Estados Unidos, né? E tá acontecendo aqui no nosso estado, né? Um estado que está sendo bastante gente, principalmente a região sul aí, com os tornados, e não tá muito longe daqui. Onde pega, onde baixa, rapaz do céu, deixa estrago. E pedras também, com ventania. O que aconteceu hoje em dois vizinhos aí, pedreira, né? Tomara que todo mundo esteja bem, que não foi, assim, prejuízo, né? Só granizo mesmo ali. E prezar pela saúde, gente. Quando você recebe o alerta ali da Defesa Civil, fica atento, né? Fica atento às informações aqui no rádio também. A gente vai atualizando, né? Previsão de temporal. Tudo é uma previsão, mas a gente tem que sempre ficar atento e tomar cuidado, tá bom? Principalmente você que tá aí nas rodovias. A gente sabe que tem bastante deslizamento, água que corta ali as estradas. Então, aí que tá o perigo, né? Aquaplanagem, né? Galhos, né? Bastante coisa que a gente tem que ficar atento, principalmente aqui nas nossas rodovias que ligam aí outras cidades. Principalmente agora começa a ficar aí os cofusco, né? Noite. Noite pro dia, dia pra noite. Tá bom? 5 e 3, o Vitrolão com você até às 7 horas. E aqui é o meu lugar. O Peão Carreiro e o Silvanão no Vitrolão. Viu? Vamos matear? Mate doce, pipoca, minduim, bolinho. Olha só, gente, paçoca. Meu, Maria mole, língua de sogra. Tem de tudo hoje, gente.

0: 5h17. A Elisete está ouvindo o programa.
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0: Olha lá, ó, viu? Calunga, da linha Nova Sessão. Dona Rosângela. Estão comendo lá um cri-cri. Aí é coisa boa, né? Então no cri-cri. Ô, Gaiola, o que que tem ali, Gaiola? Murcia, tem salame, tem paçoca. Tiagão Baldessar, 90 milímetros no Varge Alegre, até neste momento já. 90 milímetros do outro lado do saltão ali, a água passa por cima da ponte já. Já tá avançando ali por cima da ponte, né? O pessoal tá em obras no saltão, né? A gente consegue identificar ali que a água tá por cima da ponte, então tá intransitável. Para quem vai lá para outros lados lá de Santa Isabel do Oeste, linha São Brás ali, por dentro, ali no Varge Alegre. Marcelão Pedroso, Cleitiano também, da linha Toscana, tá ligadaço. É, Mitrute, velho, tu viu que a chuva veio? É chuva, hein, Mitrute? É chuva, companheiro.
2: Ô, Clóvis, boa tarde.
0: Boa tarde.
2: Tudo certo? Bom programa aí para amigo
0: pra
2: aí,
0: para nós, nós para nós,
2: piada. Sol, né, Clóvis? Bastante sol aí, calor, né? Positivo, toca um porca velha para nós aí, Clóvis.
0: Vou deixar amar agora, piada. Vai sair um agora aqui, a pedido do nosso amigo Tiagão aí, lá do Varge Alegre, meu guri. Pessoal do São Brás, hein? Nunca mais vi dizer que alguém escuta no São Brás, né? São Pedro ali, linha São Paulo... No, Anunciação, uma vez tinha ouvintes. Outras linhas aí de Santa Isabel do Oeste aí também. 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O nosso amigo Madruga da Ponto Gourmet aqui em Salto do Lontra. 5h21, meu amigo Ica. Ô Ica, me falaram, me contaram hoje, né, Ica? O cara que no bar do Ica já sai com um saco de torresmo indo pra casa. Um abraço aí, Dona Madalena e o Jair também. Um abraço pra vocês aí, viu, Dona Madalena? Então, na escuta, seu Laura e a Dona Odila também escutam o programa. Um abraço, Dona Solange Vieira, lá em São Brás. Limpando os patos. Olha, estão limpando, vai ter pato, viu? Vai ter pato. Um abraço aí, Dolores. Pessoal da linha Toscã. Oscar, Tainara também são ouvintes aí do Vitrolão. Nós temos que falar rapidinho, ligeirinho, né? Pra não engasgar mais a voz. Começou a pifar. O tempo, velho, muda, né, Mitrute? É ar-condicionado. É calor, é frio, dá essas coisas na gente. 5h22.

0: 5h24, mas o pessoal do CTG falar nisso ali. Uma vez tinha Sete Salete, Tio Nelico, escutava mais pra cá na Morada do Sol, né? Pra lá, do CTG até ali no baixinho, acho que escutava o programa, né? Mas depois, pra lá, o Tito que sai ouvindo o programa de casa, né? O Tito, família Cachubosca aí. É, Luizinho, agora eu vi o café do Isonel ali, ó, queijo, tem bolinho frito, tem cueca virada, cri-cri, salame, murcia. Não, o café do Isonel não tá fraco de tarde, piá.
1: Viu, Clássico? Pra quem é o café da tarde do
0: Isonel, vi.
1: Né?
0: Eu vi. É louco.
1: E daí, daqui a pouquinho, ela já brinca a mulher dele que quer que faça janta ainda.
0: Barbaridade.
1: Vai dar foto mais tarde pra ver se, o que que sobrou disso aí. Ó.
0: Meu Deus do céu, Luizinho.
1: Toca uma música pra ele, diga que tô na farmácia.
0: Ah.
1: Você sabe onde é que é? Que
0: na farmácia. Tu foi na farmácia, Luizinho. Foi na farmácia. Fala, Zé, um abraço pro Zé e a Lúcia. O Zé, ele não dá muita atenção assim pra gente, né? Ele fica só no zap zap e responde, responde. Ele vai nos idosos e pega um monte de contato. Meu Deus do céu. Não é fraco esse Zé. Barbaridade. Esse Zé aí é feroz, viu, Zoanassi? E esse outro Zé aí não é fraco, hein? Meu Deus do céu, gente. Você tá louco.
2: Boa tarde, Cláudio.
0: Boa tarde.
2: Estamos aí escutando o teu programa. Enquanto chove lá fora, pinga aqui dentro,
0: né? Pois é, não tem o que fazer. Viu, de vez em quando dá uma manga d'água, né? Dá uma manga d'água ali. Uma pancada. O cara não tiver meio prevenido com guarda-chuva ali, você moia. Aham, você moia. Olha lá, ó. Pura galinha. 79 galinha. Mais uns 18 galos. Essa é... as galinhas do Vilso, Vilsinho. Ah, esse Vilsinho também não é fraco, né? O Vilsinho da Costa.
3: Um abraço aí, Dolores.
2: Boa tarde.
0: Oi, seu Pedro.
2: É o Pedro Antônio de
0: Souza. Como é que tá?
2: Toque aquela música, Loira Querida.
0: Loira Querida.
2: Apertar pra minha esposa.
0: Deixar com nós, hein? Loira Querida do Índio Aragão, daqui a pouco aí. É, também tá ouvindo lá a Doralina, né?
2: Ô, Cláudio, um dia de chuva assim, um porcaré não tem pra matar, né? Tem música melhor.
0: Tem de melhor.
2: Vê se tu roda aí pra nós com a mão do Baitaca.
0: Meu Deus.
2: Um touro, eu boto a formiga. Beijo aí pra nós.
0: Como beleza, é que é, Bastião?
2: Ofereça lá pro Getúlio lá da Toscana.
0: Getúlio.
2: Senhora, ele tá indo pra estrevaria já tirar as mimosas.
0: Formiga. Como é que é essa música, Bastião? Tenho orgulho de ser campeiro. Acho que deve ser essa aí, piá. Mais louco do que certo, não sei. Barbaridade. Pode ser. E capa macete, né? Agora, Bastião. Tenho que procurar no Google aqui, piá. Bota formiga e capa ele a macepo. Deve ser uma coisa desse tipo aí, né, piá? Deve ser, Bastião.
4: Aí eu moro no Morado Sol, Clóvis.
0: Aí, ó.
4: Tô no rádio, tô escutando você. Aí, ó. Como é que não fala de mim, pragão?
0: Aí, ó. Nosso amigo é Tassir, lá da Morado Sol. Outro dia eu passei caminhando ali, Tassir. Eu vi que tinha umas 5 casas ali, mais ou menos, que escuta o programa aí. Eu passei ali, de vez em quando eu largo o programa aqui e passo nos bairros aí, pra ver onde que tem mais gente ouvindo. Meu Deus. Ô, João, meu amigo João. O João velho tá fazendo lá uns bolos fritos. E é bolinho de boleiro, aquele de coração, meu Deus do céu. Eu tenho um amigo que é fã. Nossa, se ele estiver ouvindo nesse momento ele falar, e eu falar que tem alguém fazendo bolinho de boleiro, ele quer saber onde que é pra ir lá. Até nem vou falar que é na casa do João lá, né? Barbaridade, meu Deus do céu. Isso aí é bom demais, piá. Quero ver com um pedação de salame, né? Mordendo dois lados. Tá louco. Um abraço pra dona Dirley Mensor. O Deja mandou um áudio aqui, Dirley. 5 minutos. Eu vou ver o melhor horário aqui pra largar o áudio do Deja homenageando a Dirley. Meu Deus do céu. Falou bastante. Homenageando. Mas deve ter muita coisa pra falar da Dirley. Vai só. Quase 5 minutos. Deu 4 minutos e 39 segundos o áudio do Deja. Exatamente. E vou largar daqui a pouco. Ah, mas tem muita coisa, né? Meu Deus do céu. Chuva, meu amigo dos reis. Ô, Jacir, tava sumido, homem velho.
5: Mas duvido o dia que não pede um baitaca na rádio, né? Não tem um dia que não tem um abençoado que pede o tal do baitaca.
0: Todo dia.
5: Socando canjica.
0: Socando canjica, ontem eu larguei. Agora aqui uns 49 dias, mais ou menos. Pra tocar de novo socando canjica. Não tem condição, gente. O locutor, enjoa. Imagina os ouvintes. Um abraço, seu Bino. Seu Bino não é dos fracos, né, seu Bino? E o Penegrinho, vizinho,

0: 5h33 no Vitrolão já, 5h33. 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E a chuva vai caindo, gente, devagarzinho vai cair. Quando a chuva cai, né, dona Lúcia? Tomamos mate ali, comemos qualquer coisa, né? O Zé, na verdade, ele toma café agora, 5h30 da tarde. Café reforçado, é chá, né? Toma chá. E daí, daqui a pouco, 7h da noite, ele janta. É janta bruta. O Zé come bem, né? 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Um abraço, meu amigo Biro. Ô, Biro, velho, não, Biro, assim tu me faz ir de noite pra lá, Biro. Não tem hora, Biro, pra acelerar pra esses lados aí. Meu Deus do céu, homem. Não, nós vamos ter que ir pra lá. Não vai ter que fazer, Biro, não vai ter que fazer.
1: Aí tá chovendo aqui, não, aqui tá um sol da rachão.
0: Aonde, homem, esse sol?
1: Tá até olhando na sanguinha ali, ó, meu. O sol tá muito forte, meu Deus do céu.
2: Os peixes estão todos boiando pra fora.
0: Tá louco,
2: pra fora da água,
0: tá louco,
2: tudo estufado.
0: Não, calor. Não faça isso, homem.
1: Tá meio sumido.
0: Mentira, assim.
2: Uhum. Com a música aí do Baitaca aí pra nós.
0: Do Baitaca.
2: Aí do lado de Palmas aí, um solor da rachar aí.
0: Vai tocar daqui a pouco.
2: Fazer, ó. Tá com a nova Itaca,
1: nego, o pau não se mistura aí, né?
0: Tem a música.
1: Tô meio taura, né?
0: É.
1: Meio sumido, mula.
0: Tá sumido, Bruninho. Tem orgulho de ser campeiro, Bruninho, velho. O Bruninho, velho, é bem campeirão, né, pia? Bicho atentado. Esse Bruninho não tem quem lide, gente. 5h37. O homem é mundiado. Um abraço, meu marido, o meu amigo Amarildo Oliveira. Nunca mais viu Amarildo Oliveira. Até se ele tivesse ouvindo, ia oferecer a música do Peão Carreira e Praense pra ele. A Volta. A Volta. Não, deixa eu falar aqui antes, ó. O pessoal tá ainda, né, atualizando aí o temporal de Dois Vizinhos. Salvador tá na sintonia, o Leandro Neis. Um abraço pro Henrique também. ou menos bolos fritos lá, bolinho de fubá, meu. Agora me fez recordar da minha avó, pia. Fazia anos que eu não via o bolinho de fubá. Meu Deus, mas isso é bom demais. A minha avó começava com 2 litros de banha, quando terminava de fritar os bolinhos, pia, a caçarola tava limpa. Limpinha. Um abraço, Chacho. Não, pia, a Serra Pelada ali. Tá parada as coisas, viu? Parada. Né, Isonel? O drone? Onde é que tem drone, homem? Meu Deus. Quem tem drone é o Luizinho. Luizinho.
3: Meu Deus, mas é festa, Zé Cola, né?
0: Uhum.
3: O mais feio do Sudoeste aí.
0: Esse é. É do lado avesso de feio, né? A Isaura também tá nos bolos fritos lá. Meu, é só temperar o feijão, né? Eu sou perdido por bolos fritos e feijão. Bolos fritos e feijão é com nós. Manda o nome do milionário José Rico pra nós aqui. Ô, Juninho! Juninho Multimar! Fazer um atentado esse Juninho, não tem quem lide. Agora tá na cidade, bicho velho. Olha lá, ó, é puro carro, gente. Não tem um Unozinho ali, piá? Meu amigo meu quer um Unozinho, quer comprar um Uno. Tá louco por um Uno.

praticar. Abraço pra você que tá aí nos comércios ainda. Abraço pros comerciantes, né? Pessoal dos bairros aí, pessoal dos bares. Ok, um abraço, Key, viu? Lá no Key tem gente que escuta nós lá. Um abraço pra turma do Key ali. Da bicicletaria do Key. O bar e bicicletaria do Key. 5h41. Tem uma desculpa pra ir lá, né, Key? Vá arrumar o pneu da bicicleta. O freio da bicicleta. 5h41 já no Vitrolão. 5h41. 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Ô Paulo Alves, meu amigo. 5h44, um abraço pro Ordenha lá de Nova Esperança. Não viu mais o programa, né? Mas eu fiz uma... mais vi falar do homem. Meu amigo Pedrão, tá do lado do fogão já, recuído já. Um abraço pro Paulão também lá embaixo. O Juliano, o rei da avicultura. O Jaição não escuta, somente. O Bin Laden tá ilhado? Não, tem uma pontinha que passa lá, deixou o homem ilhado, viu? Tá ilhado.

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0: Será que vem mais chuva, gente? Acho que vem mais uma manga d'água ali, do lado de... A vida ali de Santa Rita, ali pra cima, ali. Lá pro lado do Seu Dema, mais ou menos. Antônio Rossetto, seu Toninho Rossetto, o que é que escreveu ali, seu Antônio? Fala com nós, seu Antônio. Fala que o senhor tá ouvindo ali. Vamos na escuta. Com a minha mãe e minha esposa Nádia. Um abraço aí, Valdecir Galvão. De bom pra você, viu? Júnior Marcon, o tentado veio. Tá por onde? Viu, o Rogério sumiu, homem. Sumiu nosso amigo Rogério, viu, Júnior? Sumiu. Sumiu. O homem lá de Mato Grosso. Um abraço pra você de Mato Grosso aí, tá bom, Junião? Tudo de bom, piá.
1: Boa tarde, Cláudio. Sou a Salete Paz aqui de Nova Prata. Quero fazer uma sincera homenagem para minha neta, Kemi, que hoje ela faz 12 anos de vida. Que Deus abençoe, alumine e proteja. A neta do coração.
0: Valeu.
1: Que eu tanto amo.
0: Oh, com a parabéns.
1: Música do JM, feliz aniversário.
0: Parabéns para os aniversariantes do dia aí também, viu? Você que está de aniversário hoje, dia 10 de setembro, queremos dar os parabéns aí para vocês, tá bom? Muitos anos de vida.
2: Boa noite, Clóvis Antônio.
0: Boa noite.
2: Maria Salete Inês, roda a música Taça de Vinho para mim ali. Hoje merecemos escutar uma musiquinha dessa Taça de Vinho.
0: Né? Uhum, Taça de Vinho é muito boa.
2: Eu tô
0: né?
2: tomando um cafezinho, não é vinho, mas ó. Cafezinho.
0: Uhum.
2: A roda aquela música Taça de Vinho pra mim, tá?
0: Tá bom, então. De Vinho, vamos ver de quem quer ser. De Vinho. É Taça de Vinho? É, eu acho que é. Ah, é Trio Parada Dura. Tá aqui, ó. Taças de Vinho. O que que eu vejo? Um S faz diferença, né? Taças de Vinho ali. Uhum. Viu? A Mana tá de aniversário hoje? Tá? É. Ela não quis contar ontem, né? Ela falou que não faça fofoca, pelo amor de Deus. Meu amigo índio da Fazenda Espada também. Um abraço, meu amigo Marcon. Tudo de bom pra você aí, piá. Um abraço a todos aí. Tu vê, né, Júnior? Foi pro Mato Grosso, piá. E nós ficamos por aqui. Mas, tamo aí sempre ligado, né, Júnior? Um abração pra você aí, tá bom, piá? Estudamos junto, eu e o Júnior Marcon. Era o mais atentadinho da sala de aula, era o Júnior. O piazinho atentado, gente. Meu Deus do céu. Um abraço aí, Júnior. 6:06 já, gente. Já bateu o sino. Pessoal mostrando ali as boias, né? Ó, o Sidney Urbano é torresmo e nega maluca. Meu Deus do céu. O Jaisso. O Zé Jaisso, esses dias você é prometãozinho das coisas, né? Nem vou falar nada. Fiquei 3 dias na frente do... Do Everton ali, do Cadore ali. E nada, né? Você e o Celito. Perdi quase uma semana esperando vocês ali. Agora, o Luizinho é ponta firme, gente. Ele falou que vinha e veio mesmo. A Maritânia já meteu uma carne na fry. Né? Isso aí. O Edson também. O Chuchu lá de Santa Isabel. O Neudir também. Olha o Neudir, gente. Eu achei que esses horários já tava jantando para ir dormir. Seu Dino Mazurek também, o Carlinhos do Pinhal da Varja, o Geraldo do Pinhal da Varja. Tem o nosso amigo Lemes também, lá no Rio Grande Velho. Barba, tu viu como é que tá louco o tempo velho pra cá, Lemes? Meu Deus do céu, pia. Tá lá em Nova Baçã, no Rio Grande do Sul. Não choveu hoje por lá, ele falou, mas tá anuviado o tempo velho. Isso aí, Júnior, um abraço. Tu lembra do Machadinho, o Machado? Aquele era o mais atentado. Meu namorado. Um barreirita aí pra nós. A Isa, Jean Franco. Ô, Jean, teu candidato aquele ali, então? O Alex Creus também. Participar do sorteio da caneca personalizada. Aí, ó, mandou o nome completo, né? Seu Alex ali, o Creus, seu Alex, vai estar concorrendo, então, a nossa caneca personalizada da Vesta em Fotografias amanhã, gente. Então, quem mandar o nome ali, completo, vai estar concorrendo essa caneca personalizada.
3: Se eu for eleito, toda segunda será feriado do pescador. 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
0: Isso, tem que
3: o punir. 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
0: aí, ó.
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0: Aí sim.
3: Também investirei bilhões de reais incentivando o auxílio gasolina Bolsa Isca uhum. e a Peixaria Popular. Uhum. No caso de você passar o dia inteiro na beira do rio, agora eu pego, e não pegar nada, você chega no agora estabelecimento de peixaria mais próximo e você terá direito de um peixe de até 5 quilos para apresentar para sua esposa ai, ai. E para tirar aquela foto.
0: Ah, o peixe carimbado. É o peixe carimbado. 6 e 9, tá bom o candidato do Jean ali, né? Tá bom o candidatinho do Jean. Um abraço aí, dona Cleonice. Vai viajar pra onde, dona Cleonice? Coviação. Boa tarde. Agora tá vindo o Catane. O Catane Sul voltou, né, Pia? Tava sumido o Catane. Um abraço pro pessoal da Catane aí, inclusive. Tem os motoristas que escutam nós nesses horários aí. Um abraço pro pessoal das rodovias. Deslizando na tapetão preto. Preto mesmo, né? Porque tem uns aí que tão... Nossa senhora. Gente, faça o asfalto ali e já pinta, né? Isso é um perigo pros motoristas. É, demora pintar. Dia de chuva, assim, parece que o cara não sabe nem onde tá indo.

0: 6h12 agora, meu amigo Foguinho também lavando a louça. É isso aí, Foguinho, tem que lavar a louça, Foguinho, porque é o seguinte, as mulheres andam braba e elas estão batendo de pano de louça nas pernas. Esse pano de louça que tá na tua frente aí, Foguinho, tem que tomar cuidado, Foguinho. Que é desses aí que as mulheres adoram bater nas pernas dos maridos que não lavam a louça. Não ajeitam a casa. Eu tenho uns conhecidos aí que de tanto apanhar agora estão bem comportadinhos. Olha o tempinho aí, ó. Olha o tempinho, Bruno. Olha o tempinho.
1: Boa noite, Cláudio.
0: Boa noite, meu amigo. Como é que tá?
1: É pedir uma música aí da... O Pidão.
0: Pidão?
1: Uhum. Ah, quero concorrer à caneca personalizada aí.
0: Tá. Beleza? Bom. Tá bom. Seu João Cesário, Pidão. Vamos tocar o Pidão. Uma do Barreirito, né? Ele vai ganhar as eleições, esse cara aí dos peixes ali, né? Prometeu tudo quanto é coisa, né, Pia? Eu não duvido. 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Falecimento. As famílias Bajo e Vidinhesque comunicam com pesar a parentes e amigos o falecimento de Edith Bajo Vidinhesque. Seu corpo está sendo velado no salão paroquial da Igreja Matriz. Amanhã, sexta-feira, celebração de corpo presente, às 9 horas, na Igreja Matriz de Salto do Lontra. Noticiamos com pesar o falecimento de Edith Bajo Vidinhesque. As famílias enlutadas, as nossas condolências.
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12: Vitrolão. 6h21 já, meus amigos. 6h21. Um abraço, Valmir. Pessoal do Cooperativa ali. Um abraço, viu, Valmir? Tudo bom pra você aí, meu guri? Ô, Deja! Tá onde, Deja? Tá aí na frente? Tá onde, homem? Meu Deus, só passa aqui, passou, cadê? Nem buzinar, não buzinou, homem. A Dirley tá de aniversário hoje, Deja. Barbaridade. Tá onde, Deja? Passou ali, homem. Um abraço, dona Ivaci Rodrigues. Tá homenageando o irmão e a cunhada que estão passeando aqui em casa. Olha só que maravilha. participar do prêmio da caneca ali. Obrigado, dona Evaci. Seu nenão aí, né? Um abraço pra vocês aí, viu? Tudo é bom. Um abraço pro Jais. Essa turma aí era gente boa, pia. Essa turma era gente boa. Um abraço aí também pro Cleonice, tá viajando. Vai viajar. Ô, Roveno. Também tá ouvindo o programa. O Natálio também. O Sadi Rondão.
13: Na semana vamos pro torneio, né, Cross? Uhum. Vai, né? Vai,
12: Corinthians! Sadi Ronsani. Sumiu Sadi Ronsani, meus amigos. Um abraço aí também pro Ogodinho, meu amigo Zé Luiz. A Elisete de Souza participar da sorteio da Canecas também.
14: Mas buzinei ali, Croc. Tá, tu não escutou? Daí, parti já.
12: Tá louco, Deja? Mas onde é que tu foi, Deja? Ah, eu sei onde é que tu foi, Deja, agora. Agora eu captei. Não tá abrindo teu áudio, Deja, ali, aquele áudio minúsculo que tu mandou ali de quase 5 minutos para homenagear a dona Dirley, que está de aniversário. Oxi.
15: Oi, Clóvis. Oi. Maria Angélica Moraes. Toca aquela música para mim do Sol Levante, Solenier, Minha Decisão. Uhum. Tá bom?
12: Tá bom. Ela está de aniversário hoje, hein? Hoje. Aniversário hoje. Uhum. Olha só, chuva. Temporal de granizo em dois vizinhos, né? Pessoal mandando, atualizando os vídeos aí, né, Godinho? O Galdiano também, um abraço pra vocês aí. Flávio Antunes, eu acho que é Clóvis Antunes. A música de Gilberto Gilmar, acho que é Hora Triste Despedida, deve ser quase isso. Vamos ver se tem aqui, viu? A dona Sueli Fortunato, um abraço pra vocês aí. Ô, Deja, tá indo no Madruga? É no Madruga? Ou pra frente, vai pra frente. Sebastião, lá do 35. A Dolores, Tainara, Oscar Flores também, da Rosa, um abraço pra vocês aí também. Manda uma música das Irmãs Freitas pra mim ouvir. Dona Anitta Birkenbrock, bom, um abração pra vocês aí, viu? Pessoal de São Valentim sumiu do Assir, gente. Não é que sumiu, né? Na verdade, assim, é hora da novela e não conseguimos competir com as novelas. Né? As novelas tomaram conta. Barbaridade que nós estamos lutando com essas novelas aí pra mudar o horário do nosso programa. Começa agora, vai até as 11 horas da noite essas novelas. Tá complicado, gente. Até vou ligar pro cara aí, entrar dando contato com o camarada aí. 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Tu fala com o Oso Marcelos e também com o Jocenei, tá bom? Quero ligar pra esse cara aí. Eu tenho o telefone dele aqui, quer ver? Aquele das novelas lá. Eu ligo pra ele já aqui. Tem que baixar o volume. Eu acho que ele viu que é nosso contato, né? Eu acho que ele tá vendo que é nós. Ele tá vendo que é nós, ele não entende o telefone. Entenda? Quero falar. Ele não atendeu. Barbaridade. Temporal de amor. Um abraço aí pra quem pediu. Matheus. Ô, Matheus. Um abraço pra ti ali, tá bom, Matheus?
16: Boa noite, Cláudio.
12: Boa noite.
16: É o Domingo Reis da piscina.
12: Aham.
16: Viu? Quero sortear no sorteio da caneca ali.
12: Quer sortear a caneca também?
16: Você não escutou aquele dia, eu vou te avisar de novo. Uhum. Nem esquece. Me manda uma música bem pra mim, bem boa aí, ô caralho. Da música aquela. Pode tocar qualquer uma do Churmissoneiro aí, bem boa pra nós aí.
12: Barbaridade.
16: Beleza? Tô escutando aqui de lado do fundo.
12: Barbaridade.
16: Então tá bom pra...
12: Tá bom. Ô Domingo! Ô Domingo! Para com isso, Domingão. Para com isso. Ô, Tavares. Tá ouvindo agora, Tavares? Tá indo trabalhar? já dormiu bem, né, Tavares? Agora tá indo trabalhar o Tavares ali, ó.
17: Se eu for eleito, pescadores que tiver mais de 10 anos de casamento será aposentado.
12: Esse cara é a favor dos pescadores.
17: Criarei também o programa Minha Lancha, Minha Vida.
12: Olha só.
17: Também vou acabar com o plano SUS e vou criar o plano CSP, que é o casado sem pescaria.
12: Ô, louco.
17: 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Também vou alterar a escala 6x1 e vou criar a escala 1x6. Um dia trabalhando, 6 dias pescando.
12: Meu Deus.
17: Agora você vota?
12: Você vota? Você vota? Você vota, né? 6h26.

0: leva que pô, 6h39. É, Sabiá. Vamos fazer os croazinhos, Sabiá. Jacu e o índio ali dá o croazinho. Cueca virada com chuva ali. Ali no Antônio Carlos. Cueca virada hoje.
1: Ô, Taravéia.
0: Ô, Taravéia.
1: Já fazendo espada aqui. Oferecer a música pro Gaiola e pro Luizinho. E pro Cristiano lá do Varanda.
0: Uhum.
1: E pra você também. Quero pedir a música assim, assim que eu sou. Alô, meu Taravéia, pra aguardar o programa. Você é o melhor locutor.
0: Valeu, índio, velho. O índio não é dos fracos, né? É o melhor ouvinte que nós temos.
2: Oi. Boa noite, Cláudio.
0: Boa noite.
2: Boi Tenacho pra nós.
0: Boi Pena.
2: Fazendo um favor, hein? O bairro Zanetim.
0: Olha, apareceu ali o nosso amigo do Boi Penacho, apareceu. Um abraço aí, piazão. Tudo bom? É o homem do Boi Penacho. Temos na escuta. Tinha me ligado. Tava tratando os patos. Mais de mil. Ô Celito, falando sério, nós temos que ir lá no Homem dos Patos, lá no Ruane. Ele me falou pra ir lá. Mas ele falou que tem que ir preparado, tem que pegar os patos lá. É, eu vou lá, ele me convidou, né, Pia? Eu vou.
3: Boa tarde, Cláudio.
0: Boa tarde.
3: Pelo bosque da minha piscina.
0: Como é que tá?
3: Ponha no sorteio dessa caneca, claro. Também, talvez vai que for um azar, gente grande, né?
0: Uhum.
3: Beleza, obrigado. Senhor atendido.
0: Valeu. Tudo bom pra você. Valeu, seu Estevão. Olha lá, ó, boa noite. A Tainara Soares tomando um chima. Pediu franguinho na panela, olha lá, ó. E desóio no fogo, velho, aceso.
4: Boa noite, Cláudio.
0: Boa noite.
4: Virar sapo, sabe, né, Cláudio? Nossa, ainda bem. Temos escapando das tormentas, né?
0: Ainda bem.
4: Meu Deus do céu. Bolema daquelas boas aí, Cláudio.
0: Das antigas. Das bem antigas. Vou deixar com nós aí. O senhor Dioclides, o vizinho aí tá sumido, né? O vizinho, velho.
5: Ô, Cláudio.
0: Oi.
5: Você toca essa música lá que o homem pediu ali.
0: A qual?
5: Eu também quero ouvir também, o Chiro Missioneiro lá. É isso aí, que é... O cara pede assim, na ânsia, assim. Quero ouvir aquela música pra desabafar aí.
0: Ô, louco, pra desabafar.
5: E feliz sexta-feira pra todo mundo. E...
0: Sexta-feira?
5: E final de semana, tudo.
0: Sexta-feira, já.
6: Mas eu passei ali agora, a mãe tava assistindo a novela, tinha um casal escutando rádio na novela.
0: Ô, louco.
6: Você,
0: ah, né? Mas daí.
6: Tem que ficar faceiro.
0: Manda aí. Eu vou ter que agradecer então os caras das novelas lá, estão colocando nós dentro da televisão pra escutar lá.
7: Boa tarde, meu amigo Clóvis.
0: Boa tarde.
7: Essas pessoas aí gostariam de participar do sorteio da sua caneca aí. Poderia também tocar uma música.
0: Boa,
7: bem bagualuda para nós.
6: Bonitão de aniversário amanhã,
0: troca. Ah, o Nerso!
6: O Nerso e o Polaco.
0: Nerso e o Polaco.
6: Ontem tinha uma festa com eles lá no Nerso. Eles vão pagar um churrasco pra nós lá.
0: Ele
6: Valmir. E o Polaco.
0: Viu, Valmir? O Nerso e o Polaco vão pra casa deles, né? Não vão lá pra Dona Rosinha querer matar galo lá que o bicho vai pegar. Esse Polaco, eu vou te contar uma coisa, Pia. Ele fica ali quietinho, ele e o Nerso, só tenteando. Eles querem aprontar. 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Tu manda a lista agora, ô Cascão, eu quero todas essas coisaradas aí. Ele vai entregar aí na propriedade. A piazada ali é campeã para entregar na propriedade e tudo com orientação, tá? Olha lá, ó. Mas tu também tem uma pataiada aí, né, Galdiano? Aí é bonito, Pia, gostei.
8: E daí, homem, como é que vai apanhar tua canequinha no sorteio, homem? Daí sim, né?
0: Lepo. 20 ganso.
9: Ô, Clóvis, vamos marcar, vamos lá pegar os patos lá do sim, homem lá. Lá do, do Fernando Vani.
0: Sim.
9: Ah, xixi. Ele tá doando os patos lá.
0: É.
9: Só que não podemos levar o Vandinho. Daí levamos uma tarrafa. O Vandinho tem uma tarrafa ali do São Jorge, o bigode ali. Bigodudo ali.
0: Uhum.
9: Não dá de levar aquele homem lá. Ele tem uma tarrafa com lona.
0: Ele
9: dá uma tarrafada dentro de um açude e tira só a água.
0: E
9: aí depois pega os peixes no limpo. E os patos, mesma coisa.
0: Pare.
9: Só que não podemos levar ele.
0: Pare.
9: Ele é atentado pra dar uma tarrafada. Ih, ele tem uma tarrafa de lona. Quando nós vamos pegar peixe, ele tira só a água do açude e depois nós pegamos os peixes. É aí mesmo.
0: Queimou as grama verde com chuva.

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5: Vamos lá, gente. 6h52. Um abraço, seu Jânio Boninho. Seu Jânio Boninho também é Dudu e Dedé. Tá aí com a nova Plant Center. Agora sim, gente. A próxima safra começa agora. Um abraço aí pro seu Jânio e família Boninho aqui de Salto do Longo. 6h53. E o Gilberto quer vender os Brahma ali, o bicho velho, ó. Começou a cantar agora. Dá uma dó, né, Pia? Dá uma dó.

Mas, homem do céu, agora eu fiquei faceiro, viu? Meu Deus do céu. Meu Deus do céu, Galdeiro. Vai mesmo? Pode trazer vivo, homem. Traga vivo. Pode trazer. Barbaridade, meu. Agora sim. Agora fechou. Agora fechou, Pia. Fechou mesmo. Fechou.

0: Oi, Penacho! Oi, Penacho no Vitrolândia. 6h55 já aqui.
1: Opa, bicho velho, tudo opa, certo? Como é que tá?
0: Tamo bom.
1: Toca aquela música pra mim lá, ó, Picando Lenha.
0: Picando Lenha?
1: Beleza?
0: Como é que é essa?
1: Um abraço aí.
0: Picando Lenha?
1: O Celito, eu não vi mais o Celito, piá. O Celito sumiu. Depois daquele torneio de mentira lá, o homem desapareceu. Não
0: capaz,
1: sei o que deu.
0: Mas, homem.
1: Eu acho que ele tá depressivo, viu?
0: Ô, louco.
1: Ô, bichão, me põe no sorteio da caneta.
0: Claro.
1: Também.
0: Claro.
1: Beleza?
0: Ô, Jason, um abraço pra ti ali, tá bom, Jason? Mas olha. Não, o Celito deu notícia aí, homem. Deu notícia. Ele tava meio sumidote, piá. Tava no Mato Grosso. Tava com a limpa-bico dele lá do. É que na verdade é do Deja, né? Mas os caras convocaram ele lá pra uma ação lá em Mato Grosso. Cortar as cajueiras lá, não sei o que que era lá. E daí teve que levar a limpa-bico dele. Tem 2,40m de saibro. Quem fez esse cyber foi o Leandro Neis, né? Fez aí pra ele. Forjado. Forjadinho. É resistente, né, Pia? O homem não é fraco, né? Tá louco. E é 6,57 já.

0: bem amarela.
1: É esse.
0: 6h59. Um abraço pro Anderson Quinones. É lá da linha Oliveira, o bicho velho, né? Um abraço aí, tá bom, Anderson? É fraco. O homem essa semana tá fazendo sucre. Tá fazendo sucre. 6h59. Ô, Foguinho, já lavou a louça ali, Foguinho? Agora tá fazendo risoto lá, ó. Ele tá fazendo risoto.
2: Tá quase pronto a janta aqui, ó.
0: Aí, ó, viu?
2: Risoto. Também faz comida.
0: Aí, ó, viu? Ô, Foguinho, não esqueça. O problema é a louça, Foguinho. Não lavou a louça, o pano de louça pega nas pernas. O Celito apanhou muito de pano de louça, até aprender. Aí as limpa-bico nessa Celito. Esse homem, ele desdobra uma lenha, viu? Meu Deus do céu, homem.
1: Não vai faltar no...
0: Meu Deus do céu, o homem é do motosserra mesmo. Gente, obrigado pelo carinho, pela audiência de vocês aí. Amanhã tem mais. Amanhã eu volto. 5h30 da manhã, tá bom? Abraço. Saúde e paz, um bom descanso. Que Deus abençoe todos vocês.

0: 72.
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17: Fala aí, gente boa. Tudo certinho? Tudo bem? Como é que tá sua quinta-feira? Espero que tudo ótimo. Por aqui só alegria, felicidade geral. Quinta-feira chegou e aqui na nossa rádio tem aquele encontro que já virou tradição. Tá começando mais um Violada Sertaneja. Eu sou o Deluca e hoje tem música para quem gosta de viola, de história, de saudade, de estrada e daquele sertanejo que conversa com a gente. Hoje, 10 de setembro, também uma data importante para a comunicação no nosso país. Hoje é dia da fundação do primeiro jornal do Brasil. E olha que interessante, antes do rádio, antes da TV, antes da internet, era o jornal que levava a notícia até as pessoas. Se você é dessa época, você lembra. Hoje a gente faz isso pelo rádio. É bom demais, né? Esse veículo maravilhoso que chega até a sua vida, entra na sua casa sem pedir licença e já leva muita coisa boa. Agora, chega de notícia, gente, porque agora o assunto é outro. É hora de deixar a viola falar. Tá no ar, Violada Sertaneja.
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17: E a gente vai começar a nossa quinta-feira com ela, Roberta Miranda, Marcas. Roberta Miranda é uma das grandes vozes femininas da música sertaneja e ajudou a abrir ainda mais espaço para as mulheres, viu? Bora viajar? Música.

0: Fechando com Salles e Rossi, com Rotina de um Caminhoneiro. Rotina de caminhoneiro a gente sabe como é. Estrada pela frente, saudade no coração e o rádio fazendo companhia na boleia. Bom demais. Daqui a pouquinho eu já volto, porque já já tem mais som e mais emoção, hein?
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3: 719.
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0: Vamos pra mais uma sequência com Marcelo Aguiar, Duas Paixão, trazendo mais um som do passado pra você aqui no nosso Violada. Música.

0: Muita moda boa é aqui, Violada Sertaneja.
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0: Quai Jacozinho, a capa do viajante. Se tem capa de viajante, já sabe, é sinal de estrada, né? Então aperta o cinto, vamos embora, porque a quinta-feira vai passando e a nossa viagem continua logo depois do intervalo.
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2: 7h34.
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0: E agora tem uma moda que já chega com o título daqueles que despertam curiosidade. Marciano, amor clandestino. É aquele que, quando a gente conta a história, já vem acompanhado de segredo. Bora?
14: Quando a porta...

0: Roberto e Mineirinho, uma lágrima na garganta pra gente fechar mais uma sequência, mais um bloco aqui no nosso Violada. E daqui a pouquinho eu já volto cantando mais emoção, porque eu canto daqui também, viu? Cantando mais emoção e trazendo mais saudade pra você na sua quinta-feira.
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2: 7:47.
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3: Vamos abrindo agora com Lourenço Itabaí, Noite de Amor, música que já chega com aquele clima de romance que o sertanejo sabe contar tão bem. E a viola é a nossa companheira de todos os dias, né?

0: E na sua quinta-feira, fechando mais uma sequência, Tião Carreiro e Praiano, Final dos Tempos. Ó, depois dessa eu vou aproveitar enquanto o tempo ainda tá bom e continuar o Violada, viu? Daqui a pouquinho a gente já volta com mais moda boa.
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2: 8:01.
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0: Vamos pra mais uma sequência agora com Biá e Dino Franco, com Baldrana Macia. Lindo clássico da nossa música sertaneja.

0: E fechando com o Dalvan, 0900 ao amor. Antigamente tinha telefone para tudo, né? Hoje é mensagem, áudio, WhatsApp, chamada de vídeo. Só que quando o assunto é amor, será que algum número ainda resolve, hein?
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2: 8:15.
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0: 8 e 16.
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11: E vamos chegar na reta final por aqui, mas ainda tem muita moda boa pra gente curtir. E a gente vai com essa dupla que vem trazendo a viola e a tradição sertaneja pra uma nova geração. Breno Reis e Marcos Viola. O sucesso, pois é, mostrando que a música raiz ainda continua encontrando espaço.

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0: E a gente fecha com Tião Brasil e Parentinho com Migalhas de Amor. E daqui a pouquinho já trago a saideira, já trago as últimas de hoje aqui.
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2: Independência FM 8:31.

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11: E chegou a hora do último bloco do nosso Violada Sertaneja, abrindo com uma música que já virou uma verdadeira lição de vida. Sérgio Reis e Filhos, tocando em frente. Música que todo mundo conhece, hein? Uma grande canção de Almir Sater, Renato Teixeira, se tornou um dos grandes clássicos da nossa música brasileira. Daquelas músicas que parecem conversar diretamente com a vida, né? Bora viajar e matar a saudade?
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0: E fechando o nosso violado com Pedro Bento e Zé da Estrada, Boneca Cobiçada, pra gente fechar mais um violado que teve amor, saudade, estrada, violeiro, caminhoneiro e muita história boa com a viola contando tudo. E a gente lembra essa data, dia da fundação do primeiro jornal, mudaram os tempos, as tecnologias, só que uma coisa continua igual, viu? A vontade de levar informação, música e muita companhia até você. É o nosso rádio. E aqui a gente faz isso com muito carinho. Eu sou o De Luca, obrigado pela sua companhia nessa quinta, que Deus abençoe sua casa, sua vida, seu trabalho, todos os seus, e amanhã a gente está de volta com muito mais. Valeu!
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1: Sejam bem-vindos a esse projeto um tantinho diferente. Porque brega não é ser chique. Chique mesmo é ser brega. E o brega chique começa assim, ó.

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3: Em Brasília, 19 horas.
2: Está no ar a Voz do Brasil. As notícias do governo federal que movimentaram o país no dia de hoje.
4: Olá, boa noite.
3: Boa noite para você que nos acompanha em todo o país.
4: Terça-feira, 1º de setembro de 2026.
3: E vamos aos destaques do dia.
4: Economia brasileira.
3: PIB cresce 0,5% no segundo trimestre do ano.
4: Aumento foi impulsionado pela agropecuária. Márcia Fernandes.
5: O principal crescimento foi impulsionado pelo desempenho da pecuária e da produção de alimentos como café e soja.
3: Mudança no calendário. Começa hoje a escolha do Simples Nacional para o ano que vem.
4: Pequenas empresas têm até 30 de setembro para escolher novo modelo da reforma tributária. Cleide Lopes.
6: Elas poderão optar como irão recolher o imposto sobre bens e serviços e a contribuição sobre bens e serviços.
3: Campanha alerta passageiros sobre consequências de atos de indisciplina em voos e aeroportos.
4: E vamos falar também dos direitos dos viajantes.
3: ANAC Passageiros recebe relatos contra empresas aéreas. Yuri Sherman, gerente da agência, destaca o serviço.
7: É muito importante a gente estimular a utilização da nossa plataforma como uma alternativa mais rápida, mais célere e mais resolutiva até do que o Poder Judiciário.
4: E hoje...